0: prova, aí ele vai ter que entrar no SICAR do estado, né? E cada estado vai ter o seu processo.
1: O CAR funciona como um mapa digital das áreas rurais e compõe uma base de dados para controle, monitoramento, planejamento ambiental e econômico e combate ao desmatamento. Atualmente, 8 milhões de propriedades estão inscritas no Cadastro Ambiental Rural. De acordo com Gabriela Gonçalves, coordenadora geral da gestão do SICAR, o registro é obrigatório, gratuito e dá oportunidades para quem vive no campo.
2: É muito importante estar com o cadastro em dia e acompanhar as notificações da central do proprietário possuidor, porque o cadastro ambiental rural ele é obrigatório para o acesso ao crédito, ele também traz melhores condições de acesso ao crédito quando ele está regularizado. Então, é necessário e vale muito a pena acompanhar o cadastro ambiental rural através da central do proprietário possuidor.
1: Produtores do Acre, Rondônia, Pará, Tocantins, Mato Grosso do Sul, Goiás, Bahia, Espírito Santo, São Paulo e Santa Catarina devem acessar os cadastros ambientais do próprio estado para checar pendências. Todos os demais vão encontrar as informações no sistema federal, car.gov.br. Reportagem Graziele Bezerra.
3: E produtores rurais podem procurar na Embrapa orientações sobre as mudanças climáticas causadas pelo El Niño.
4: As previsões climáticas indicam mais chuva e temperaturas acima da média para a região sul do país nos próximos meses.
3: Diante desse cenário, produtores rurais podem adotar medidas de planejamento para reduzir os impactos nas lavouras e na pecuária.
5: O El Niño deve permanecer até o início de 2027 e trazer mais chuva, maior nebulosidade e temperaturas acima da média para a região sul do país. Mas, segundo especialistas, conhecer o fenômeno com antecedência permite reduzir riscos no campo. Orientações técnicas voltadas às principais atividades agropecuárias da região reúnem recomendações que podem auxiliar os produtores nesse planejamento, explica José Reinaldo Moraes, pesquisador da Embrapa Clima Temperado.
6: Ele reúne aí recomendações específicas para grãos, fruticultura, silvicultura, horticultura, pastagem, né, diversas aí, né, tipos de manejo, sempre com base no histórico de eventos, né, anteriores que nós tivemos e também no conhecimento acumulado de anos, né, que a gente tem aí de convivência com esse fenômeno.
5: O documento recomenda que o produtor acompanhe as previsões meteorológicas oficiais, respeite o zoneamento agrícola de risco climático, planeje os investimentos e considere a contratação do seguro rural. A orientação é adaptar o manejo de acordo com cada cultura, já que os efeitos do El Niño variam entre lavouras e sistemas de produção. Nos cereais de inverno, como trigo, cevada e aveia, a atenção deve ser redobrada com doenças e com o planejamento da colheita. Para soja, milho e arroz irrigado, o foco está na drenagem das áreas, conservação do solo e monitoramento fitossanitário, para detectar pragas e doenças. Já na fruticultura, o excesso de chuva pode favorecer erosões, doenças e até comprometer a produtividade dos pomares. O pesquisador José Reinaldo da Embrapa ressalta que planejar pode evitar grandes perdas no campo.
6: Quanto antes o produtor incorporar essas orientações, né, no plano da sua safra, menor tende ele a sofrer os impactos financeiros, né, que pode levar o El Niño.
5: Além das recomendações para cada atividade, prevenir perdas começa antes mesmo da chegada das chuvas. O acompanhamento das informações climáticas e a adoção de práticas já conhecidas pela pesquisa ajudam o produtor a tomar decisões mais seguras e aumentar a capacidade de enfrentar os desafios provocados pelo El Niño. Reportagem Pablo Mundim.
4: E a chegada do El Niño com previsão de mudanças climáticas acendem o alerta dos cuidados para evitar doenças transmitidas por insetos e mosquitos, como dengue e chikungunya.
3: Altas temperaturas e maior volume de chuva em algumas regiões podem favorecer a circulação do mosquito Aedes aegypti a partir do segundo semestre desse ano.
4: E o Ministério da Saúde recomenda que estados e municípios intensifiquem as ações de vigilância e controle. Saiba mais com Diego Freitas.
7: O Ministério da Saúde emitiu uma nota técnica em que alerta estados e municípios para a possibilidade de aumento na transmissão de arboviroses, como dengue e chikungunya, em razão da previsão de ocorrência do fenômeno El Niño ao longo do segundo semestre deste ano. Segundo projeções citadas no documento, o aumento das temperaturas e das chuvas em algumas regiões e os períodos de seca em outras áreas podem favorecer a proliferação do mosquito Aedes aegypti. A estimativa é de cerca de 1 milhão e 700 mil casos de dengue em 2027, considerando cenários climáticos que ainda podem ser atualizados. A orientação é reforçar as ações de vigilância e controle, com bloqueio da transmissão nos primeiros casos identificados, reorganização das atividades dos agentes de combate às endemias e adoção das medidas de controle do vetor. A população também deve eliminar possíveis criadouros do mosquito, observar os sintomas das arboviroses e procurar atendimento de saúde ao surgimento dos primeiros sinais da doença. Para acompanhar os alertas, basta acessar o portal info.dengue.mate.br. Diego Freitas, para a Voz do Brasil.
3: Os Estados Unidos anunciaram novas tarifas de importação a produtos brasileiros.
4: E o governo brasileiro acaba de divulgar nota contestando a decisão.
3: A repórter Luana Karen está aqui no estúdio da Voz do Brasil e tem mais informações para a gente. Boa noite, Luana.
8: Boa noite, Luciana e Ellen. Boa noite aos ouvintes da Voz do Brasil. Olha, em nota divulgada há pouco, o governo brasileiro rechaçou a decisão do governo dos Estados Unidos de impor tarifas de 12,5% sobre produtos brasileiros. A nova tarifa está relacionada a investigações sobre trabalho forçado. De acordo com a nota assinada pela Secretaria de Comunicação Social da Presidência da República, ao longo da investigação, o Ministério do Trabalho e Emprego prestou explicações e forneceu farta documentação sobre a legislação brasileira e da atuação das autoridades aduaneiras para coibir importações de bens produzidos por trabalho forçado. O documento afirma que o Brasil é reconhecido há décadas pela Organização Internacional do Trabalho, pelos fortes compromissos assumidos no combate ao trabalho forçado. Além do compromisso internacional com o combate ao trabalho forçado, o governo brasileiro cita o compromisso interno intensificado pelas políticas domésticas de fiscalização, prevenção, acolhimento das vítimas e combate ao trabalho escravo contemporâneo. A nota ainda destaca que o governo brasileiro responsabiliza as empresas e indivíduos, aplicando multas severas e mantendo um cadastro de lista suja de empregadores.
4: Luana, e o governo indicou quais são as medidas que deve tomar a partir de agora?
8: Indicou sim, Ellen. O documento afirma que o Brasil iniciará imediatamente os trâmites para acionar os instrumentos previstos na Lei de Reciprocidade, aprovada por unanimidade pelo Congresso Nacional, e levará o tema ao Mecanismo de Solução de Controvérsias da Organização Mundial do Comércio. Ellen e Luciana.
3: Luana, muito obrigada pela sua participação ao vivo aqui na Voz do Brasil.
4: O papel da ciência é transformar a realidade e trazer melhorias práticas para o dia a dia da sociedade.
3: Com essa missão, o Prêmio Jovem Cientista chega à sua 32ª edição, destacando a inteligência artificial para o bem comum.
4: O objetivo é reconhecer projetos de estudantes e pesquisadores que utilizem a inteligência artificial para reduzir desigualdades, proteger o meio ambiente e melhorar os serviços públicos no Brasil.
3: Para falar sobre o prêmio e como a ciência pode revolucionar o uso da tecnologia no nosso dia a dia, eu e Nazi Brum conversamos mais cedo com Olival Freire Júnior, presidente do Conselho Nacional de Desenvolvimento Científico e Tecnológico, CNPq. Vamos ouvir. Nós vamos conversar agora sobre ciência. Presidente, muito obrigada pela sua participação aqui na Voz Brasil.
9: Muito obrigado.
3: Para começar, vamos falar sobre o Prêmio Jovem Cientista. O que é esse prêmio?
9: É uma das ações mais tradicionais do CNPq. Ela tem quase 50 anos de existência. É uma iniciativa conjunta do CNPq com a Fundação Roberto Marinho. E temos também sempre um patrocinador master que pode variar ao longo do tempo. Atualmente é a Shell. Qual é a importância desse prêmio? Eu gosto de dizer que prêmios são importantes em todas as atividades humanas. Acabamos de ver um exemplo de um prêmio que foi um fracasso para nós brasileiros. Qual é o brasileiro que não ficou frustrado com a Copa do Mundo? E qual é o brasileiro que não ficou contente com o desempenho do Wagner Moura e da Fernanda Torres na premiação do cinema? Então, prêmios são importantes em quaisquer atividades. E na ciência não é diferente. Tá? A particularidade desse prêmio, que é um prêmio para tentar fisgar um jovem promissor. Então não é o prêmio, não é um prêmio Nobel, não é o prêmio Álvaro Alberto, então não é o prêmio para o pesquisador já consolidado. Então é uma tentativa, nos mantendo na questão do futebol, de você olhar para a divisão de base e dizer aquilo ali tem futuro. Essa que é a ideia. Na última rodada, nós premiamos várias pessoas, algumas delas foram tão destacadas que na comemoração dos 75 anos do CNPq, nós convidamos alguns deles, Emanuele, Elisângela, o Raul, para apresentarem seus trabalhos para aquele público, que era um público diversificado, que estava comemorando os 75 anos do CNPq.
10: Uhum. Bom, presidente, esse ano, qual que é o tema do Prêmio Jovem Cientista e por que que ele foi escolhido?
9: Então, isso é muito importante porque o tema, ele orienta a escolha e orienta quem vai se candidatar, e a gente sempre busca um tema na fronteira da pesquisa. Já tivemos o tema, como no ano passado, o problema da mudança climática em escala global, e o tema desse ano é inteligência artificial relacionada ao bem comum. Esse dilema que o mundo inteiro hoje atravessa de uma transição tecnológica disruptiva, mas uma transição em que nós estamos preocupados com o modo como a sociedade incorpora e não se perde nessa transição.
3: E como é que o investimento em jovens talentos pode contribuir para esse desenvolvimento tecnológico, científico do país?
9: Veja, os prêmios, eles são importantes também pelo valor financeiro, pelas bolsas que são atribuídos. Mas eles também colocam luz sobre certos projetos. Eu falei dos projetos desse ano. Um dos projetos que eu posso reportar para vocês é um projeto que foi destacado. Era um projeto de você ter uma célula fotoelétrica portátil que aquele coletor de castanha na floresta amazônica, veja que eu estou falando de um produto que o Brasil vende para o mundo inteiro, não, Brasília Nuts, aqui a gente chama de castanha do Pará, o pessoal do Acre, do Amapá vai me matar, né? Mas eu estou fazendo a ressalva, né? É a castanha do Brasil, né? Então o prêmio é um kit portátil que você carrega nas costas. Eu confesso para vocês que eu participei da entrega desse prêmio. Eu achei importante, mas eu não entendi a profundidade do impacto desse prêmio. Eu só compreendi tempos depois, numa viagem ao Amapá, e eu conversando com mais calma com o orientador da Manuele, e aí ele me explicou o tempo que o castanheiro passa sem contato telefônico, sem luz à noite, 40 dias, 60 dias. Então você veja que é algo que, é claro que ainda é um projeto, é um piloto, ainda precisa chegar, ter escala para chegar no mercado, mas é algo que impacta na vida dos povos da Amazônia e impacta na economia brasileira, porque é o pessoal que coleta um dos produtos de exportação do Brasil.
10: Então são projetos que podem fazer a diferença realmente, né?
9: Exatamente, exatamente.
3: E quem pode participar desse prêmio que vai falar de inteligência artificial, que é um tema tão atual, como o senhor disse, né?
9: Em princípio, porque o prêmio tem faixas, então, em princípio, todos os alunos do segundo grau, da universidade, aluno de mestrado, aluno de doutorado, um jovem pesquisador já com doutorado, todos esses podem se candidatar. Aí tem que olhar no edital qual a faixa em que ele se enquadra.
3: E vamos lembrar que o endereço, para quem tiver interesse no prêmio, é jovemcientista.cnpq.br.
9: Perfeito.
3: Todo mundo pode participar e tentar impactar, mandar projetos que impactem, né, a vida, não só do cientista, mas também do país, né, presidente?
9: E se tiver alguma confusão, bota lá no Google, Jovem Pesquisador CNPq, não vai dar outro endereço, é esse que você acabou de falar.
10: Agora, presidente, vamos falar rapidamente sobre a SBPC, a Sociedade Brasileira para o Progresso da Ciência, que começa agora. Como é que vai ser a participação do CNPq?
9: Veja, a SBPC é uma entidade da sociedade civil, até um pouco mais antiga do que o CNPq, né? Mas que tem tido um importante papel ao longo da história do Brasil. É a voz do cientista que, como sociedade civil, se dirige à própria sociedade e ao governo. Então, o CNPq sempre apoiou essa reunião da Sociedade Brasileira do Progresso da Ciência e sempre participou dessa reunião. Esse ano, em Niterói, belíssima cidade, nós vamos participar com uma atração, dentre outras, que essa atração eu queria chamar a atenção. Nós concebemos uma linha do tempo, a propósito dos 75 anos do CNPq, uma linha do tempo que dá corpo e voz ao lema dos 75 anos, que é: olhando bem, tem CNPq. É a ideia de que em muitas das atividades de ciência e tecnologia que nós brasileiros nos orgulhamos, por vezes a gente não percebe que tem a marca do CNPq. Então, nessa linha do tempo, a gente vai encontrar, por exemplo, pesquisa de petróleo em águas profundas, tem o DNA do CNPq. A atividade do ITA, que permitiu a criação da Embraer, que hoje o Brasil tem a terceira empresa de aeronáutica do mundo, tem o DNA do CNPq. Citei esses exemplos, mas tem, eu diria, vários outros. O desafio do enriquecimento do urânio, o desafio de ter transformado o Brasil nessa enorme potência agrícola, tem lá o selo da Embrapa. Né? Então, por vezes, o selo do CNPq não aparece tão diretamente. É preciso olhar bem para ver o apoio do CNPq. Então, quem tiver a oportunidade de ir a Niterói, eu convido para que passe no estande do CNPq para ver essa linha do tempo.
3: Muito obrigada pela sua participação aqui na Voz do Brasil. A gente conversou com o presidente do Conselho Nacional de Desenvolvimento Científico e Tecnológico, Olival Freire Júnior. Muito obrigada, presidente.
9: Eu agradeço a vocês pela possibilidade de falar do CNPq, de falar da pesquisa no Brasil, e agradeço também, claro, à EBC e ao público que nos acompanhou.
4: E a consulta ao terceiro lote de restituição do Imposto de Renda 2026 será aberta nesta sexta-feira, dia 24 de julho.
3: Quem ainda não recebeu a restituição deve verificar se há inconsistências.
4: Saiba como verificar a restituição e resolver possíveis pendências.
11: A consulta ao terceiro lote da restituição do Imposto de Renda será liberada nesta sexta-feira, dia 24, a partir das 9 horas. Mais de 2 milhões e 700 mil contribuintes serão contemplados e o pagamento está previsto para o dia 31 de julho. Para saber se a sua restituição foi liberada, basta acessar o serviço Meu Imposto de Renda no site da Receita Federal ou consultar pelo aplicativo oficial do órgão em celulares e tablets. De acordo com a Receita Federal, cerca de 165 mil restituições não foram creditadas, porque o contribuinte informou o CPF como chave PIX para recebimento, mas não possui conta bancária vinculada a essa chave. Nesses casos, é possível cadastrar uma chave PIX CPF junto a uma instituição financeira, atualizar os dados pelo serviço Meu Imposto de Renda ou enviar uma declaração retificadora. Após o processamento, permanecerão pendentes apenas restituições que ficaram retidas em malha fiscal ou que apresentam inconsistências nos dados bancários informados para recebimento, como os casos relacionados à chave PIX. Thaís de Araújo, para A Voz do Brasil.
3: Atenção, microempreendedores individuais e microempresários.
4: A implantação do novo Cadastro Nacional da Pessoa Jurídica pela Receita Federal vai suspender temporariamente os serviços de abertura, alteração e baixa de empresas realizadas pelas juntas comerciais.
3: Até o próximo sábado, às 7 horas da manhã, a base do CNPJ fica disponível apenas para consultas.
4: No sábado, a base ficará totalmente indisponível, impossibilitando consultas e qualquer outra operação relacionada ao cadastro.
3: O prazo para o restabelecimento total dos serviços está previsto para segunda-feira, 27 de julho.
4: A emissão do novo formato do CNPJ alfanumérico está marcada para o dia 31 de julho.
3: E atenção, estudantes, termina amanhã o prazo para os pré-selecionados da primeira chamada do ProUni entregarem a documentação que comprova as informações de inscrição à instituição de ensino onde foram selecionados.
4: Neste segundo semestre, o programa oferece mais de 471 mil bolsas de estudos parciais e integrais em todo o país.
8: Os estudantes pré-selecionados no programa Universidade para Todos, o ProUni, do segundo semestre deste ano, têm até sexta-feira, dia 24, para comprovar as informações passadas durante a inscrição. A documentação exigida pode ser apresentada diretamente na instituição em que o aluno foi pré-selecionado. É responsabilidade do candidato verificar com a universidade os horários e locais para realizar este processo. A perda do prazo ou não comprovação das informações implicará na reprovação dos alunos. Quem não foi pré-selecionado nesta etapa poderá participar da segunda chamada do ProUni, prevista para o dia 5 de agosto. Também será possível manifestar interesse na lista de espera entre os dias 26 e 27 de agosto. A divulgação da lista ocorrerá no dia 1º de setembro. E a comprovação das informações deve ser feita entre 1º e 14 de setembro. Nesta edição, o ProUni recebeu mais de 529 mil inscrições e ofertou 471.304 bolsas de estudo em 380 cursos de graduação. A iniciativa oferece bolsas de estudo integrais que cobrem 100% do valor da mensalidade e parcial, que correspondem a 50%. A iniciativa é realizada duas vezes ao ano. Mais informações em acessounico.mec.gov.br/ProUni. Thaisa Vitória para a Voz do Brasil.
3: O Ministério da Educação recebe até o dia 31 de julho a declaração do Censo Escolar 2026 e orienta gestores a preencherem os dados referente aos alunos da educação especial.
4: Eles podem acessar um guia do INEP com orientações específicas sobre oferta de atendimento educacional especializado.
3: Os dados devem ser fornecidos em educacenso.inep.gov.br.
4: E essas foram as notícias do Governo Federal.
3: Uma realização da Secretaria de Comunicação Social da Presidência da República.
4: Com produção da empresa Brasil de Comunicação.
3: Fique agora com as notícias do Poder Judiciário e do Congresso Nacional. Uma boa noite.
4: Boa noite e até amanhã.
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14: Decisão do Supremo Tribunal Federal permite retomada da cobrança de IPTU em Teresina, no Piauí.
15: STJ reafirma que quando a vítima de homicídio deixa filhos menores, essa consequência pode aumentar a pena base do condenado.
14: TSE orienta tribunais regionais a criarem parcerias com instituições especializadas para combater a desinformação eleitoral.
15: Boa noite, eu sou Marcela Luiz.
14: Eu sou Walter Lima.
15: O Supremo Tribunal Federal suspendeu o liminar do Tribunal de Justiça do Piauí, que havia interrompido a cobrança de IPTU na cidade de Teresina.
14: De acordo com a decisão do ministro Alexandre de Moraes, o município declarou que a queda da arrecadação poderia causar grave impacto na economia pública e comprometer a execução de serviços essenciais. Fernanda Porto.
16: Diante da urgência, o caso foi julgado pelo ministro Alexandre de Moraes, que está na presidência do STF nesta segunda quinzena de julho. Ao atender o pedido para restabelecer a cobrança do imposto, o ministro Alexandre de Moraes considerou o levantamento da Secretaria Municipal de Finanças de Teresina, que indica que a paralisação da cobrança do IPTU impactou em arrecadação de mais de 84 milhões de reais. Na decisão, o ministro Alexandre de Moraes ressaltou que o município demonstrou que a queda de arrecadação poderia causar grave impacto na economia pública e comprometer a execução de serviços essenciais.
15: Quando a vítima de um homicídio deixa filhos menores, essa consequência pode aumentar a pena base do condenado.
14: Esse entendimento foi reafirmado pelo Superior Tribunal de Justiça. Fátima Uchoa.
17: Agora, sob o rito dos recursos repetitivos, a terceira sessão do STJ fixou essa tese, que deve ser observada por juízes e tribunais. De acordo com o relator ministro Reinaldo Soares da Fonseca, o fato de a vítima do crime deixar filhos menores pode repercutir no aspecto material e gerar impacto em questões emocionais, mas esse posicionamento não pode ser aplicado automaticamente porque transformaria uma circunstância judicial em fator objetivo de aumento da pena. Ainda segundo o ministro, não é necessário exigir a comprovação de impacto excepcional ou individualizado para os dependentes da vítima, sob o risco de se esvaziar a própria finalidade da análise dessa circunstância judicial.
15: O Tribunal Superior Eleitoral orienta tribunais regionais a criarem parcerias com instituições especializadas para combater a desinformação.

0: Superior do Trabalho mantém decisão que anulou reintegração de metalúrgico demitido por justa causa.
1: O trabalhador foi dispensado após comentar em rede social sobre a empresa em que ele trabalhava. Marla Lacerda.
2: O metalúrgico havia sido reintegrado por decisão provisória em primeira instância, alegando que sofria de depressão e que não podia ser dispensado por motivo de doença ocupacional. Mas o TRT de Campinas, São Paulo, suspendeu a medida. O caso foi analisado então pela SDI2 do TST, que confirmou a decisão de segundo grau. Para o colegiado, ainda não há elementos suficientes para concluir que a demissão foi irregular. Os ministros destacaram também que a estabilidade pela doença ocupacional não impede a dispensa por justa causa. Portanto, a validade da demissão ainda será analisada na ação principal após a produção das provas necessárias.
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0: Uma boa noite.
1: E até amanhã.
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5: Eu sou Humberto Pinheiro e estes são os destaques de hoje do Jornal do Senado, que começa agora. Nova lei fortalece a produção nacional de medicamentos e vacina. Piso dos professores, frete rodoviário e renovação da CNH estão entre as medidas aprovadas pelo Senado. Emendas parlamentares para shows podem ser proibidas. Boa noite. Foi sancionada a lei que cria a Estratégia Nacional para o Desenvolvimento do Complexo Econômico Industrial da Saúde. A nova legislação busca fortalecer a produção nacional de medicamentos, vacinas, equipamentos e insumos médicos. O objetivo é reduzir a dependência do Brasil de produtos importados, ampliar a capacidade da indústria nacional e garantir mais segurança no abastecimento do sistema de saúde. A reportagem é de Patrícia Oliveira.
6: São mecanismos para incentivar empresas e instituições de pesquisa a desenvolver e fabricar esses produtos no país. A nova lei também amplia parcerias entre o governo, universidades e empresas e prevê linhas de crédito. Para o relator do projeto que deu origem à lei, senador Rogério Carvalho, do PT de Sergipe, a pesquisa tecnológica em saúde deve se voltar para soluções dos problemas brasileiros.
7: A pandemia de Covid-19 demonstrou que buscar a autossuficiência em fármacos, vacinas e equipamentos hospitalares é um dever do Estado para assegurar o direito constitucional à saúde.
6: A nova lei também altera normas do SUS e a lei de licitações para facilitar as compras públicas no setor de saúde.
5: No primeiro semestre de 2026, o Senado aprovou medidas provisórias que tratam do piso salarial dos professores da educação básica e do frete rodoviário de cargas. Os senadores também deram aval à renovação automática da Carteira Nacional de Habilitação. Repórter Pedro Pincer.
8: O Congresso Nacional aprovou medidas provisórias importantes, como a que reajusta o piso salarial dos professores da educação básica para R$ 5.130,63 em 2026, um aumento de 5,4% sobre o valor anterior, com ganho real de 1,5 ponto percentual acima da inflação. O texto aprovado estabelece novo cálculo para reajuste anual. A senadora professora Dorinha Seabra, do União do Tocantins, destacou a importância de valorizar o trabalho dos docentes.
9: Não tem educação boa, nem educação de qualidade, se os profissionais da educação não forem devidamente respeitados e valorizados. Esse é o nosso apelo para que, a partir do piso, as carreiras sejam reorganizadas nos diferentes municípios brasileiros e nossos estados.
8: Outro destaque foi a medida provisória que altera as regras e o cálculo do piso mínimo do frete rodoviário de cargas para considerar custos operacionais. A medida beneficia os caminhoneiros por estabelecer novas regras de regulamentação para empresas que contratem caminhoneiros para a realização de transporte rodoviário.

0: área de cargas. Para o senador Stevenson Valentim, do Podemos do Rio Grande do Norte, a medida faz justiça e traz tranquilidade para a categoria.
1: Entendo que esse viés da multa já atingiu a sua pedagogia e permanecer com essa injustiça é passar uma ideia de vingança e que não contribui nada para a sociedade. É importante que o caminhoneiro esteja preocupado com a carga, com o seu horário de entrega, com a distância da família, com as condições das nossas rodovias.
0: Outra medida provisória aprovada no primeiro semestre do ano garante a renovação automática da Carteira Nacional de Habilitação de motoristas que, ao término da validade do documento, estiverem no Registro Nacional Positivo de Condutores. O cadastro mostrará o nome das pessoas que não tenham cometido nenhuma infração de trânsito nos últimos 12 meses.
2: E o Senado deve analisar a partir de agosto um projeto que cria o Prêmio Nacional da Educação Brasileira. A proposta busca reconhecer iniciativas de estados, municípios, escolas e estudantes que contribuam para melhorar a educação. O objetivo é valorizar boas práticas e incentivar ações que fortaleçam a educação em diferentes etapas, da educação infantil ao ensino médio. A proposta prevê categorias específicas para reconhecer experiências bem-sucedidas em todo o país. Os detalhes com o repórter Rodrigo Rezende.
3: O Senado deve analisar a partir de agosto um projeto que cria o Prêmio Nacional da Educação Brasileira. A ideia, apresentada pelo senador Camilo Santana, do PT do Ceará, reconhece estratégias e iniciativas para a promoção de avanços na melhoria da qualidade da aprendizagem na educação básica feitas por estados, municípios, escolas ou estudantes brasileiros. Camilo Santana, atual presidente da Comissão de Educação do Senado, ressalta que todas as formas de desenvolvimento da educação brasileira devem ser valorizadas.
4: Eu sempre digo que a educação precisa estar acima de qualquer questão política ou partidária nesse país. Está em jogo a qualidade da educação para nossas crianças e jovens desse país. Temos muito ainda a fazer, muito caminho a ser percorrido.
3: O prêmio terá 8 categorias e regulamento posterior irá definir a forma de seleção dos vencedores. A proposta de criação do Prêmio Nacional da Educação Brasileira ainda será analisada pelas comissões do Senado.
2: Um projeto apresentado no Senado tipifica como ilícito o uso de emendas parlamentares para o financiamento de shows e apresentações artísticas. A medida pretende modificar a lei de improbidade administrativa para penalizar os gestores públicos infratores de maneira mais dura e até mesmo com a perda da função. Mais informações com o repórter Douglas Castilho.
5: Apresentado pelo senador Eduardo Girão, do Novo do Ceará, o texto prevê que o uso de emendas parlamentares para financiamento de shows e apresentações artísticas seja enquadrado como ato que causa prejuízo ao erário. Essa modalidade de infração tem também como sanções a perda dos direitos políticos por até 8 anos, multa de até 2 vezes o valor do dano causado e o ressarcimento integral dos danos verificados.
6: É um dinheiro que se evapora e que, se for em equipamentos para o hospital, fica lá por anos, por décadas, né? E esse projeto nosso visa normatizar isso e considerar como improbidade administrativa, com punição.
5: O autor do projeto justificou ainda que a medida pode combater o superfaturamento e os desvios que costumam ocorrer nesse tipo de transação. Além disso, segundo ele, haveria diversas vezes um conflito de interesses, pelo fato de gestores usarem dinheiro público para contratarem bandas ou grupos que têm eles próprios como empresários. O projeto aguarda a destinação para discussão nas comissões do Senado.
2: Mais de 158 milhões de brasileiros estão aptos a votar nas eleições de 4 de outubro. O número é o maior da história e representa um crescimento de mais de 2 milhões de eleitores em relação a 2022. No primeiro turno, os eleitores vão escolher presidente da República, governadores, 2 senadores, deputados federais, deputados estaduais e distritais. A reportagem é de Rodrigo Rezende.
3: 158 milhões e 700 mil pessoas devem decidir os mandatários dos próximos anos para a presidência da República, governos estaduais e distrital, Senado, Câmara dos Deputados e Assembleias Estaduais. Em relação às eleições de 2022, houve um acréscimo de 2 milhões e 200 mil eleitores. As mulheres representam quase 53% do eleitorado e cerca de 3 milhões e 500 mil eleitores têm 18 anos ou menos. O presidente do Tribunal Superior Eleitoral, ministro Nunes Marques, ressalta que a população brasileira é soberana para escolher seus representantes e definir o futuro do país.
7: O futuro da nossa democracia não será delineado por máquinas, mas pelos milhões de brasileiras e brasileiros que depositam nas urnas sua mensagem de esperança, traduzida no voto direto, secreto, universal e periódico.
3: Os três maiores colégios eleitorais estão na região Sudeste: São Paulo, com 34 milhões, Minas Gerais com 16 milhões e Rio de Janeiro com quase 13 milhões de eleitores. 918 mil brasileiros vivendo no exterior estão aptos para votar.
2: O senador Wellington Fagundes, do PL de Mato Grosso, defendeu o projeto de lei que permite a destinação de emendas parlamentares da saúde para o atendimento pré-hospitalar realizado pelos corpos de bombeiros militares. Na análise dele, a proposta reconhece que esse serviço integra a rede de atendimento em saúde e amplia as responsabilidades de investimento na estrutura das corporações. Com trabalhos técnicos de Josivaldo Souza, o Jornal do Senado fica por aqui. Acompanhe agora as notícias da Câmara dos Deputados. Boa noite.
8: Jornal Câmara dos Deputados. Câmara transforma em lei atendimento a brasileiras que vivem no exterior.
9: Herdeiros poderão retirar valores de até 40 salários mínimos sem inventário.
8: Comissão aprova inclusão digital de alunos com deficiência da rede pública.
9: Boa noite. A Comissão de Educação aprovou a criação da Política de Alfabetização Digital das Pessoas com Deficiência. A repórter Sofia Peçanha tem os detalhes da votação.
10: A Comissão de Educação da Câmara dos Deputados aprovou o projeto que institui a Política Nacional de Alfabetização Digital das Pessoas com Deficiência. Antes disso, o texto também foi aprovado pela Comissão de Defesa dos Direitos das Pessoas com Deficiência. A proposta tem como objetivo garantir o letramento digital de estudantes com deficiência da rede pública de ensino. Isso inclui desde o uso básico de computadores e internet, até ferramentas que auxiliam na comunicação, no acesso à informação e no desenvolvimento escolar. A relatora do projeto na Comissão de Educação, a deputada Maria Rosas, do Republicanos de São Paulo, destacou a importância da medida para promover a inclusão.
11: Aprovar essa Política Nacional de Alfabetização Digital, especificamente para as pessoas com deficiência, é um marco para que nós possamos trazer e falar na ação a pessoa com deficiência, dizendo: nós lutamos pela inclusão dos direitos da pessoa com deficiência.
10: Para isso, o projeto prevê a capacitação de professores e gestores, a adaptação dos métodos de ensino e investimento em infraestrutura tecnológica nas escolas, como equipamentos e conexão à internet. A ideia é que a tecnologia deixe de ser um obstáculo e passe a ser uma ferramenta de inclusão, como ressaltou a relatora ao afirmar que a transformação digital precisa considerar as necessidades de todos os estudantes.
11: A transformação digital da educação somente se realiza plenamente quando contempla a diversidade dos estudantes e assegura a eliminação de barreiras que dificultam o acesso à participação e aprendizagem das pessoas com deficiência.
10: A Política de Educação Digital para Pessoas com Deficiência também estabelece que o desenvolvimento dos alunos e da instituição deverá ser acompanhado bimestralmente. Segundo o autor da proposta, o deputado Carlos Henrique Gaguinho, do União de Tocantins, com mais acesso e preparo, os estudantes com deficiência podem ter mais autonomia nos estudos, mais participação nas atividades escolares e melhores oportunidades no futuro, inclusive no mercado de trabalho. O próximo passo para a aprovação da Política Nacional de Alfabetização Digital das Pessoas com Deficiência será a análise pela Comissão de Finanças e Tributação. Da Rádio Câmara de Brasília, Sofia Peçanha.
8: Educação.
12: Bibo Nunes, do PL do Rio Grande do Sul, é autor do projeto que proíbe a aprovação automática de alunos não alfabetizados nos três primeiros anos do ensino fundamental. O texto altera a Lei de Diretrizes e Bases da Educação Nacional e aguarda análise pela Comissão de Constituição e Justiça.
13: Tem que saber ler e escrever, isso é o mínimo. Escola é para educar, que acima de tudo o objetivo das escolas é a educação. Se não for educação, não tem o menor fundamento. Espero que aprove para o bem da educação no Brasil. Não tem fundamento uma criança no primeiro, segundo, terceiro ano serem aprovados sem saber ler e escrever. Essa é a minha luta para melhorar de fato a educação no Brasil.
9: Bibo Nunes acredita que a promoção automática dos alunos serve apenas para melhorar indicadores educacionais. Na avaliação do deputado, a medida desestimula estudantes e professores, cria uma falsa sensação de aprendizado e compromete a qualidade da educação.
12: Justiça. Comissão aprova a proposta que permite até 40 salários mínimos para a retirada de valores a herdeiros. A repórter Júlia Lopes explica a atualização dos valores.
14: A Comissão de Finanças e Tributação da Câmara dos Deputados aprovou um projeto que atualiza para até 40 salários mínimos, o equivalente hoje a R$ 64.840, o valor que poderá ser liberado a herdeiros sem necessidade de inventário em cadernetas de poupança e fundos de investimento. A proposta foi apresentada pelo deputado Celso Russomano, do Republicanos de São Paulo, e altera a lei que trata do pagamento a dependentes ou sucessores de valores não recebidos em vida pelo titular, como restituições do imposto de renda e outros tributos. A regra vale para casos em que não há outros bens sujeitos a inventário. No texto, o autor explica que, nesses casos, os herdeiros costumam utilizar os valores recebidos para cobrir despesas como impostos, custas judiciais e honorários de advogados, entre outros gastos. O relator da proposta, deputado Hildo Roge, do MDB do Maranhão, afirma que a atualização é necessária, porque a legislação atual utiliza como referência a obrigação do Tesouro Nacional, a OTN, que não existe mais, o que gera dificuldades de interpretação.
15: Essa regra já existia, só que como ele estava estipulado, referenciado em cima de um título do governo, que era a antiga OTN, e como a OTN não existe mais, não existia mais a referência de até quanto poderia ser pago de forma imediata para a viúva, ou para o viúvo, ou para o filho. Então isso impedia a evolução e a facilidade e a rapidez da transferência desses recursos de uma conta para a conta do herdeiro. E isso é facilitado agora.
14: Além disso, a proposta altera o Código de Processo Civil para estabelecer que o juiz não poderá negar o pedido de gratuidade da justiça apenas com base na renda de um herdeiro ou na posse de um imóvel. O projeto, que busca atualizar o limite a ser retirado por herdeiros em cadernetas de poupança e outras aplicações no valor até 40 salários mínimos, segue em análise na Comissão de Constituição e Justiça. Da Rádio Câmara de Brasília, Júlia Lopes.
8: Economia.
9: A Câmara aprovou proposta que garante imunidade tributária aos templos religiosos e suas entidades filantrópicas, também sobre tributos incidentes no consumo de bens e serviços. Marcelo Crivella, do Republicanos do Rio de Janeiro, afirma que a medida regulamenta um direito já previsto na Constituição.
16: Essa é a grande, eu diria, notícia para os templos religiosos, é fazer com que a imunidade prevista na Constituição Federal se torne realidade com relação aos tributos que incidem no consumo de bens e de serviços. Essa PEC foi aprovada no plenário com 385 votos favoráveis, 93 votos contrários e 7 abstenções. Portanto, teve ampla maioria.
12: Na opinião de Marcelo Crivella, a medida pode reduzir os custos de igrejas e instituições beneficentes na aquisição de equipamentos e insumos utilizados em atividades religiosas, assistenciais e sociais. A proposta agora será analisada pelo Senado.
8: Eleições.
9: Depois de ser aprovado na Comissão de Constituição e Justiça, o projeto que aumenta o prazo para transferência de domicílio eleitoral está pronto para ser votado pelo plenário da Câmara.
12: A proposta também altera as regras para comprovação de vínculo com a localidade, como informa a repórter Silvia Munhato.
17: A Comissão de Constituição e Justiça da Câmara aprovou o projeto que amplia de 150 para 180 dias antes das eleições o prazo final para o pedido de transferência do domicílio eleitoral. Pelo texto, o tempo de residência mínima no novo município também muda de 3 para 6 meses. A deputada Júlia Zanata, do PL de Santa Catarina, relatora do texto, foi favorável à mudança.
18: A prática do turismo eleitoral, a transferência fraudulenta de domicílio com fins meramente eleitoreiros, constitui uma burla que corrói a representatividade democrática e a soberania popular em sua dimensão municipal. O voto é o exercício de soberania localizado e a fraude de domicílio rompe o nexo da pertinência essencial entre o eleitor e a comunidade política local, cujos rumos ele pretende definir.
17: A proposta também altera a forma de comprovação de vínculo com a localidade. Será exigida a apresentação de comprovante de residência oficial em nome do eleitor, como contas de água, luz, gás, telefone fixo ou correspondência oficial de órgãos governamentais. A lei atual permite a comprovação por meio de declaração do próprio eleitor ou outros meios que forem considerados convincentes pelo juiz eleitoral. Da Rádio Câmara de Brasília, Silvia Munhato.
8: Desenvolvimento Regional.
9: Rodrigo Hollenberg, do PSB, teme que o empréstimo de 6 bilhões de reais feito pelo governo do Distrito Federal para cobrir o rombo do Banco de Brasília, no caso Master, comprometa a saúde e a educação públicas. Por isso, o deputado acionou a Justiça em defesa de crianças e famílias atípicas.
19: Nós, então, oficiamos ao Ministério Público do Distrito Federal e Territórios, solicitando que determine que o governo do Distrito Federal faça concurso para orientadores educacionais para que essas crianças, esses jovens com deficiência, possam ser acolhidos adequadamente na rede pública de educação do Distrito Federal. Do mesmo modo, nós estamos solicitando ao governo do Distrito Federal que realize a contratação de médicos, de enfermeiros, de técnicos de enfermagem, que possam garantir o atendimento a essas famílias.
12: Presidente da Comissão de Defesa dos Direitos das Pessoas com Deficiência, Rodrigo Hollenberg, relata o drama de famílias atípicas sem atendimento adequado e lamenta a falta de concurso para orientadores educacionais no Distrito Federal desde 2017.
8: Previdência.
9: O tempo para a aposentadoria de policiais militares e bombeiros poderá ser reduzido. Uma proposta aprovada pela Câmara permite que os estados e o Distrito Federal editem leis locais para diminuir esse prazo. Confira na reportagem de Maria Neves.
20: Aprovado na Comissão de Constituição e Justiça da Câmara dos Deputados, projeto que reduz o tempo de serviço de policiais e bombeiros militares para ter direito à aposentadoria integral, pode seguir para o Senado. Pela proposta, os estados poderão editar legislação própria para reduzir em até 5 anos o tempo mínimo de exercício na função para receber proventos integrais. O autor do projeto, o deputado Júnior Amaral, do PL Mineiro, argumenta que a medida busca trazer justiça para policiais e bombeiros militares que trabalham em condições difíceis e são pouco valorizados.
21: Os profissionais de segurança pública no Brasil já sofrem com falta de retaguarda jurídica, já sofrem com falta de logística adequada para trabalhar, já sofrem com baixos salários. Então, essa questão da previdência é algo mínimo que a gente pode fazer aqui na Câmara dos Deputados para impedir que esses homens e mulheres sejam ainda mais desprestigiados, como infelizmente são historicamente no nosso país.
20: Atualmente, a lei exige 35 anos de serviço para militares receberem a aposentadoria com valor integral. Desse tempo, pelo menos 30 anos devem ser em atividades militares. Com o texto aprovado, o período mínimo de atividade militar poderá cair de 30 para 25 anos. Na regra de transição vigente, militares que ingressaram no cargo há mais tempo antes de 2020 e ainda não cumprem os requisitos, têm de contar pelo menos 25 anos de serviço militar, mais um pedágio. Eles devem trabalhar mais 4 meses para cada ano que falta. A proposta também permite que os estados reduzam esse tempo de pedágio para 20 anos por lei local. Da Rádio Câmara de Brasília, Maria Neves.
12: Tarcísio Mota, do PSOL do Rio de Janeiro, apresentou projeto que estabelece regras para a aplicação de recursos dos regimes próprios de previdência dos servidores públicos. A proposta busca reduzir os riscos nas aplicações financeiras e aumentar a segurança do dinheiro destinado às aposentadorias.
0: Nós não podemos deixar que os institutos de previdência e os governos apliquem os recursos dos servidores em bancos que não têm condições de garantir a liquidez e garantir a rentabilidade e garantir que esses recursos não serão perdidos. Então, a proposição desse PLP é de que os institutos de previdência de cada município brasileiro e dos estados brasileiros, eles tenham um limite, que 80% dos recursos dos servidores sejam obrigatoriamente aplicados em títulos que estão lastreados no Tesouro Nacional e em bancos públicos que dão garantia de que esse recurso não será perdido. E os demais 20% sejam aplicados em critérios muito rígidos de solidez dessas instituições financeiras.
9: Segundo o Tarcísio Mota, a medida evita perdas em aplicações de alto risco e garante maior segurança aos recursos descontados de cada servidor. Ele argumenta ainda que o texto reduz a influência de interesses políticos e financeiros na gestão dos fundos previdenciários dos servidores.
8: Habitação.
12: Padre João, do PT de Minas Gerais, defende a aprovação de projetos que incentivam cooperativas habitacionais a participarem do Minha Casa Minha Vida. Ele avalia que a contribuição dessas entidades pode ampliar o acesso à casa própria com unidades mais acessíveis e de melhor qualidade.
19: Então temos que continuar avançando e avançando também com a nossa relatoria, com o projeto de lei que garanta a autogestão. Ou seja, além da responsabilidade e disposição de estados, do Distrito Federal e municípios, a sociedade civil organizada em forma de entidade ou cooperativa poder não só construir as moradias na forma de autogestão, mas também outros equipamentos importantes para a comunidade.
9: Padre João observa que o déficit habitacional atinge quase 5 milhões e 700 mil famílias no país. Ele afirma que a autogestão dá segurança jurídica a experiências já existentes e permite incluir equipamentos comunitários nos empreendimentos habitacionais.
8: Segurança Pública.
12: A Câmara aprovou proposta que transforma em lei o atendimento a brasileiras no exterior. Saiba mais sobre o assunto na reportagem de Paula Bittar.
1: A Comissão de Constituição e Justiça da Câmara aprovou uma proposta que transforma em lei a política de atendimento a brasileiras que vivem no exterior por meio dos Espaços da Mulher Brasileira. A iniciativa, desenvolvida pelo Ministério das Relações Exteriores em consulados brasileiros, oferece orientação e apoio especializado com prioridade a mulheres em situação de vulnerabilidade. Entre os objetivos da política estão o combate à violência doméstica, a orientação sobre direitos e o apoio à capacitação profissional, ao empreendedorismo feminino e ao aprimoramento educacional. O texto aprovado também prevê que o atendimento poderá contar com profissionais especializados e instituições parceiras em áreas como imigração, direito de família, legislação trabalhista e previdenciária, apoio psicológico e capacitação linguística, educacional e financeira. A proposta estabelece que a implantação dos Espaços da Mulher Brasileira ocorrerá de forma gradual, conforme a avaliação do Itamaraty. A prioridade será dada às localidades onde houver maior necessidade de reforço do atendimento às mulheres, conforme a disponibilidade de orçamento, funcionários e de espaço físico nas repartições consulares. De acordo com dados do Ministério das Relações Exteriores, a rede consular brasileira realizou 1.556 atendimentos a brasileiras vítimas de violência doméstica e de gênero no exterior em 2023.
4: Segundo a relatora na comissão, deputada Maria do Rosário, do PT do Rio Grande do Sul, o projeto garante a segurança jurídica de uma prática que o Itamaraty já desenvolve com sucesso.
6: Os objetivos específicos da criação deste espaço da mulher brasileira é o combate à violência doméstica, é a defesa das imigrantes contra a discriminação e a orientação a elas para a salvaguarda dos seus direitos humanos, é garantir a sua capacitação, o apoio ao empreendedorismo feminino, o apoio ao respeito, o aprimoramento educacional. Então, estas mulheres brasileiras que vivem no exterior passarão a ter um apoio maior dentro dos consulados como mulheres. E esse trabalho, sinceramente, será muito importante para a valorização dessas mulheres e tranquilidade das suas famílias que se encontram aqui no Brasil.
4: O projeto que transforma em lei a política de atendimento a brasileiras que vivem no exterior por meio dos espaços da mulher brasileira já pode ir diretamente para o Senado, a menos que haja recurso para votação antes pelo plenário da Câmara. Da Rádio Câmara de Brasília, Paula Bittar.
8: Meio Ambiente.
9: Delegado Palumbo, do Podemos de São Paulo, é autor de projeto de lei que aumenta a punição para quem maltratar animais. O deputado explica que a proposta eleva a pena máxima de prisão dos atuais 5 para até 12 anos para os condenados por esse tipo de crime.
0: Nós estamos lutando. O meu projeto estipula uma pena de até 12 anos de cadeia. O indivíduo que maltrata um animal tem que ficar encarcerado, de preferência trabalhando para pagar o próprio sustento. É assim que a gente trata criminoso, gente desalmada, que não tem coração, que maltrata os animais. Se esse projeto for aprovado, eu espero que seja, nós estamos lutando para isso, o criminoso que maltrata o animal vai ficar 12 anos enjaulado, que é onde ele tem que ficar.
12: Delegado Palumbo argumenta que a legislação atual não consegue manter presos os autores de maus tratos. O parlamentar também destaca sua atuação em defesa da causa animal e cita outras iniciativas apresentadas por ele ao longo da vida pública.
9: Termina agora o Jornal Câmara dos Deputados, produzido pela Rádio Câmara, com trabalhos técnicos de Everson Urani e a apresentação de José Carlos Andrade e Luciana Vieira. Uma boa noite para você.
12: Ótima noite. A Voz do Brasil volta amanhã.
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1: Sim, Maria.
0: Olha aí! Muito bem! 10h05, noite de quinta, 23 de julho de 2026. Vamos para a identificação na abertura. P-I-J-A-M-A Show! Pijama Show na Atlântida com Everton Cunha, Our Simple, The Best, Mr. Piri Pijama. Vamos tocar duas horas de clássicas inquestionáveis, aquelas que a gente gosta de ouvir. E o bom, sempre digo isso, o bom do rádio é que existe a possibilidade da surpresa. Diferente quando a gente mesmo resolve criar nossa play ali, nosso setlist por inteiro. Aí a gente vai escolhendo, tudo bem, é o que a gente gosta. Mas não vai fazer parte a surpresa. É só o que já está registrado na memória. Aqui não, aqui no rádio é diferente, é legal. Quando menos se espera, surge uma canção que a gente não imaginava, que a gente há muito tempo não ouvia. E o Pijama está aí para cumprir esse papel de forma grandiosa. Portanto, até a meia-noite vamos nós por aqui nessa noite fria de inverno. Mas que a canção, como tanto se fala, tanto se reafirma, aquece a alma, o coração, a vida. Vamos nós! Arroba Everton Cunha P no Instagram e pelo WhatsApp 489-9188-1009. Duas horas, portanto, uma bela noitada para todos nós e começamos com Foo Fighters.

Opa! Sim. Aí está. 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

0: Ah, sim, estamos aí. Praticamente 10h30, noite de quinta, legal. A primeira meia hora foi boa, vamos pro intervalo e já voltamos.
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0: Opa! Temos ainda uma sequência daqui pra frente. Que bom saber que você está no pijama aqui na Atlântida. Vamos até às 11 a partir deste momento.

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1: E assim ficamos com a primeira hora do pijama, mas ainda temos a segunda metade depois do intervalo. Calma aí que a gente já volta.
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1: Sim, retomamos e ao toque do cuco, a identificação oficial e tradicional do programa que está no ar para toda Santa Catarina, quiçá o mundo, através do aplicativo O Cuco. Opa! Sim! Opa! Ah, legal, eu gosto dessa coisa assim, entendeu? Tá legal essa noite de quinta-feira, tá legal. P-I-J-A-M-A Show, Pijama Show na Atlântida com Everton Cunha, Or Simple, The Best, Mr. Piri Pijama e tudo outra vez. Só aquelas canções que a gente jamais vai esquecer, começando assim...

Opa! Sim. Aí está. Pijama Show na Atlântida.

0: encerramos com esta, a meia hora, que nos leva até a próxima meia hora. Intervalo e já voltamos. Calma aí, tamo na Atlântida.
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4: Boa noite de quinta-feira, estamos partindo agora para a última meia hora com o Pijama na Atlântida.

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Muito bem, encerramos não só o pijama desta quinta, como também a semana do pijama na Atlântida. Que você tenha uma bela madrugada, uma ótima sexta-feira, um excelente final de semana e a gente segue em frente. Saudações, aí está. 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
13: Muito bom dia, esse é Atlântida, a melhor vibe da FM, todo mundo tá ouvindo, começando por aqui mais um Cafezão, edição de sexta-feira. Fechando mais uma grande semana, hoje dia 24 de julho, esse é o Cafezão com oferecimento de Colégio Excelsior. 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Olha a hora. Agora 7 horas e 13 minutos. Muito bom dia, já começando por aqui mais um Cafezão. Bora comigo fechar mais uma grande semana e hoje vai ser o dia de faturar a nossa nova caneca do Cafezão, a caneca especial homenageando o Elvis Presley. Manda já tua mensagem no nosso fone WhatsApp 47992497153. 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E hoje mais um programa especial. Seguimos aí com as celebrações dos 9 anos do Cafezão. 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Aliás, eu e ela, que está aqui do meu lado, já estávamos aqui passeando, olhando os carros, né? A Cata tá apaixonada aqui pelo touro, nunca tinha visto o touro tão de perto. Bom dia, Catarina Guevê.
14: Bom dia, Rafa. E realmente, né, quando tu vê um carro de porte, espaçoso, bonito, que te dá uma sensação de segurança. Nossa, eu nunca tinha visto assim tão de pertinho. A gente vê na rua, passando rapidão, né?
13: Sim.
14: É muito legal.
13: Catarina Guever, que virou rueira junto comigo, né, Cata?
14: Tá. Quanto na estrada, tempo? Tô indo atrás.
13: Vamos junto. Programa especial, a gente tá sempre aí dando... Tá rolezando. Mas é um prazer estar contigo de novo, Cata.
14: Eu também, Rafa. Fico sempre muito contente entendendo que na jornada de uma semana, sexta-feira, às vezes dá uma saidinha bem legal.
13: Cata,
14: é bem gostoso.
13: Hoje... Você vai participar de mais uma batalha do cafezão, porque sexta-feira a Cata acaba vindo sempre para batalhar, mas hoje você vai batalhar com outra pessoa.
14: Sim.
13: E não será Walter Osterman.
14: Pois é, Walter não sai de casa.
13: Não sai de casa. Então eu já vou anunciar agora quem vai batalhar com você. É ela, que está diretamente dos estúdios da Atlântida. Bom dia, Edna Ferretti.
15: Bom dia, cafezão. Já tô pronta e tô querendo, viu?
13: E olha aí, ó, tá querendo.
14: Já foi picada pela mosquinha, né?
15: Fui. A mosquinha da batalha me picou, infelizmente ou felizmente. Acho que é.
14: Felizmente, né?
15: Infelizmente para os meus oponentes, felizmente
14: para
15: mim.
14: Ah, tá boa, olha só.
13: Tá vendo? Uhum. Cata e Edna já batalharam?
14: Eu acho que já, né, Edna?
15: Ai, a gente já batalhou, mas se eu perdi, eu não me lembro, entende?
14: Ah, não, perdesse sim.
15: Ah, tá, entendi. Bacana, bom dia.
14: Bom dia.
13: Então, ó, daqui a pouquinho tem Cata versus Edna Ferretti, hoje no Cafezão, não percam. E a Edna tá lá nos nossos estúdios, ali na Rua Getúlio Vargas, então a Edna que vai ficar ali ligada nas mensagens que a galera tá mandando pra gente,
14: isso,
13: né? O que o pessoal tá mandando agora pela manhã. E todo mundo tá concorrendo, então, ao nosso kit completo do cafezão. Ó, Edna, antes de dar o girinho com a primeira canção, quero dividir contigo, com a Catarina Guevara, alguns dos principais destaques aí do NSC Total, para você começar o seu dia muito bem informado. Olha só, quem é que deve ser a rainha da Oktoberfest Blumenau 2027? Já tá ali a definição das 10 finalistas, né? A nova realeza será conhecida no dia 25 de outubro, no último dia da festa, mas você já pode ver ali, então, as finalistas, as 10 candidatas, né? Uma delas será a grande soberana, então tá a lista completa com o nome e a foto de cada uma delas, dá uma espiadinha. Tá ali no portal nsctotal.com.br. É destaque no NSC Total também. Guindastes gigantes de 28 metros chegam a Santa Catarina para transformar Porto com investimento de 2 bilhões. É destaque de Luísa Gardini. Com tecnologia de ponta e emissão zero, novos equipamentos reforçam a operação no terminal da Portonave. Assunto importante para você acompanhar ali no maior portal de notícias do estado de Santa Catarina. Daqui a pouquinho aqui no Cafezão, ainda nesse bloco, tem as informações do tempo direto da Defesa Civil aqui de Blumenau. Catarina Guever, encerrando o assunto da semana. Estamos falando sobre a culpa.
14: Culpa, né? E a gente precisa falar sobre a culpa para se sentir menos culpado de coisas que não são nossa culpa.
13: Ótimo. Então daqui a pouquinho a gente vai ouvir mais Catarina Guever. Jogo agora para a Edna Ferretti. Como é que a gente vai abrir o cafezão de hoje, hein, Edna?
15: Hoje o cafezão vem com tudo para deixar a galera já no clima do sextou. Vamos com o Go Back do Titãs.
13: Opa, aumenta o volume. Bom dia, Cata.
14: Som na caixa.

0: Essa é a Atlântida, a melhor vibe do FM, todo mundo tá ouvindo. Já de volta por aqui com um cafezão depois desse baita Bob Marley, pra você começar muito bem o teu dia. Manda mensagem no nosso fone WhatsApp, 47992497153, pra faturar nossa caneca especial, homenageando Elvis Presley. Junto vai voucher com Barbental, mais travesseiro Altenburg, bem dormir, bem viver. Vamos dar um girinho com as informações do tempo? Larga a vinhetinha pra gente, Edna.
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0: 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Edna Ferretti, quem é que vai conversar com a gente direto da Defesa Civil?
2: Por aqui hoje o Gabriel Cassol já está na área para nos atualizar do que vai rolar nessa sexta-feira e o que a gente pode até esperar para sábado. Bora nessa?
3: Bora. Bom dia, Rafa, e todo o pessoal da Atlântida. Nesta sexta-feira, vamos estar sobre a atuação da circulação marítima, que vai manter a condição do céu nublado no decorrer da sexta-feira. E a partir da tarde, tem possibilidade de chuvisco de forma mais isolada aqui na região do Médio Vale. Por conta dessa maior nebulosidade, a temperatura máxima hoje fica na casa dos 20 graus aqui na nossa região. Para amanhã, sábado, o dia vai começar com nevoeiro, mas o tempo volta a ficar firme ao longo do dia. O sol predomina no decorrer do sábado e as temperaturas variam entre 14 graus no amanhecer e máxima durante a tarde, em torno dos 24 graus. No domingo, mesma condição, o domingo começando com a presença de nevoeiro, temperatura mínima em torno dos 14 graus, e no decorrer do dia o sol aparece e o tempo se mantém com a presença do sol entre amanhã e o início da tarde. Agora, a partir do final da tarde do domingo, tem a possibilidade da ocorrência de algumas pancadas isoladas de chuva aqui na região do Médio Vale do Itajaí. Com as informações do tempo, direto à Defesa Civil de Blumenau, meteorologista Gabriel Cassol.
0: Valeu, Gabriel. Muito obrigado pelas informações. A equipe da Defesa Civil retorna logo mais também. No fim de tarde, né, Edna? Contigo no Vibe Atlântida.
2: Sem dúvidas. A galera trabalha bastante. E como a gente sabe, né, o tempo ele muda o tempo todo. Então, por isso que a gente tem duas atualizações, ou melhor, três, com o Douglas Márcio aqui no Cafezão, com a previsão isso. Do tempo da Defesa Civil e à tarde, então, no Vibe Atlântida.
0: Não percam. Edna Ferretti, sabe quem tá comigo aqui agora? Tô chegando aqui com o Guilherme, aqui da Fiat Rivel. Primeiramente, Guilherme, obrigado por nos receber, né, Carta? A gente tá se sentindo em casa já aqui com vocês. Obrigado pelo convite e, claro, obrigado pela parceria com a gente aí nos 9 anos do Cafezão.
4: É isso aí, Rafa. Bom dia a todos. 9 anos de Cafezão, 25 de Rivel e 50 de Fiat.
0: Olha!
4: No Brasil.
0: Que legal, então, que legal.
4: É uma data muito importante para nós.
0: 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Eu e a Cata, a gente já deu uma passeadinha aí, né, Cata? Já tem ali uns carros que a Cata já ficou interessada. A Cata já tá encantada pelo touro, porque foi o primeiro que a gente já viu ali no estacionamento, né, Cata?
5: A gente já viu ali no estacionamento e chegou aqui dentro. Tem um touro preto aqui, que é a coisa mais linda. É lindo.
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0: Mas tu já tava preparado? Tu imaginou que isso poderia acontecer?
1: Ah, já deu uma pesquisada, né?
0: Tu já tá preparado, então, pra batalha?
1: Olha, os adversários são fortes, mas vamos pra cima.
0: E quem é que te ajudou aí no pedido musical? Foi tu mesmo ou já teve pitaco de gente de fora?
1: Não, foi eu mesmo, porque a gente sempre ouvimos essa música aí e é um clássico. E eu acho que eu tô aí no páreo pra tentar.
0: Então daqui a pouquinho tem Batalha do Cafezão, é Gui com Catarina Guevara e Edna Ferretti. Cata, a gente vai fazer um rápido show no intervalo.
2: Perfeito.
0: No próximo bloco a gente volta com a tua palavra amiga. Vamos falar sobre culpa.
2: Vamos falar mais um pouquinho sobre culpa hoje.
0: Pra encerrar o assunto
2: da semana.
0: Pra encerrar
2: na semana.
0: Maravilha. Edna Ferretti, bora pro intervalo?
3: Daquele jeito.
0: Olha a hora, 26 minutos, faltando para as 8 horas da manhã, Catarina Guevê.
2: 7 horas e 34 minutos, bom dia.
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15: Outro dia, assistindo uns vídeos na internet, um deles me pegou profundamente.
5: um senhor de 102 anos,

0: Dizia: ontem é história, amanhã um mistério, hoje é um presente, desfrute como puder. Cara, impressionante, né? Porque com tanta vida vivida por esse cidadão, ele poderia falar muito sobre esse assunto, mas escolheu poucas palavras, sendo direto e objetivo, para que ninguém tivesse dúvida das suas palavras. Talvez uma das maiores frases sobre a humanidade, pois ela nos descreve através do tempo, né? Mas a mensagem final é a que mais me pegou. Desfrute como você puder. Não há fórmula nem tamanho, apenas como você puder.
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5: Muito bom dia, essa é a Atlântida, a melhor vibe da FM, todo mundo tá ouvindo, já estamos de volta ao vivo com o Cafezão, 19 minutos faltando para as 8 horas da manhã, daqui a pouquinho tem batalha, estamos ao vivo aqui da Fiat Rivel, no Salto do Norte. O Gui Guilherme da Fiat Rivel vai participar da batalha hoje, já aceitou o desafio. Guilherme vai contra Edna Ferretti e contra a psicóloga Catarina Guever. E daqui a pouquinho você, querido ouvinte, você vai votar e você vai escolher o melhor pedido musical. Guilherme tá aqui se virando nos 30, tem mais um tempo aí para ficar pensando na tua defesa, viu,
6: Gui? É verdade.
5: E quem vai batalhar contigo, Gui, é ela, a palavra amiga aqui nas ondas da Atlântida, Catarina Guever, maravilhosa. Bom dia mais uma vez, Cata.
7: Bom dia, Rafa, bom dia, Guilherme, bom dia, audiência, né?
5: Catarina Guever.
7: Então.
5: Estamos falando sobre culpa, como é que a gente encerra essa semana sobre esse assunto?
7: Então, a gente encerra recuperando algumas informações para organizar o pensamento e, quem sabe, aí, né, começar a tentar mudar o comportamento. Nós começamos falando sobre a culpa. Ela é uma condição psicológica importante, desde que ela não seja predominante e permanente. Por certo. Quê? Porque quando a gente olha para uma coisa da qual nós sentimos culpa, nós estamos olhando também para os nossos valores e é preciso enfrentar que a culpa não é só algo negativo, né? Como as pessoas costumam dizer, ah, tenho sentido culpa, então eu sou a pior pessoa do mundo. Esse momento de parada, esse piso, o pé no freio fundo, assim, né, que a culpa produz, ela deve levar cada um de nós, cada um que está ouvindo a rádio nesse momento, a pensar o seguinte: por que que eu sinto essa culpa? Não é só porque eu fiz algo que é contra os meus valores, é porque eu tenho valores. Então, quando a gente olha a culpa a partir dos valores que nós temos, nós podemos tornar a culpa um degrau para a saída de uma situação que um comportamento equivocado nos levou a entrar. Então, é bem importante entender que a culpa, ela pode ser uma referência para a autorregulação, se nós entendermos que o motivo que nos faz experimentar a culpa está associado aos nossos valores mais profundos, mais presentes. E quando esses valores estão inativos, não quer dizer que eu sou uma pessoa inválida, que acabei cometendo algo do qual eu me sinto culpa, então eu me invalido. Mas eu preciso olhar muito calmamente para... Eu estou frustrado porque eu marquei um horário com o Rafa e eu me atrasei e o Rafa perdeu um compromisso. Meu Deus, eu me sinto culpada. Por que, que eu me sinto culpada disso? Porque eu tenho entendimento que ter uma palavra empenhada é a mesma coisa que ter uma palavra cumprida. Então, eu tenho entendimento que eu preciso ter mais autorregulação. Então, a culpa ela pode ser positiva nesse sentido, se ela não predominar, mas se ela for um sinal que organiza... Eu sempre digo assim, cada um de nós parece um Boeing aterrissando numa pista de um aeroporto. A gente tem que fazer esse avião descer de maneira segura e chegar onde ele precisa chegar. A culpa ela funciona como um sinalizador, mais para cá, mais para lá. E eu preciso prestar atenção não só no sentimento ruim que a culpa traz, porque aí o looping é difícil de ser quebrado, né? De se sentir culpa, de se sentir menos valendo porque tem a culpa. Mas é olhar para o sinal que a culpa dá, né? Se eu tenho a noção de que eu tenho que cumprir a palavra que eu dei, se eu tenho a noção que eu não quero causar prejuízo para um amigo em função do horário, eu paro de me culpar e passo a fazer o quê? A agir de forma diferente. Não deixando aquele comportamento que vai me incidir culpa dominar a minha conduta geral. Então é bem legal para quem está ouvindo, se você tem alguma coisa da qual você se sente culpado, tenta olhar... Por que é que você se sente culpado? Ah, porque eu entendo que a coisa devia ser assim ou assado. Olha para isso e não para o desconforto da culpa. Porque o desconforto da culpa ele é meio como açúcar, é viciante. Aí você fica nele e não toma uma atitude que muda de fato o comportamento. Só para lembrar, a culpa não é em si uma coisa ruim. Ela é ruim se você perder o ponto de vista do porquê que ela existe na sua vida. Então é bem legal pensar nas situações que você se sente culpado, as pessoas que estão envolvidas, as vezes que você repetiu aquele hábito, e aí tentar começar, a partir dessa compreensão mais racional, a mudar a manifestação emocional da culpa. Porque parece que assim, ó, fiz uma coisa errada, se eu sentir culpa, eu estou liberada do erro. Não, você fica preso no erro, num looping, e é preciso cortar esse looping se você quiser ter saúde mental.
5: Muito bem. Ufa, foi. Foi, né? Sem culpa.
7: Sem culpa.
5: Sem culpa. O problema da culpa é quando a culpa fica pesando e fica ali martelando na cabeça da pessoa e ela não consegue sair desse looping,
7: e aí,
5: né?
7: Tem aquela coisa assim, ó, já tô com o pé na lama, vai até o joelho. Sim. E aí fica cada vez mais difícil sair da situação.
5: O sentimento natural da culpa é que ele seja só uma autorregulação para você saber o que você precisa melhorar.
7: Exatamente.
5: Para não repetir aquilo
7: exatamente,
5: de novo, né?
7: Exatamente.
5: Agora não ficar só naquilo.
7: Aí se tu fica naquilo, da canela para o joelho, do joelho para a coxa, dali você se afoga na culpa e você repete comportamentos que são muito pouco valiosos para uma vida serena e saudável.
5: Até por isso que a gente trouxe, foi até no início da semana, né? O lado bom da culpa.
7: Sim.
5: O lado bom da culpa é você poder se autorregular e...
7: E lembrar, né, quem você é, o que você quer, por que você faz as coisas que você faz, do jeito que você faz. Uhum. Então, a culpa, ela é operacional, assim, ela é operativa quando ela te lembra que é isso que te constrange fere o outro. Uhum. Então, se você parar de se constranger, o outro para de se ferir.
5: Muito bem. Encerramos o assunto de culpa para essa semana. Ai, estava ouvindo aí, Edna Ferretti?
6: Estava ouvindo e refletindo horrores por aqui, porque a Cata ela tem uma capacidade de alugar um triplex na nossa cabeça que só ela tem. É tipo 7h47 da manhã, sabe? E eu tô aqui
7: tá lá
6: pensando sobre culpa e me acolhendo. Coisa maravilhosa. Obrigada, Cata.
5: Isso, exatamente, acolhendo. É isso que é o mais importante, acolhendo a nossa audiência e já fazendo a gente encontrar o norte. Porque todo mundo tem ali um monstrinho na cabeça da gente, que a gente já sabe ali onde é que a gente vai, de que maneira a gente vai cuidar disso daí.
7: Só uma coisinha, eu tenho um amigo, eu tava olhando os carros aqui, me lembrei de um amigo que comprou um carro bem bonito, um carro zero, assim, depois de uma economia de quase uma vida, assim, feliz da vida. E aí eu via sempre ele chegando de Uber e perguntei, mas por que você usa o aplicativo, né?
5: Uhum.
7: Eu tenho vergonha, quase como uma culpa de ter esse carro.
5: Uma conquista.
7: A culpa de ter uma conquista, porque as pessoas não entendem que não é que ele está esbanjando dinheiro, é um sonho de vida que ele está realizando.
5: Sim.
7: Aí sentia vergonha de ir para o trabalho com aquele carro bonito, porque o que as pessoas iam dizer? Então, muitas vezes, a culpa é uma coisa que os outros colocam na gente. A gente nem está disponível para carregar, e mais bom é uma palavra que não, uma conjuntura ruim do português, mas muito melhor é que a gente desfrute aquilo que a gente é capaz de conquistar. Né?
5: Muito bem. Tá aí os aplausos da nossa audiência para a Catarina Gueber. A gente está aberto para os assuntos, as possibilidades das próximas semanas, né?
7: Uhum.
5: Então pode mandar aqui no nosso fone WhatsApp 47992497153 ou vai lá e manda um direct no arroba psicóloga Catarina Guever no Instagram. Bom, daqui a pouquinho eu vou conversar mais com o Gui. Atenção, você que está ouvindo o Cafezão, chegando agora. 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
5: 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Edna Ferretti, jogo pra ti agora. O que, que a gente vai curtir aqui no Cafezão?
6: Tá parecendo até que a gente vai voltar um pouquinho no tempo agora, Rafa, mas com um cara que é um ícone, ele acompanha gerações. E não há uma pessoa que escute o Cafezão que já não tenha curtido Akon. Bora curtir. Love You.
5: Aumenta o volume.

0: Muito bem, essa é a Atlântida, a melhor vibe do FM, todo mundo tá ouvindo o cafezão. 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Estamos ao vivo aqui diretamente da Fiat Rivel, no Salto do Norte. Junto comigo está aqui o Gui. 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
0: Ó, antes de ir pro intervalo rapidinho, quero falar que você que mandou mensagem, ou vai mandar em instantes, porque a gente já vai começar a batalha do cafezinho, eu tenho certeza que você vai votar. Todas as participações concorrem ao nosso kit, que vai a nossa tradicional caneca, mais voucher com Vale Avental, mais travesseiro Altenburg e a nossa maravilhosa caneca vai ainda o voucher que é da Uniblu Uniformes. 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Catarina Gueber, agora sim a gente vai pro show no intervalo. Preparada para a batalha?
3: Super preparada.
0: Ótimo, preparada também para a hora?
3: Super preparada.
0: Ah, então a gente não vai fazer nem regressiva, vou jogar tudo pra ti.
3: Gente, 8 horas, bom dia.
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0: Lindo, a gente já volta com a batalha do cafezão.
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0: Muito bom dia, essa é Atlântida, melhor vibe do FM, todo mundo tá ouvindo o cafezão, já de volta por aqui ao vivo na 102.7. Bora com a gente para a segunda hora? Estão preparados? 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
0: 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Batalha do Cafezão, e já fizemos aqui um sorteio, uma ordem de sorteio, aqui ó, a ordem do sorteio, Edna Ferretti, ó, Catarina Guevara, Edna Ferretti e Guilherme, seguinte... Quem vai pedir primeiro é a Edna.
2: Ah, tá bom.
0: Depois é Catarina Guevê. E a gente encerra com o Guilherme.
3: Fechou?
0: Certo.
2: Ok.
0: Certo?
2: Let's
0: Catarina,
2: go.
0: Preparada?
4: Preparadíssima.
0: Muito bem. Então a gente começa contigo. Vai que é tua, Edna Ferretti.
2: Ai, faz gente, nome. Eu vou fazer meu nome aqui, hein? Bora, então. Eu sei que os meus oponentes são fortes, mas agora eu venho com uma música mais forte ainda, tá bom? A gente vive num tempo como se ele fosse infinito, né? Acorda, vai pro trabalho e não sei o que lá, e plano pro final de semana. Adia muita ligação, adia vários abraços, sonhos, até conversas às vezes. E talvez o maior recado... da música que eu vou trazer hoje, que é Um Minuto para o Fim do Mundo, do CPM 22, seja justamente esta. Se você que está aí do outro lado soubesse que só restasse mais um minuto, um mísero minuto, o que, que realmente ia importar? No fundo, essa música não fala sobre fim, não, tá? Ela fala sobre tudo que merece existir antes dele. Bora nessa?
0: Caramba, hein, Edna Ferretti? Vamos lá, CPM 22.
3: Bah!

0: Essa é Atlântida, a melhor vibe do FM, todo mundo tá ouvindo, CPM 22, pedido de Edna Ferretti na Batalha do Cafezão e agora Catarina Guevê. É contigo.
1: Então tá. É, depois dessa defesa avassaladora da Edna, eu vou tentar, tá? Mas assim, eu confio muito na música que eu escolhi, porque quando eu entrei aqui na loja da Fiat hoje de manhã, me deu uma saudade. Eu tenho uma irmã que também mora na Itália de vez em quando, né? E é, fazer parte da cultura que é capaz de gerar não só qualidade, mas também beleza, né? Eu acho que ter um carro de qualidade é uma coisa, mas tem que ser bonito, né? Vamos lá, né? E é, eu lembrei de algumas coisas que eu vi na Itália e eu escolhi essa música primeiro porque ela tem a ver com esse ambiente que a gente tá. E, de novo, tem uma coisa que eu acho que existe, que é música para andar de carro. E essa música é para andar de carro, janela aberta, sentindo ventinho. Quero convidar vocês para, junto comigo, entrar nessa viagem. Begging com Maneskin.
0: Ah, maravilhoso. Gosto também.
1: Abre a janela do carro, sente ventinho entrando e desfruta da vida. Olha que lindo.

0: Atlântida, a melhor vibe do FM, todo mundo tá ouvindo. Maneskin, então, pedido de som de Catarina Guever na Batalha do Cafezão. Edna já pediu seu CPM 22. Guilherme já pôde, então, apreciar como é que funciona a defesa das músicas da Batalha. Vamos ver se ele aprendeu direitinho. Agora é tua vez, vai, Gui.
1: É isso aí. Pô, só música boa, hein?
0: Só música. E boas defesas, né?
1: Boas defesas. Eu também vim aqui com uma música muito legal, que reflete muito pra nós, que vivemos uma realidade de milhões de pessoas, que representa momentos difíceis, mas que a persistência e a esperança nos leva à glória. É uma melodia muito marcante, positiva e inspiradora. É o hino da superação do nosso saudoso chorão, Charlie Brown, que é Dias de Luta, Dias de Glória.
0: Vamos de Charlie Brown Jr., então?
1: Vamos lá.
0: Aê, pra fechar a Batalha do Cafezão.
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1: Muito bem, essa é a Atlântida, a melhor vibe da FM, todo mundo tá ouvindo, a Batalha do Cafezão, Charlie Brown Jr., pedido de som do Guilherme, o guia aqui da Fiat Rivel. E agora, querida audiência, é o momento de votar, então pega, anota aí o número do nosso fone Whats e manda o teu voto, é o 47992497153. Então vamos relembrar a nossa audiência. Tivemos lá no início Edna Ferretti maravilhosa, pediu o som do CPM22. Se você curtiu Um Minuto para o Fim do Mundo, você vai lá e vota Edna Ferretti. 47992497153. Aí logo na sequência já chegou Catarina Guerreiro maravilhosa, fez o seu pedido de som. Já que estamos aqui na Fiat Rivel, já lembrou que é uma marca italiana, foi lá e já largou um Maneskin com Begging, e daí já veio o Guilherme e falou assim, olha, essa era a música de lançamento do Pulse, a gente nem sabia disso.
2: Isso mesmo.
1: É, então já trouxe esse adicional de informação, se você curtiu mais essa, aí você bota Catarina Guerreiro. E pra fechar, veio o Gui, aqui da Fiat Rivel, e pediu Charlie Brown Jr., Dias de Luta, Dias de Glória. Se você curtiu mais, vote então Gui ou Guilherme. Gui fica mais fácil para digitar. 47992497153. Fique muito à vontade, que o seu voto é muito importante pra gente, tá? Enquanto a audiência vai votando, aliás, Edna Ferretti, fica de olho, fica espiando aí já no nosso
3: WhatsApp. Eu tô de olho. Se tem uma coisa, é que eu tô de olho, Rafa. E assim, ó, a gente tá recebendo muita mensagem, como eu nunca vi antes, operando o cafezão. E o pessoal tá falando, sabe o quê? Que disparado, essa é a batalha mais difícil de todos os tempos.
4: Olha só. É só escolher Begging, tá certo?
3: Escolho,
4: já
3: gente.
4: Facilito é só ir pra vocês. Glória.
1: E ó, tem enquete rolando também lá no nosso Insta, pode ir lá no @AtlantidaBNU, tem um stories que você pode deixar lá o teu votinho também, tá? @AtlantidaBNU no Instagram, ou então vote mandando Edna, Guilherme ou Catarina Guever no 47992497153. Aí eu fiquei repetindo várias vezes o número do nosso WhatsApp e mesmo assim você não conseguiu anotar? Não tem problema. Vai ali no @AtlantidaBNU, que tem um link na bio que vai direto para o nosso WhatsApp para facilitar a tua vida. Então daqui a pouquinho já sai o resultado, enquanto a gente vai aqui contabilizando os votos. Edna Ferretti, apesar de estar participando da Batalha do Cafezão, ela tem um contrato de neutralidade, né, Edna?
3: Eu tenho um contrato de neutralidade, é assim, é bem complexo, mas assim, eu vou ser honesta, prometo para vocês.
1: Então, ó, daqui a pouquinho a gente já larga aqui o resultado. Mas antes, quero convidar toda a nossa audiência a acessar o portal NSC Total, né? Todas as informações aqui da nossa região. E o assunto do dia é quem deve ser a rainha da Oktoberfest 2027. Já teve aí a definição das 10 finalistas dessa semana, né? A nova realeza que será conhecida aí dia 25 de outubro. As finalistas foram definidas nessa última quinta-feira, dia 23, ontem. E com isso, a pergunta, né, que só será respondida no dia 25 de outubro, né, você pode conhecer as 10 finalistas ali no NSC Total. Então tem o nome de cada uma, e já que a gente adora uma enquete, tem enquete também ali no NSC Total também, para quem vai a tua torcida, tá? Tem a fotinho e o nome de cada uma das 10 finalistas. Lembrando então, o concurso oficial sai no dia 25 de outubro, que é o último dia da festa. Então a realeza atual da edição deste ano, elas seguem essa jornada até o último dia e daí elas passam a coroa para a nova realeza, que irão representar aí a maior festa alemã das Américas. E eu já estou numa expectativa já para essa Oktoberfest. Aguardem que vem coisa boa também, uma das maiores coberturas da NSC, como sempre, que a gente sempre quer se superar, obviamente, né? Então não percam a grande cobertura da Oktoberfest, com direito à transmissão dos desfiles e, claro, a ativação da NSC e da Rádio Atlântida lá no Parque Vila Germânica. Uau. Ai, ai, Edna Ferretti maravilhosa, Hello. Vou jogar pra você agora, já temos o resultado da batalha?
3: Temos o resultado da batalha.
1: E aí? Olha o suspense.
3: Apesar, que gente, é que assim, tem coisas que são difíceis, né? Eu acho que a gente colocou os nossos ouvintes numa situação difícil, e agora eles me colocaram numa situação complicada. Tivemos amantes sim de CPM 22, que é um clássico. Tivemos Amante, sim, de Begging, que foi pedido da Cata. Mas hoje, gente, quem levou a boa em plena sexta-feira foi Charlie Brown, meu irmão.
2: Olha só, hein?
1: Vitória de principiante ou fã-clube? Ou chamou todo mundo da Fiat Infinity?
4: Olha, eu tava vendo os funcionários tudo lá atrás, ó, votando.
3: Ele deu uma apelada hoje, né? Ele apelou porque Charlie Brown, gente, é o segredo. Não tem como perder com o Charlie Brown.
4: É, no cafezão é difícil. Pedir Charlie Brown perder não...
1: Anota pras próximas, né?
4: É, Cata, já vou pegar a discografia.
2: Mas a música é maravilhosa.
1: É maravilhosa, não, foi merecido, parabéns. Você oferece a tua vitória pra quem, Guilherme?
2: Eu ofereço a minha equipe, a minha esposa Larissa, que também tá lá nos assistindo, nos escutando, e pra todo mundo que vir hoje aqui na Fiat Revel.
1: Muito bem, parabéns, Guilherme. 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
1: Ah, que maravilha, hein? 25, 50 e 9 anos aqui pra nós, né? 9 anos de cafezão. Muito bem, nesse clima de comemoração a gente vai fazer o quê? Vai pro intervalo comercial e voltamos na sequência. Bloco Saideira, quem vem com a gente no próximo bloco é Douglas Márcio e as informações do tempo para todo o estado de Santa Catarina. Quero te convidar para dar uma espiadinha no arroba Atlântida BNU, que agora enquanto a gente for pro show do intervalo, vou dar uma voltinha aqui no salão da Fiat Revel e a gente vai mostrar algumas ofertas para vocês aí nas nossas redes sociais. Tá bom, Edna Ferretti? Vamos contigo aí agora. Qual é a hora, Edna Ferretti?
3: 8 horas e 31 minutos. 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Adorei, beijinho. Obrigada.
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12: Bom dia, arroba Rafa Steinbach.
13: Muito bom dia, essa é a Atlântida, a melhor vibe do FM, todo mundo tá ouvindo. Esse é o Cafezão ao vivo, diretamente aqui da Fiat Rivel, no Salto do Norte, programa especial de 9 anos do Cafezão. Daqui a pouquinho já sai o resultado, quem é que vai ganhar a nossa caneca especial homenageando Elvis. Junto vai voucher com Vale Avental, mais travesseiro Altenburg, bem dormir, bem viver. No bloco anterior tivemos a Batalha do Cafezão, quem venceu a batalha foi o Guilherme, o guia aqui da Fiat Rivel, graças ao seu voto. 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Não percam! Mas agora, a vinhetinha com as informações do tempo.
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13: Ele que estava de férias voltou essa semana aqui para o Cafezão, Douglas Márcio, e as informações do tempo para todo o estado de Santa Catarina. Bom dia, Douglas.

0: Muitas nuvens e aberturas de sol e condição de chuva fraca. Sim, ouvintes, é um dia em que acontece um pouco de tudo e eu digo que nesses dias, tipo hoje, a previsão não erra. Essa previsão vale principalmente para áreas mais próximas do Rio Grande do Sul. Pega, por exemplo, a Serra, a região aqui da capital, o sul do nosso estado e também pedaços do Vale do Itajaí e até do litoral norte, que é a região da minha terrinha, Itajaí. Então, essas áreas têm exatamente essa condição, um pouquinho de tudo. Sol, momentos de céu nublado e, no geral, chuva fraca. Agora, em áreas do oeste, do Planalto Norte e do norte do nosso estado, região de Joinville, portanto, percebam, áreas que estão mais perto do Paraná, a condição é diferente. Sol com aumento gradativo de nuvens e temporais isolados a partir da tarde. Isso tem a ver com a atuação de áreas de baixa pressão em alguns níveis da atmosfera. Simplificando para você, ouvinte, é chuva. E isoladamente, uma chuva mais forte hoje não está descartada, essa probabilidade é pequena. Se acontecer, isso deve acontecer principalmente em áreas do oeste. Temperaturas hoje variando de 18 a 23 graus, portanto, uma tarde amena em grande parte do estado. Previsão do tempo e das temperaturas para amanhã, sabadão, o melhor dia do fim de semana. Amanhã, sol e pouquíssimas nuvens o dia todo. Não chove em nenhum lugar. Vai ser um sábado aproveitável ao ar livre e com temperaturas subindo um pouquinho mais, justamente porque o sol aparece mais. Tarde agradável, máximas variando entre 20 e 25 graus. Para o domingo, muda um pouquinho de novo. A gente tem sol entre nuvens de manhã, essas nuvens ganham tamanho ao longo do domingo e no final do dia tem previsão de temporais isolados, justamente por causa da aproximação de uma frente fria. As máximas domingo vão variar entre 20 e 24 graus. Eram esses avisos, espero ter ajudado. Um baita fim de para todos nós. Partiu café, até segunda.
1: Até segunda, bom final de semana, obrigado pelas informações, Douglas Márcio. Lembrando que você acompanha ele todos os dias na tela da NSC-TV, no Bom Dia Santa Catarina e Jornal do Almoço. Aliás, logo mais 15 para o meio-dia tem JA na tela da NSC-TV. Hoje temos mais uma agenda cultural com a Edna Ferretti, não é mesmo, Edna Ferretti?
2: É isso aí, bora lá trazer todos os rolês do final de semana, porque ó, é 8h42 da manhã, mas a gente tem que organizar a nossa vida no final de semana, então... Cola no Jornal do Almoço que hoje vai estar muito bom, tem muita coisa legal.
1: Muito bem, não percam. Edna, o que a gente vai curtir agora na saideira do cafezão?
2: Ai, gente, que eu tô meio assim nostálgica hoje, sabe? E é sexta-feira. Então, vocês topam curtir Coldplay com o cafezão?
1: Ótimo!
2: Viva la vida!

0: Atlântida, a melhor vibe do FM, todo mundo tá ouvindo o Cafezão. 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
0: E parabéns pela vitória na Batalha do Cafezão.
2: Oh, foi um orgulho esse ganhar aí.
0: Catarina Guevê, não deu hoje, né?
3: Não, tá tudo certo. Por enquanto.
0: Catarina volta a batalhar na próxima quarta-feira com a galera.
3: Sim,
0: da Cardio
3: vamos
0: Prime,
3: lá.
0: Né?
3: É, espero ganhar, porque agora já tô 3 semanas sem ganhar, já tô desconfortável.
0: Cata, a gente já tem o assunto da próxima semana?
3: Tem sim, Rafa. Semana que vem nós vamos falar sobre o transtorno bipolar, né? Uhum. Vamos trazer um pouquinho da história desse acometimento, vamos trazer aí o que tem de mais novo em termos do acompanhamento, da psicoterapia, da farmacologia. E é uma condição que, sim, atrapalha muito a vida. E a gente precisa entender que é algo que tem tratamento, que é algo que tem medicamento, psicoterapia, e a gente não precisa desmanchar famílias, relacionamentos, relações de amizade por causa de uma coisa que, existindo, pode ser controlada. Então, semana que vem, fiquemos atentos a essa questão do transtorno bipolar.
0: Muito bem. Não percam, então, o Cafezão na próxima semana. Cata, bom final de semana para você.
3: Bom final de semana também. Bom proveito. E estrada pela frente, que é tudo que a gente quer na vida, né?
0: É isso mesmo. E obrigado por estar aqui com a gente nesse cafezão especial aqui na Fiat Rivel.
3: Foi muito bom, até estava dizendo para as meninas assim, como eu não sei dirigir, eu nunca entro numa loja de carros, mas eu entendo qual é o fascínio que tem quando tu vê um carro lindo, cheiroso, brilhando, assim, gente... Quem dirige deve ser... Eu sou caroneira, amor, né? Adoro andar de carro, mas eu tô sempre na carona. E uma carona num carro bom é... Eu só desfruto a paisagem e vou, né? Quem tá dirigindo, que lute. Eu só aproveito.
0: E obrigado por estar sempre com a gente nas celebrações. Todos os programas especiais de 9 anos do Cafezão, a Cata tava junto com a gente.
3: Ai, tô indo lá. Ah, mas tem um lugar que eu fui que eu quero contar rapidinho.
0: Conta.
3: Gente, eu fui entrevistada pelo Irineu Nicoletti. Foi uma emoção. Foi uma emoção. Se tu diz, é maravilhoso.
0: Aí, então, ó, tá disponível desde ontem à noite, tá no ar, Se Tu Diz, com a participação da Catarina Guever, tá lá no canal do Irineu Nicoletti, eu acompanhei, tá? Não terminei de assistir porque eu vi que ele é um papo de 1h20.
3: Foi um papo longo e olha que a gente só precisava sair, porque se desse a gente ia madrugada dentro. O Irineu é um excelente parceiro de bate-papo e o Se Tu Diz é isso, é um bate-papo e ele vai abrindo os caminhos. Aí a Edna fala que eu sou a agenciadora de triplex, né, de alugar. O Irineu alugou um quadriplex na minha cabeça, assim. Foi um programa... Eu me senti extremamente bem feliz e quero dividir isso com a audiência. Assiste lá, porque é um papo muito gostoso.
1: Muito bom. E é muito simples de você encontrar, você que tá por aí e não sabe o que é o Se Tu Diz, corre lá no YouTube e procura Se Tu Diz Catarina Guevê. Aí já vai aparecer o episódio, você já pode se inscrever lá no canal do Irineu, que tá bem legal também.
0: Muito bom. Não percam, eu assisti, vou terminar de assistir quando acabar a minha jornada aqui na Atlântida, que eu quero assistir tudinho hoje, tá? Beijo, Cata. Bom
3: beijo,
0: final de semana.
3: Até semana que vem.
0: Beijo, Edna Ferretti, maravilhosa.
1: Beijo, seus lindos. Foi um baita cafezão, adorei acompanhar por aí. E estar junto com vocês nas manhãs, quando tem essa oportunidade, é sempre uma delícia. Valeu.
0: Maravilha. Obrigado, Edna. A Edna continua com a gente. Eu volto logo mais às 11, junto com os meninos do programa Mais Baita. Edna segue aí com cashback, né, Edna?
1: Com certeza. E agora, Rafa, eu quero que você me ajude a fazer uma coisinha.
0: Ah, eu já sei.
1: Vamos nessa? Pra mim. 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Que horas são, hein?
0: Agora, 9:02. Uma ótima sexta-feira e um excelente final de semana.
1: Rafa.
0: Valeu, obrigado, Fiat Rivel.
1: E ninguém
0: Valeu.
1: Te agradeceu, mas obrigada por esse cafezão que você serviu hoje. Foi excelente.
0: Ah, gostaram?
3: Bom, né?
1: Valeu.
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1: As músicas da nossa adolescência são melhores. Um estudo global conduzido por uma universidade na Finlândia afirma que as canções que marcaram a adolescência seguem nos impactando para o resto da vida. Segundo os pesquisadores, a nossa ligação emocional com a música atinge o auge por volta dos 17 anos. Esse fenômeno é marcado pelo momento quando o cérebro mais está aberto a experiências intensas e tudo o que ouvimos nessa fase se grava em nós de forma profunda e permanente. Eles comprovaram isso com quase 2 mil participantes de mais de 80 países. Outra descoberta interessante foi que ouvintes jovens desenvolvem fortes conexões com músicas lançadas até 25 anos antes deles nascerem. 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

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Um bom dia pra você, sextou oficialmente. E depois de um bom cafezão, agora é hora de brincar valendo presente, tá? Voltar a ser criança um pouquinho ou se desprender das responsabilidades. Tudo isso pra garantir a sorte de receber um baita presente. Já vou te contar tudo que vai rolar no nosso Cashback Atlântida. Mas antes, eu sou a Edna Ferretti e por aqui o oferecimento é sempre de Box Vale Auto Center, o seu carro nas mãos certas. 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Bora juntos que hoje vocês podem levar pra fechar a semana assim, ó, de maneira bem deliciosa. Pães de mel da Cacau Kiss. Presentão incrível, são 13 pães de mel na embalagem. Você pode levar pro trabalho, pode compartilhar com quem você ama ou simplesmente guardar pra comer escondidinho também vale, tá? Principalmente aí pra galerinha que tem filhos. Eu sei que vocês comem coisas gostosas aí quando os filhos não estão. Então, aproveitem, mandem aí no nosso WhatsApp 479-9249-7153. Eu quero meu cashback. E aí, a qualquer momento, eu vou ligar para um desses números e tem que atender falando eu quero meu cashback também, senão já era. Não tem jeito, a pessoa, ela vai que vai. Tem que atender falando eu quero meu cashback e responder três perguntas, então, sobre pão de mel e sobre a Cacau Kiss. Então pede ajuda aí para os universitários que estão do teu lado, ou até mesmo seu celular. Bora nessa, o importante é participar e ficar ligado para quando eu te atender, você... Quer dizer, quando eu te ligar, você me atender, combinado? Agora, bora de Alok nesse clima de sexta-feira, 24 de julho de 2026. Fazem 17 graus agora e a gente vai curtir I'll Be Myself.

0: 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Por aqui você tá curtindo Cashback com Sam Fender, Olivia Dean, Samba, Roof Time, Harry Styles. E agora nós vamos curtir, sabe com o quê? Com Desafio, porque o telefone já tá tocando. Vamos ver se a galera vai atender certinho hoje, hein?
1: Eu quero meu Cashback.
0: Aê, bom dia! Qual o seu nome maravilhosa?
1: Oi, bom dia, é Joyce.
0: Joyce, tá preparada pra levar pão de mel gostoso hoje?
1: Sempre, vamos lá.
0: Então vamos lá, são três perguntas, você tem que acertar as três, já tá ligada?
1: Já tô sim, vamos lá.
0: Então bora lá para as perguntas valendo pão de mel da Cacau Kiss. Primeira pergunta, qual é o ingrediente que dá o nome ao pão de mel e ajuda a manter também a maciez?
1: Ai, meu Deus, peraí. O mel?
0: Em que cidade a Cacau Kiss é situada?
1: Blumenau.
0: E por último, o que vem por fora de um pão de mel para dar uma casquinha realmente irresistível?
1: Cobertura de chocolate.
0: Olha, eu vi que você ficou na dúvida, mas agora não restam dúvidas porque você ganhou!
1: Uhul!
0: Ganhou essa delícia! Bora aproveitar muito! Parabéns, viu?
1: Obrigada!
0: Quer mandar um abraço especial aí pra alguém que tá curtindo a Atlântida, Joyce?
1: Bom, pra todos os ouvintes da Rádio Atlântida, né? Um abraço pra você e pra toda a equipe e obrigado por ter me ligado hoje.
0: Ah, que querida! Uma boa sexta-feira pra você, já começou doce assim. Valeu, Joyce!
1: Obrigada, valeu, um abraço.
0: Valeu, agora a gente segue para um show do intervalo maravilhoso e depois estamos de volta com as saideiras do Cashback. Fica por aí agora, 9h34.

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3: O inverno em Santa Catarina transforma o estado em um destino cheio de experiências. Nas serras, as temperaturas baixas convidam para aproveitar o clima, os cafés, os vinhos e a gastronomia típica. Já no litoral, os dias ensolarados e as praias mais tranquilas são perfeitos para caminhar, praticar esportes ou simplesmente relaxar. Também é uma ótima época para conhecer cidades históricas, curtir festas típicas, fazer trilhas, visitar vinícolas, apreciar os mirantes e explorar paisagens naturais com um charme diferente. Seja para quem busca frio intenso ou dias agradáveis perto do mar, o inverno catarinense oferece opções para todos os estilos de viagem. Santa Catarina mostra que a estação mais fria do ano também pode ser uma das mais acolhedoras, convidando moradores e visitantes a descobrirem novos destinos e viverem momentos especiais. 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
3: Essa é a Atlântida, a melhor vibe do FM, a rádio das nossas vidas. Por aqui, estamos de volta, esse é o Cashback, o presente já rolou e a galera já levou pão de mel. E se você não ganhou hoje, relaxa, segunda-feira tem muito mais. Agora, bora para o nosso bloco de saideiras, com o Paredão começando.
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3: Vamos juntos agora com a banda Noise de Blumenau para todo o Vale do Itajaí. Relógio Quebrado fala sobre a ideia de poder parar o tempo, sabe? Poder controlar tudo. Mas a ideia em si é poder viver o presente e congelar na memória os bons momentos. Bora viver demais essa sexta-feira com banda Noise. E se você é artista, conhece alguém que manda bem aqui no Vale do Itajaí, passa o segredo aí. É só mandar no e-mail pra gente, paredãobnu@nsc.com.br. A música no formato MP13, mais algumas informações pra gente usar por aqui, viu? Depois a gente volta com tudo em Colomai, Pugs e muito mais. 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
1: Essa é a Atlântida, a melhor vibe da FM, a rádio das nossas vidas. Com vocês, Medusa, um eletrônico que sempre cai bem, especialmente numa sexta, hein? Você ouviu Paradise, também rolou Zara Larsson, Causas Naturais no som do Colomai, Fuggies and Kimitsu Fly, também rolou Hang Me In, do Sam Fender e da Olivia Dean, e Nicki and Sunroof. Agora o nosso cashback vai ficando por aqui, depois de uma semana premiada, assim, todos os dias, com presentes sensacionais pra você. Bora seguir com a programação da Atlântida. Vem aí o Top 15, as 15 melhores da programação, pra você curtir um som por uma hora de boinha, viu? Depois, às 11 horas, eles chegando. Rafa Steinbach, Irineu Nicoletti, Pedro Lemos e Sargento Junks, e quem sabe, convidados. Então fica ligado aí que a gente segue entregando tudo nessa sexta-feira. Eu te encontro no Jornal do Almoço hoje e também no programa das Minas às 14h. Valeu, galera! E esse foi o Cashback.
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5: Nutri Camila Passolt, eu ouvi falar que a velocidade da mastigação influencia na saúde. Isso é fato ou é fake?
6: É fato. A mastigação faz parte da digestão dos alimentos. E para que possamos ter um processo digestivo adequado e uma boa absorção dos nutrientes, que são importantes para a nossa saúde, precisamos ficar atentos a isso. As refeições principais, em média, duram no mínimo 20 minutos e os lanches intermediários 10 minutos. Faça o teste. Cronometre hoje o seu almoço ou jantar e avalie como está a sua digestão. Se estiver abaixo desse tempo, coloque como meta aumentar 1 minuto a cada dia, até chegar no máximo 20 minutos. Você vai perceber que com o tempo vai se sentir melhor e possivelmente vai diminuir a quantidade de alimentos ingeridos. Se o seu objetivo é controlar ou diminuir o peso, essa atitude pode te ajudar em muito.
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9: Pedalar é uma atividade que exige bastante do corpo, então cuidar da hidratação é fundamental em qualquer trajeto. O ideal é começar a se hidratar antes mesmo de você sair de casa, tá? Durante o pedal também, leva sempre uma garrafinha de água, viu? Vai bebendo aos poucos, mesmo que não esteja com sede. Isso ajuda a manter o rendimento e evita cansaço precoce. Outro ponto muito importante é respeitar o seu ritmo. Não adianta querer acelerar demais ou tentar acompanhar ciclistas mais experientes logo de início. O ideal é manter uma velocidade confortável, tá? Que permita controlar bem a respiração e aproveitar o percurso. Com o tempo, o seu condicionamento melhora naturalmente. O segredo tá na constância mesmo, sem exageros. Assim o ciclismo se torna um hábito fácil de manter.
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7: De volta ao hip hop. O Post Malone deu sinais de que ele pode retornar às suas raízes na música. O cantor publicou um vídeo nas redes sociais com um trecho de uma música inédita que resgata o estilo melódico de rap que marcou o início da carreira dele. Na legenda da publicação, o Post escreveu: aquele cara que não sabe a hora de ir embora. Caso a nova música faça parte do próximo álbum, ela vai representar uma mudança na direção em relação aos lançamentos mais recentes do Post Malone. O último disco de rap dele foi 12 Karat Toothache, lançado em 2022, que alcançou a segunda

0: edição da Billboard. Em 2023, ele apostou em uma sonoridade mais pop com Austin. E em 2024, ele mergulhou com tudo no country. 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
3: Vamos falar de alongamento. É importante? Precisa antes de uma corrida? Essa é uma discussão que não tem certo nem errado. O ideal mesmo é sempre seguir a orientação de educador físico de acordo com o perfil de cada corredor. Mas na grande maioria das vezes, o aquecimento tradicional que a gente conhece, aquele de esticar as pernas parado, por exemplo, tem o melhor efeito no pós-corrida. Para uma pré-corrida, alguns artigos indicam que o alongamento dinâmico se faz mais eficaz para uma corrida de 5 ou 10 quilômetros. Alongamento dinâmico, como o nome sugere, é aquele que o corredor alonga em movimento, com um balanço coordenado de pernas de um lado para outro, mobilização de tornozelos e panturrilhas. Portanto, mexa-se, alongue-se e faça o aquecimento antes de qualquer exercício. 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
0: Sinal de transmissão. Sinal de transmissão. Ok. Ok. Mesa de áudio. Mesa de áudio. Ok. Ok. Tudo certo pra começar. Programa Mais Baita começando. Programa Mais Baita começando.
1: Vamos, querido.
0: Programa não recomendado para menores de 14 anos.
2: Que horas começa o programa, hein?
3: Bom dia. Boa tarde.
4: Ah, o que, que deu aí com o seu microfone? Ah, fizeram cashback.
2: Sempre. Alô. Sempre que faz. Calma, Raulzinho. Alô. Para de bater. Pronto. Para. Velho desgraçado. Para de bater nisso aí.
3: Testando.
2: Meu Deus, cara.
3: Alô.
2: Nossa, batendo no equipamento.
4: Ah, é. Deu, já habilitou ali, o Raulzinho. Ah. Tá ouvindo?
2: Oi.
4: Tá ouvindo aí, bem?
3: Agora sim.
2: Ah, minha câmera tá agora uma sim. Hoje. Por pronto. Com o microfone. Agora
4: pronto, sim. Vamos lá.
3: Bora. Tudo
4: certo,
3: a cada dia mais tarde, né?
4: É, eu a gente tava esperando.
3: Chego às 7, não sei pra quê.
4: É, tu, né? Mas é que a gente fica esperando os outros. Botei uma vinheta a mais hoje até.
2: Pra ver se nossa. Dia. É pra isso que gravam as vinhetas, né?
4: Exato.
2: É pra ir...
4: Elas ajudam.
2: Cobrindo bastante. A falta.
3: Imagina exatamente. Quando nascer a criança, se já tá assim.
4: Meu Deus, é verdade. É verdade.
3: Não, calma, eu posso explicar.
2: Calma. Nossa. Transtorno de bipolaridade.
4: Mas cara, rádio... pra quem assiste. Não,
2: ah,
4: quem
2: na tá rádio tá fantástico.
3: Ah, pro YouTube, a pior merda que fizeram, botar esse
2: no
3: YouTube,
2: tem.
3: Né, cara?
2: Podia tem que fazer tá pra legal cá e rádio, pra cá, né? Assim, igual o Chaves vendendo churros.
3: Porra, podia xingar tanta gente.
4: É verdade. Mas o que tu acha disso, Raulzinho?
3: Da paternidade?
4: É.
3: Eu acho que não pode usar como desculpa, né? Isso. Compromisso é compromisso.
5: É. E mais ainda, né?
2: Você sonha em ser pai ainda novamente,
3: não dá,
2: Raulzinho?
3: Dá. Não, porque sempre agora dá. Eu não consigo brincar com a criança.
5: Quem que é o filho do Raulzinho, se o Raulzinho é filho de alguém já?
4: É que ele tem o Raulzinho Júnior, né?
5: Ah, é?
4: É.
5: E o filho do Raulzinho Júnior vai ser o Raulzinho filho, né?
3: Raulzinho
2: Raulzinho
5: entendi.
2: Neto. Raulzinhozinho.
4: Raulzinho Neto também, né? Tem, não tem?
3: Para de filmar minha tela que aparece um negócio que não é pra aparecer.
2: E aí foi meio Raulzinho, meio bronca de verdade.
5: Não, foi bronca de verdade. Chegou um terceiro.
2: Você para de filmar minha tela.
5: Eu achei que ele falou minha testa.
3: Tem que render, né?
4: Ó, vamos lá que vamos. Não vou mais esperar o outro integrante, tá?
2: Não dá, não dá.
3: O outro
2: dá.
3: Deve estar bebendo na Zenaide já.
2: Esse aí não dá.
3: Cansei. 11, 14?
4: Deu, já era. Vou tá agradecer liberado. Os patrocinadores.
3: Vai dar um gole?
5: Não, tá liberado.
3: Não, tá liberado.
4: Ainda não,
3: né? Pra ele?
4: Pra ninguém, né?
3: Mas não, pra ele Sazora, parece que tá.
5: Ah, antes do almoço,
2: pra não, ele é trabalho.
4: Ele faz o tempo dele.
3: Abriu
4: né?
3: O apetite.
4: Vamos lá. Esse é o Mais Baita de sexta-feira, 24 de julho de 2026. 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
3: Oh.
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5: Esse
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5: Encontra lá?
4: Ah, com claro.
5: Certeza.
4: Óbvio que sim.
5: Sim.
4: Dá uma espiadinha ali no YouTube que você vai querer o modelo de óculos do Alorino.
2: Sim.
4: Mas daqui a pouquinho artista, a gente vai...
5: Né, Léo Pires, masculino.
2: Léo Pires.
5: Um zocão da
2: Cleiton Pires.
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3: Lindo.
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3: Tudo ótimo, bom dia.
4: Bom dia, como vai?
3: Lindo, lindo, lindo.
4: É? Te assisti ontem à noite, tá?
3: Assistiu?
4: Dormi assistindo você.
3: Catarina?
4: Você e Catarina Guevara.
3: Bom demais.
2: E aí?
4: Muito bom.
3: Um bom papo, né?
4: Muito bom.
2: Polêmico.
4: Papo. Polêmico em vários momentos, inclusive.
3: Antes de ir pro intervalo, joga ali o...
4: Um teaserzinho.
3: Te mando.
4: E hoje Catarina Guerreiro participou comigo ao vivo do Cafezão. Também rolou uma divulgação já do podcast.
3: A palavra amiga.
4: É. E ela falou que você alugou um triplex na cabeça dela.
3: Ah, é?
4: Meu perguntas Deus. Que tu fez pra ela que borbulha na cabeça dela até agora.
2: Quem ouve o psicólogo?
4: É.
3: Caralho, quem faz o palhaço sorrir?
4: É, e quem faz o psicólogo
3: pensar,
4: ou se encontrar, né, mentalmente? Foi perguntar pra ela qual mensagem que ela mandaria pra ela
3: do passado. Isso.
4: Cara, ela ficou pirada, não pode pensar nisso agora.
2: Fuja, simplesmente fuja.
4: Pois é. Ficava lá chupando laranja de cemitério.
3: É.
4: Baita papo, tá? Assistam, tá lá no Cito Dish.
3: Doideira, é legal, é... O Alorino esteve lá também.
5: Estive lá, cara, e falei coisas que também só falei na psicóloga.
4: É mesmo?
5: Loucura como ele vai e induz a gente pra isso. Ainda é indução, isso aí é indução, sabia?
2: Ele bota na bebida.
5: Pra a gente. Eu chorei no final, né, cara? Eu acho que o Irineu é o novo Marilo Gabrielo de Santa Catarina.
4: Marilo Gabriel. Já que tá falando, Alorino Júnior!
5: Opa! 11h17, galera! E se falar pro programa que começa 10h45, será que ele ajuda?
4: Não.
5: Não?
3: É que tem dia que é 11h02, tem dia que é 11h14.
5: Eu peço desculpa pelos fãs, porque eu sou um fã. E isso não pode acontecer. Isso se chama estrelismo, hein?
4: Não, tá certo. A gente vai se policiar mais disso.
5: Né?
2: 11 é que horas, também cara. O dia que vai até meio dia e 20 ninguém fala nada.
5: Ah, então tem que justificar. Ah, então não, é verdade. Assim, mas entendi. É,
3: entendeu? Tem então, assim,
5: não, mas não deveria.
4: A gente
5: bônus é bônus. Ninguém vê o bônus da vida.
3: Vamos falar de começar no horário?
2: Se apita lá na massa. Vamos aqui se não apita nada.
3: Vamos falar de começar no horário?
5: Vem na massa.
4: Bom dia, Pedro Lemos.
2: Bom dia, Rafa.
4: E aí, como é que foi amanhã?
2: Eu pergunto como é que foi a sua manhã aí.
4: Foi maravilhosa, estive hoje nessa manhã lá na Fiat Rivel.
3: Opa!
4: Um abraço aí pro
3: Só
4: pro
3: Carrão, hein?
4: Só Carrão, hein? Continuo com o meu sonho do meu fastback. Não esqueci ainda.
3: Vai realizar.
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3: Carandão.
4: Ô Pedro,
2: sim.
4: Treinou hoje?
2: Hoje não fui ainda.
4: Mas vai?
2: Hoje eu vou.
4: Ótimo.
2: Vamos junto?
4: À noite eu vou.
3: Treinar a rosca. Ah,
2: pô, quero treinar meia-noite e meia. Aí é complicado.
3: É foda, né?
4: Se for à noite eu vou. A
2: hora que o Rafa tá indo. Rafa tá postando, ele tá entrando na academia, eu tô indo aqui, ó. Cobertinha.
4: Sério?
2: Foi
4: mas tu dorme tão cedo assim?
2: Pô, que hora que você vai, Rafa?
4: Umas 9h30.
3: Nossa, 9h30.
4: É, mas daí eu saio
2: você dentro, posta não posta no momento.
4: É que eu saio entre 10h30 e 11 horas da academia.
2: Porra, que
3: treino. Fui uma vez essa semana.
4: Ah, é bom demais. É bom demais. Não
5: adianta olhar com essa cara aí.
4: É. Bom, agora.
2: Chegou.
4: Chegou mais um integrante.
2: Chegou
4: a comitiva. Vai, eu enrolei bastante, pra, viu? Que eu consegui cumprimentar todos, né? Pra agora falar, bom dia, Sargento Jux, 11h19. 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Aproveitei e já agradeci os parceiros da hora.
3: É muito bom, dinheiro, né?
4: É.
3: Tá louco, bicho. Muito. Cada dia mais patrocinador nesse programa.
6: Fala. O Alorino, que é especialista em rádio, né? Ele sabe que quanto maior o comercial, mais o programa vai ficando, E de repente.
5: É, aquele programa uma hora sem... Como é que é? Uma hora só de música é um problema.
4: É um problema, uma hora só de música?
5: Sim. Pá, cagada. Vendeu, uma hora só de música,
3: sem parar. E é foda porque o radialista, ele sempre para, né?
5: Poderia chamar uma hora sem patrocínio, vai!
2: É. Os melhores. Eu quero ouvir um jabar do músico. É. Eu quero ouvir um dia uma hora só de patrocínio.
5: Mas o Rony falava que, falando de TV também, que o programa atrapalha, né? A TV nasceu para ser só de patrocínio mesmo, desse jeito. A programação ferra o negócio.
4: A gente aqui é só pra entreter ali a galera que tá.
5: Porque
4: a gente
5: quer intervalo. Se alguém comprar mais 5 minutão aqui, acabou, calou nós e dá-lhe frango, sei lá o quê.
6: E o Galvão, eu acho que criou a expressão show do intervalo.
5: Os reclames do Plim Plim.
6: Pra tentar atrair a galera a ficar vendo.
3: Fausto, né?
5: O reclames do Plim Plim é porque era o reclames do Plim Plim.
2: Vamos faturar. Tá
4: Mas ó, aqui ó, a nossa diretoria, o nosso querido Alexandre Fetter, um abraço pro nosso maravilhoso Alexandre Fetter.
5: Atlântida!
4: Que ele também trouxe o conceito de show do intervalo pra Atlântida. Então quando a gente vai pro break comercial, podem perceber, todos os comunicadores da rede Atlântida Santa Catarina, Rio Grande do Sul, falam, vamos pro show do intervalo. Porque vai pro intervalo, vai entrar Jairo Bauer, vai entrar Piada do Pretinho, ou vai entrar um Vadbike, sempre tem algum conteúdo editorial.
2: Uma atração.
4: É, alguma atração. Então, tu vai aprender alguma coisa.
5: É, os comerciais hoje estão cada vez mais criativos também, e gostosos de assistir. Tá?
6: A melhor ideia de show do intervalo foi da Luciana Gimenez, que ela botava um desfile de lingerie, sim, claro, no horário que a Globo entrava no intervalo do jogo.
4: Sim.
6: Que o cara ia dar aquela zapeada na TV.
4: Pau!
6: Ilhota!
4: Lingerie. Ilhota na tela.
6: E daí, mas é intervalo da Globo, não da RedeTV. Mas era patrocinado.
3: O Rafa já narrou um desfile de lingerie ilhota.
4: Já.
6: Sério?
3: Já. Chope, churrasco fora.
4: Exatamente. Nossa. Mulherada de calcinha e sutiã. Em cara agosto. Tomando uma cachaça ali do lado. E por que outro que não comendo um hamburgão.
7: Por que não virou tradição? Lá, igual a cidade tem festa da uva, festa do chope. Festa, né? De tipo...
2: Festa da lingerie.
3: Podia ter esse conteúdo, né?
4: Podia. A gente podia
7: resgatar. Uma grande festa da lingerie. Mas tipo assim, todo mundo que quiser usar, vai de lingerie, desfile.
3: Ó, é uma baita ideia.
7: Ó, mulher, tudo. Ganso,
3: Secretaria de Turismo.
7: Caminhoneiro.
3: Tudo. Cachorro. É, tinha expo belga, né? Teve uma vez.
6: Expo belga? Expo
3: belga, que é descendentes belga.
6: Ah, é verdade. A gente
3: falou. Mas aí não era lingerie.
6: Eu fui campeão da Expo Remo lá em Balneário Camboriú.
2: Ganhou?
6: Agora a Noruega vem com essa modinha aí, mas eu já sou remador antigo.
3: Como é que
6: o campeão da Expo Remo
3: do Brasil.
6: Vai ser o Guga.
7: O primeiro é um jatinho.
2: E com os dois braços aqui, ó.
6: É o remador holandês.
4: Que nojeira. Ô, Alorino, quem é que tá aí do teu lado? Porque assim que eu cheguei já tinha microfone, tava rolando uma grande cobertura aqui.
7: Estamos invadindo agora. Estamos fazendo pilotos da Canalhas TV.
4: Olha.
7: Porque tudo é TV agora, né?
2: Tudo.
4: É, então, eu vi que tem microfone.
7: Então a gente vai.
3: Que não pode lançar minha tela.
7: A gente vai abrir um leque aí também, ó. Dentro do nosso.
3: Seu aplicativo não é licenciado.
7: Ah, justificado. Na Canalhas TV vai pôr. No Canalhas TV os dois se beijaram de língua.
3: Inclusive o advogado também.
6: Foi. Pensa num beijo gostoso.
4: A gente exibiu aqui no programa.
7: Ah, é mesmo?
4: Porque eles nunca tiveram coragem de fazer isso e lá eles fazem.
7: Lá eles fizeram porque daí eles entraram no mundo canalha ali.
3: Vai dar uma grana boa.
7: E aí,
3: esse processo vai dar bom.
6: E é igual do TikTok.
7: Então a gente não tá mais, a gente tá com a ideia agora
3: o pior, de... cara, tu vai ver os comentários no TikTok. É, nossa, dois velhos desse.
7: O sargento deu um beijão lascado,
4: que
7: mano.
4: Que loucura. Quem é que tomou a iniciativa?
6: Eu?
4: Foi tu?
6: Eu tinha tomado um tadalinho.
7: Tadalinha.
6: Não podia jogar fora.
3: Aumenta
6: isso. Não podia jogar o nome do fera aqui?
7: É, Rodrigo Elesbão, nosso repórter canalha. Dá um aí.
4: Aê!
7: Ué, meu filho, como é que tá?
6: Meu Deus. E ele parece um cara que tá narrando o jogo agora, que a gente até reagiu aqui.
2: Ah, parece.
6: Que ele viralizou narrando o gol da Espanha e ele ficou muito feliz, cara. Eu vou achar aqui o cara.
4: Mostra pra ele.
3: Ótimo, mostra pra ele. A gente vai mostrar.
7: Como é que é seu nome? Assim, também,
4: olha ali, olha ali.
6: Olha aí, cara.
2: Por essa ninguém esperava.
4: Por essa ninguém esperava.
3: Ele não proporcionou o corte mais assistido do Canalhas?
7: 17 milhões.
3: Agora eu lembrei.
7: E foi promovido.
3: A gente mostrou Canalhas. Até aqui, Rafa. Ah. Que ele vai tirar o moletom e sai o cabelo.
4: Ah, eu vi isso. Ah. Era tu? O cara já é famoso pra caramba.
2: O que os caras não fazem pra não pagar a indenização depois, né? Processa não, eu te contrato.
7: Foi exatamente isso.
4: Ah, que legal.
7: Então, canalha, e aqui tá o nosso gordinho sensual, João Gabriel.
4: Ele
7: irmão.
4: É muito. Ai, é teu irmão! Claro, não dá pra dizer.
7: Sem laudo.
6: É parecido.
2: Ah, ele tava lá aquele dia lá.
3: Tava. Ele faz parte do show, né?
7: Ele dança, ele faz tudo.
3: Mas por que vocês estão aqui? Tu tá aqui?
7: Não, porque os guris, ontem foi aniversário do Aragão, então o Aragão, o Serginho voltaram também. O Aragão foi dar um beijo na família dele, um abraço pro Aragão.
4: Um abraço aí, querido.
6: Aí, ó.
7: Aniversariante. E eu optei por ficar pra gente gerar uns conteúdos já pra Canalhas TV. A gente gravou Jaraguá do Sul, daí sai do palco e vai pra cidade, meio que mexer com a galera um pouco, entendeu?
3: Boa, então hoje vão estar rodando aí
7: vai
3: também.
7: Vai estar rodando a cidade.
3: Mas tem show, não?
7: Tem show, duas sessões hoje no Michelangelo.
3: Olha aí, ó.
7: Coleira, hein? Gritarista. Tá só vendo? Deus sabe quem sai, né? Não, a gente entra numa situação que a gente não sabe o que vai acontecer no show.
3: É um show diferente.
6: Mas cada
3: vez diferente.
6: Eu usei um exemplo aqui de vocês esses dias que... quando rompe a bolha mesmo, quando fura a bolha, quando tu vai no boteco, os caras vêm pra ti e falam: ô, bom é aqueles caras de preto, né?
7: Bom,
6: aqueles que usam sobretudo.
7: É.
6: Aqueles caras lá.
3: Não sabe o nome, mas sabe quem isso. Tá falando.
7: Cara, a gente se diverte muito, cara, com canalhas, assim, porque só que a gente lê muito a cabeça um do outro, né? Anos sabendo junto, todo mundo aí já.
3: Já sabe o que o cara tá pensando,
7: sabe,
3: né?
7: Sabe pra onde ir também. E o público também tem ajudado muito. Agradecer muito o público dos canalhas aí, que tá virando uma legião. Bom, são fiéis demais. Pra tudo, hein? De comprar meia a se inscrever no canal. Como estão fazendo nesse momento agora.
4: Tá, e como tem um público fiel, eles vão várias vezes no mesmo espetáculo, porque é sempre diferente.
7: Sim. Daí viram um personagem, né? Viram figuras, assim. Pô, tem gente que vai. Vira novelinha, né?
3: Melhor show atualmente.
4: Mas é improviso? É improviso? Como é que
7: tem
4: é?
7: Tem muito improviso. Eu acho que é um
3: show. Tem 70. Uma rádio, cara, num show?
7: A gente cria rádio rádio canal.
4: Tem uma rádio. Ah, então vamos chamar um cara pra conversar com.
6: Ah,
4: o personagem da rádio tá aqui também? Tu trouxe?
7: Da Rádio Canalha?
4: É.
7: Que inventamos na hora, qualquer personagem.
0: Interrompemos a nossa programação para o Mais Baita News.
4: Ele imita a urna.
7: Sim.
2: Bom dia, Rafael.
4: Bom dia, locutor. Esse aqui tu conhece, porque é lá da tua terra, né?
2: Ótimo. Nossa, grande locutor. Tibagi, né? Tibagi, grande. Tibagi, Alorino Júnior.
7: Trabalhamos ontem na Rádio Comunitária do
2: Conheci Padre Ney. Conheci o Carmo, né? Ah, e aí, cara, acompanhando o personagem, fomos nos aproximando aí. Hoje acompanha essa grande figura que tá no Canalhas.
7: Exatamente, estamos aí já há bastante tempo. Eu também trabalhei em rádio comunitária, né? Uhum. Tinha o Aviário Rossi que nós anunciávamos.
2: Também. Aviário Rossi, né?
7: Anunciávamos, decorei a palavra, anunciávamos. Né? Porque o português da gente, a gente não teve muito tempo de estudar, né? A gente acabou, não, eu terminei,
2: muitas madrugadas, ano,
7: ajudava,
2: né?
7: Papai, ajudava mamãe. Mas a voz que Deus me deu me fez estar onde estou
2: hoje. E é o quê? Maçã?
7: Ah, uma aguinha todo dia.
2: Um bebezinho, né? Uma pitadinha.
7: Enfim. E os presentes que a gente ganha, né? Dona Maria traz um saco de mandioca, uma galinha, de repente. Isso aí é maravilhoso
2: pro radialista. Isso é o prazer da rádio do interior, né? A magia.
6: É, vocês têm aquela categoria que vocês denunciam os problemas da cidade.
2: Ó, buraco.
7: Inclusive tem um buraco que tava vindo pra cá. É. Um buraco enorme. Prefeito, atenção, prefeitura.
2: Ó, polêmica.
7: Ó, atenção. Eu venho pra cá todos os dias pra rádio. Venho a pé, venho cumprimentando um por um. Pessoal, o seu Ney aqui agora, que da mecânica, reclamou. Não sou, eu sou a porta-voz do povo. Não sei o que eu tô falando, sou amigo do prefeito, inclusive. Um abraço, Silvio Pérez, semana passada.
4: Ele é um querido, a gente adora.
7: Mas a dona Maria não me deixou ficar calado. Aqui pra você, Geraldão, a voz do povo é a voz de Deus. Aí vai ter um bordão do nada, né? E candidato, vou me afastar da rádio agora por um momento determinado para alcançar os meus objetivos maiores. Vereador. Mas voltarei, hein? Sairei vereador? De portas abertas.
2: Vereador ou deputado?
7: Deputado, né?
2: Deputado.
7: Também Pávaro Dias junto também. Comprei um blazer já. Comprei um blazer aí.
2: Comprou?
7: E em prol do povo, né? Diga não ao pod. O pod tá acabando com...
2: Tá indo nas festas, na igreja.
7: Pastelzinho de pelo.
2: Cumprimentando o pessoal.
7: Todo mundo.
2: Dando aquele tapinha gostoso.
7: Já bloqueei todas as amantes.
6: O Álvaro Dias, vamos, é aquele, né, que foi no debate da Globo, tinha um minuto e meio para fazer a pergunta. Ele ficou um minuto e meio elogiando o Bonner.
7: Sim.
6: E acabou. Esse mesmo. Chamava Tade Andrade.
7: Mentira. Excelente apresentador. O homem da comunicação. E daí o tempo dele foi passando.
6: Senador, candidato, acabou o tempo do senhor agora e tal.
4: Mas
6: estava muito bonito.
4: Falou mais que muitos.
7: E nós lembrando dele aqui, ó.
6: Daqui a pouco não vai poder mais.
2: Vamos de novo nesse
4: aqui? Vamos.
2: Comediante agredida com cadeirada em Florianópolis, suspeita, é indiciada por injúria e vias de fato.
6: Olha! Vias de fato, rapaz. Oh. Aquela
2: viu essa que foi agredida?
7: Eu vi, mas
2: quem
7: não
2: tinha,
7: ela foi indiciada.
2: Ah, suspeita, indiciada, suspeita.
6: Porra, só que faltava, né, também. Aí pronto. Resolvido.
2: Estudo de Oxford mostra... Oxford é os pratos?
4: Bom, é também.
6: Exatamente.
2: Mostra que quanto mais simpática a inteligência artificial é, maior a chance de as respostas serem erradas. É. Olha,
6: cuidado
2: aí,
6: viu, Rafa?
2: Tá vendo? Está sendo muito querido o ChatGPT com você, ele deve estar errando.
6: É igual a vida real, então.
2: Isso.
6: Concorda com tudo.
2: Brasil proíbe foie gras. É isso?
4: Isso.
2: Após classificar técnica como maus tratos.
6: Porra, isso aí também é uma sacanagem.
2: Sabe o que é?
4: Sabe o que é?
7: Porra, tá bem.
2: Falaremos depois. Não, tudo sei. 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
4: Ah, é?
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4: Opa.
2: E maravilha.
4: A gente vai lá conferir.
2: Queremos ir.
6: Todo mundo já sabe.
4: Tem duas opções, botei lá no grupo, tá?
2: Show.
4: Vamos escolher um dia.
2: Vamos ver.
4: Pra conhecer essa novidade.
2: Vamos.
4: Muito bem, tá. Ô, o que é essa polêmica ali? O que esse negócio ali é? É de
6: marreco?
4: É.
6: Fugrés.
4: Como é que se fala isso?
2: Foie gras é um ganso, não é o ganso?
6: É o...
2: Aí eles dão comida fígado. Até o fígado ficar
6: que é ruim. O foie gras é o fígado do ganso. Só
4: eles
6: que
4: pra fazem
6: ele ficar bonito, eles ficam enxotando comida nele.
4: Eles fazem com o ganso o que as vós faziam com nós.
2: Isso.
4: Ah, que isso.
7: É comida? Esse troço? Pra comer?
6: Eles botam um cano de comida na goela do bicho e, ó... Aguenta aí que não precisamos te engordar.
7: Mas daí isso aí vira o que? Gourmet?
2: Quando o fígado ficar ruim, tá bom pra comer. Fica uma comida exótica.
6: É uma iguaria francesa.
4: É uma sequência de dias fazendo isso. Dalorino. Eu achei que eles faziam isso numa vez só e daí matava o bicho.
2: Dalorino da foie gras.
4: Eu não sei, não conheço.
6: Eu não sei quanto tempo.
2: É, não é. Tá. Nossa, mas é bem maus trato mesmo.
4: Não, com certeza.
6: É maltrato, é maltrato.
4: A imagem é triste. A imagem é triste. É, daí...
7: Eu giro a tela.
4: Se maltrata o bichinho, não é legal.
7: Se afoga o ganso...
2: Tem que morrer sem sofrer, né?
4: Tem que morrer sem sofrer.
6: Sim.
4: Choquezinho. Não.
3: Não pode nem gritar. Não.
7: Eu recomendo.
4: Como é?
7: É o pobre falando mesmo. Pode ver comigo. Toma essa bolacha de mel aqui.
2: Toma de mel. Leva para cão, assim.
4: Ai, meu Deus do
2: Mas
4: céu.
2: Mas que bom que parou. Ah, que bom,
4: pararam,
2: parou.
4: Que bom. Que bom. Até porque eu acho que a grande produção é aqui na nossa região, não é não?
2: Sério?
4: Não eu sei. Acho que sim,
3: né? E é caríssimo isso aí.
2: Daí tá? Vai vir um e-mail dos criadores. Vocês não sabem de nada.
3: Então não dá nem pra dizer, não, mas é comida, pô. Não sei o quê. É só pra...
7: No Paraná não destroça. É
3: só pra rico.
7: É
3: só pra rico.
7: É, não, nunca...
4: Mas o que aconteceu, eles? Não podem mais fazer. Essa é a notícia.
2: É, te mandei. É a mesma polêmica que deu com o teste de maquiagem nos bichinhos lá.
4: Nossa.
2: Hamster. É que quando fala teste de maquiagem, o cara pensa, não, passava batom no macaco, né? Mas, cara, eles abriam o olho do bicho e pingavam tudo que é líquido, cegava... E deixar o bicho cego lá pra tentar. Cara, é uma coisa muito
3: triste. Olha a média do quilo: 1.750 a 5.000.
4: Oh, que loucura. Porra, e a imagem também não é legal.
2: Teu pai tá com espaço lá no terreiro ou não?
4: E se fizer isso com galinha, dá igual ou não?
7: A galinha é liberada, né?
2: Será? Fígado de galinha.
4: Pecado da galinha. Mas enfim. Bom, vocês viram que já saiu o resultado das 10 finalistas do Oktoberfest?
2: Eu acompanhei um trechinho da live ontem.
4: Ah, acompanhou?
2: É.
7: Rainha?
4: Vai ser a realeza nova realeza.
7: Realezas.
4: Quem quiser conhecer as 10 candidatas finalistas,
2: eu adoro ver no
4: santa.com.br.
2: Eu adoro ver as postagens que fala da realeza.
4: Por quê?
2: Por quê? Porque, cara, são mulheres bonitas, cara. Vão ser rainha da Oktober. Daí tu abre os comentários. Tá uns caras igual eu lá. Ô, esse ano tá feia a coisa, né?
7: Ah, mano, mas daí também.
4: Puta que velho. Tu vai ver a porta de quem tá reclamando, meu é verdade. Deus,
2: cara. Falei, pô, só Angelina Jolie e Brad Pitt aqui nos comentários.
4: Mas é sempre assim. É sempre assim.
7: Tem só o realeza ou tem o homem, a porção do
4: Rei
7: Pança, o Rei Momo?
4: O Rei Momo é o sargento e o Vovô Chopão.
2: Vovô Chopão,
7: é. É mesmo?
2: Vovô Chopão. Mas tem esse concurso?
4: Não.
2: É eterno.
4: Ele é o.
7: Você fez ser o sucessor do Vovô Chopão?
2: Não. Eu faço um. Apresento o Chopimetro com ele lá. Daí eu pergunto, ele usa aqueles enchimentos pra ficar bem barrigudo, eu pergunto, quem tá mais gordo? Eu ou ele? Tu!
7: Naturalmente já é.
2: O aprendiz superou o mestre.
4: Mas tu já
2: abraço, eu sou o Luiz Serra, lá do Rio do Garcia, uma lenda.
4: Vovô Chupão. Tu podia usar a roupa do Vovô Chupão pra ver como é que ela
2: ficava mentindo. Né?
4: Já experimentou? Pode.
2: Nunca tive oportunidade.
4: Podiam, né?
2: Vamos fazer uma collab?
7: É algo...
2: É sagrado.
7: Sagrado.
2: É sagrado.
4: Mas podiam fazer um concurso,
3: Vovô
4: né?
3: Vovô Chupão.
2: Um abraço às realezas aí da Oktober aí, tá?
4: Lindo.
2: Pô, a gente conhece elas aí já há vários anos.
4: A gente.
2: E é uma coisa em comum. Toda menina que passou pela realeza hoje desempenha papéis muito legais aí, empreendendo.
7: Influencers.
2: É, tendo seus trabalhos, tocando suas vidas aí.
3: É uma exposição
2: aí,
3: muito então... grande, que elas ficam a festa inteira ali, o mês inteiro.
7: Judiação, sapatinho,
2: tudo. Outra coisa, agora o que elas estão fazendo a nossa realeza da festa desse ano? Elas estão viajando o Brasil, convidando o pessoal para ir para as festas.
7: Olha, então,
3: Xezão top, um carro.
2: Embaixadoras.
3: Então agora... outras festas também.
2: Semana passada elas estavam lá acompanhando a montagem da festa de Barretos.
7: Mas bebe um balão? Só se aluga.
2: Ah, cara.
7: Chopão?
2: Não dá. Na frente das câmeras não pode.
7: Tem alguma bansuda, bansudinha?
2: Não.
7: Nenhuma
2: bansudinha. Podia arrumar uma, né?
7: Barriguinha de chope?
2: É.
7: Ah.
2: A banda Cavalinho, a época que o Tchan tinha as loiras e a morena,
4: lá vem
2: a banda Cavalinho botou já duas gordinhas pra ser as dançarinas.
7: Lógico.
2: Foram inclusivos, numa época que nem existia essa palavra.
4: Tá verdade.
7: Segura o Tchan.
4: Eram as gordinhas da Cavalinho. Isso. Quais são os pré-requisitos pra fazer parte do concurso?
3: Por
4: tem
3: que nascer
4: em Bandeirão? Rafa?
3: Tem, vou. É, eu acho que tem que ser... Tem que saber falar alemão, não?
4: Não precisa.
3: Ah, não precisa?
7: Só que eu tô aqui, eu não vou deixar morrer isso aí.
4: Nossa, vem
7: tem várias pançudinhas agora que estão escutando a gente, que queriam poder participar e não conseguiram espaço. Tem que
2: não, mas eu acho que não tem não limite de peso na hora da inscrição.
4: Ó, as únicas exigências...
2: Mandar uma foto da base na hora da inscrição.
4: Ó, as únicas exigências é morar em Blumenau por um período mínimo de 12 meses, pelo menos então um ano tem que estar aqui.
2: Ok.
4: Precisa ser brasileira nata ou naturalizada.
2: Nata de que existe.

0: dando risada pro cara.
1: Uma carta. Mas tem uma novidade.
2: Faz um tribal pra cobrir.
1: Pode ter tatuagem.
3: Pode ter tatuagem?
1: Que moderno. Pode.
2: Mas não podia, né?
1: Sim. Mas agora pode. As rainhas tudo tatuadas.
3: Procedimento estético. Ano passado teve um desfile que reuniu todas as realezas de todos os anos. Foi bonito aquilo ali.
4: Rapaz do céu.
3: Foi bonito aquilo
4: ali. Dona Deta estava lá.
3: Tudo. As Vera Fischer. As Vera Fischer.
2: E elas acham que são novas ainda, né?
1: Ó, minha mãe foi precisa do arroz, hein?
4: Sério?
1: Não, pera aí.
2: Ela não come arroz até hoje. Juro. Quando tudo era mato.
1: Porra, aqui ó, a faixa princesa do
2: arroz. Ela tem guardada?
1: A faixa não tem.
3: Traz uma foto, um dia, lá. Traz tem uma um
1: foto,
3: dia.
1: Vou pedir a foto.
2: Manda.
1: Pede. Ó, a única exigência nova é não ter experiência anterior na realeza. Ela não pode ter sido rainha e nem princesa
3: do Tirar país. A reeleição.
1: Porque,
3: companheiro.
1: Né? Porque a mãe já não podia.
3: Olha aí, ó.
1: Porque aconteceu.
3: Olha aí, ó.
1: Por exemplo, o que acontecia? Tinha candidata que daí ela conseguia o título de princesa, mas ela criou.
2: Então, se ela foi alguma coisa, já não pode.
1: Ela não pode de novo.
2: Tá.
1: Não pode mais.
2: Em breve ela vem aí. Grau de escolaridade, como é que tá aí?
1: Ah, não.
3: O Rafa faz ela chorar no último.
2: Esse lasque tudo.
1: Ah, não tem também?
2: Grau de escolaridade?
1: Não precisa ter faculdade.
2: Não.
1: Mas falar alemão deveria ter, né? Saber, né? Aqui, ó. Os pré-requisitos das candidatas, elas passam por um processo seletivo detalhado. Critérios como capacidade de comunicação, desenvoltura, postura, simpatia, beleza, além de desempenho em testes de vídeo e entrevistas. As inscrições são gratuitas e costumam ocorrer anualmente até o mês de julho, onde elas realizaram a inscrição. Aí ontem foi segunda-feira? Não, foi ontem à noite, então, saíram as 10 candidatas finalistas e a gente só vai descobrir quem serão as candidatas. Como é que é?
3: Eleitas.
1: No último dia da Oktoberfest.
2: Já deu barraco aqui de uma rasgar a faixa da outra e quebra pau ou não?
3: Não.
1: Não.
3: Mora tudo perto.
1: Mas não necessariamente é mais bonita, então, né?
3: Não.
1: Tem uma melhor combo. Comunicação, blá, blá, blá.
3: Um abraço para nossa realeza atual aqui, ó. A rainha Letícia Zonta, a primeira princesa Nicole Hansen e a segunda princesa Luana Oenning.
1: Isso.
3: Tudo bom. A Gabi Poli, por exemplo. A Gabi Poli foi...
2: Acabou a mamata.
3: Foi... princesa faz uns 2 anos aí. Ela foi para Munique pelo Oktober. Ela se apaixonou tanto pela cidade que voltou, começou a estudar alemão e tal, e foi morar em Munique.
1: Oh, aí, ó.
4: Mudou a vida dela.
1: Verdade. É. Ela tá por lá ainda. Agora. É, tô acompanhando. Beijo pra ela. Tá, ô meninos, a gente precisa fazer um intervalo, que agora acabei de olhar pro relógio. Putz, a gente tá ultrapassando o nosso tempo. E, Neuzinho, tem recadinho?
5: Hoje estarei em Balneário Camboriú, hein? Garante o ingresso, vai lá me assistir no Porão Comedy Club de Balneário Camboriú.
1: Ai. Boa, Irineu Nicoletti já falou. Sargento Junks.
3: Cara, é isso aí, rapaz. Amanhã eu vou no baile do Corpo e Alma lá no Castilho.
1: Opa, sem querer. Sem querer.
3: Olha o que é o subconsciente.
1: Combinou, né? Combinou. Sargento, mas não tem...
3: Não, semana que vem nós estaremos no Festival Gaúcho da Comédia.
1: Isso.
3: Edição Santa Catarina. Tomara que um dia...
2: Vai ter festival, hein?
3: É. Já teve no Paraná?
2: Fizemos, o Aragão tava lá, representando o Paraná.
3: Aqui vai ser em Santa Catarina, eu e o Irineu.
1: Participamos na primeira edição.
2: Participamos, nós estávamos
1: lá. Lorino Dolens, Nando Viana.
3: Então vai ter um elenco bom aí, ó. Cris Pereira, o Guri de Uruguaiana. A galera me pergunta sempre do Chico Vendedor Raiz, vai estar com a gente também. Aqui em Blumenau é dia 1º, sábado que vem.
2: E o camarim do Cris Pereira, o cara é sinistro, né?
3: Não, eu...
2: Vão com fome.
3: A mulher me marcou lá, a mulher que tá arrumando as coisas, ela já começou uma semana antes.
2: Viu, vão com fome. Deus abençoe, Cris, obrigado.
3: O que você pediu, sargento? 48 toalhas. Viu a do M&M? Já citou a história do M&M?
1: Suadeira.
3: Um artista do rock, no contrato dele, ele pede M&M, só que não pode ter o M&M marrom. Se ele chega no camarim, ele vai ver o M&M, tem marrom, ele pega e vai embora. Porque ele falou, se o cara não viu que eu não quero M&M marrom, ele não viu também o microfone lá que eu quero,
2: é o contrato,
3: o som que eu quero.
2: Ele
3: não leu o contrato.
1: Letras
2: é miúdas. Do contrato.
1: Daí ele não acha o M&M marrom, daí ele já...
2: Ele não leu o contrato inteiro.
3: É. O cara tem que estar muito estourado.
1: Quem que faz isso?
2: Tem que ser muito arrombado.
1: É o cara do rock.
2: Não, do Brasil, quem que faz isso aí? Roberto Gustavo Lima? Não faz.
3: O Lúcio Santana deve
1: Felipe ter.
2: Ah, Gustavo Lima deve fazer. Me falar que o Gustavo Lima tinha o tal do papel higiênico vermelho.
3: Papel higiênico. Aquele vermelho. Da época do colégio?
2: Não sei.
3: Aquele, né? Que dava uma coçadinha?
2: Eu acho que sim.
1: O lixo.
2: Ele gosta de papel higiênico vermelho. No pomarinho.
1: Ah, é? Ele é desse? Então ele enganou a gente, né? Entendi. Ô Pedro, tem recado também ou não?
3: Quarta-feira que vem estarei eu, Josiel e Ramon Breno no Porão Comedy aqui em Blumenau.
1: E a turma boa também
3: essa venda.
1: Queridos.

0: Alorino Júnior.
1: Hoje.
2: Michelangelo.
1: Tem ingresso ainda?
2: Canalhas. Talvez pra segunda, mas tiver muito pouco.
1: Não sei, é a segunda?
2: Nove, não sei, não me pergunto. 9:30. Essa primeira é 7:30, 9:30. Tá tudo lá na bio do Instagram do Canalhas. E aproveita e sigam aí, tá lá todas as informações. Sucesso e obrigado já desde agora, Blumenau, por lotar duas sessões aí, o Paulo Interói.
0: Muito bom, muito bom. É. Show do intervalo, vai lá pro youtube.com/ Programa Mais Baita, a gente já volta.
3: Programa Mais Baita, vamos, querido.
4: Pronto. 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
6: E olha só a dúvida da Antonella. Doutor, há muitos anos eu uso pílula anticoncepcional, mas eu seguidamente me atrapalho com os comprimidos e não tomo como deveria. E fico com medo de alguma forma ficar vulnerável a uma gravidez indesejada, ainda mais agora, nesses últimos meses que tenho um parceiro mais fixo. Existe alternativa além da pílula anticoncepcional e do preservativo que meu parceiro eventualmente usa? E olha só, existem alternativas sim. Se você toma a pílula e se esquece com frequência dessa medicação e acaba não tendo uma regularidade, é importante lembrar que isso pode comprometer a eficácia do método. Eu recomendo que você procure sua ginecologista, coloque para ela isso tudo, já que o melhor método de prevenção de gravidez é aquele que mais se encaixa a você nesse momento da sua vida. Você pode pensar em adesivos, você pode pensar em implantes, você pode pensar em DIU, temos o hormonal e o não hormonal, e por aí vai. Então, existem várias possibilidades e eu recomendo fortemente que você converse com a sua médica ou com o seu médico sobre o que pode te proteger melhor. Dúvidas? Escreve no @ Jairo Bauer Oficial.
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2: Programa mais baita, vamos, querido.
20: Programa não recomendado para menores de 14 anos.
0: Oi. Essa é Atlântida, a melhor vibe da FM, todo mundo tá ouvindo. Já estamos de volta ao vivo com o programa mais baita aqui na 102.7. Hoje recebendo Alorino Júnior.
21: Lenda!
0: E só pra não perder o clima pra, do que a gente tava comentando agora durante o show do intervalo, uma declaração de amor pra sua esposa que você tava falando dela e eu tive que infelizmente te cortar pra chegar na rádio. Então, agora pra todo mundo te ouvir.
2: Parceiraça de vida, a última das mulheres assim que você pode pagar um pau de verdade. Que me levou pro caminho de que é família... Hoje tem eu, ela e o meu Arthurzinho lá que constituímos e vai vir mais pra frente aí.
21: Oh. Porque
2: essa mulher começou comigo lá atrás, sentou no banco de Tibagi, lá quando não tinha bosta nenhuma, não era nada, e acreditou. E a gente teve nossos empecilhos e se conhecer aqui, lá, fomos morar juntos, estamos aí até hoje, arredondando pra cima. 20 anos de casado com Ana Carolina Kotacho Jaskiewicz.
21: Oh.
2: A mulher da minha vida. Caramba. Que ficaremos juntos para sempre.
0: Aê.
2: Eu, meu amor, obrigado pelo nosso presentão, Arthurzinho, aí, que vai pretear com o tempo.
21: Quanto, já fez um ano?
2: Você sabia que esses dias eu chorei? Sabia? Não dei risada. É o loiro mais pretinho.
0: Ai, cara, que maravilha.
2: Você sabia que eu chorei?
3: Se Deus quiser, vai pretear. Vai pretear com o tempo.
2: Eu tirei uma foto, eu e ele, cara.
3: Se não pretear até os 15, a gente vai brigar.
2: Tirei uma foto, eu e ele. Ai, e aí, eu coloquei no chat GPT.
3: A Lourinho, Júnior.
2: Fica quieto, cara. Deixa eu me declarar aqui. Eu falei assim, ó, pro chat GPT. Deixa esse guri com 18 anos. E daí, cara, como ele vai ficar com 18 anos? Essa foto aqui que eu coloquei lá.
3: Bota ali, bota ali.
2: Posso pôr aqui? É, pode. E aí, como é que ele vai ficar daqui 18 anos?
3: Isso ele agora,
2: esse
3: né?
2: Esse agora, hã?
3: Lourinho.
2: Agora, e aí eu chorei, mano.
3: Galeguinho.
2: Quer ver?
3: Aí, quero ver. Aqui, ó. Quero ver. Ó.
0: 18 anos.
3: E tu igual. Wow. Quando troca o ator no meio da série, né?
0: Ele trata o GPT muito bem, né?
2: Beijão, Arthur, beijo Carol e beijo a mãe que tá em casa também lá. Ai, e você bom. Também agora, né? E aí o beijo tá bem.
0: Demais, família. Janeirinho. Dormindo. Oi. Dormindo bem. Aproveito. Nada ansioso.
3: Ar-condicionado no...
2: Ar-condicionado, Nego Di, comprei.
0: Dica pra pai de primeira viagem.
2: Cara, a gente... você entra, né? Você não sabe o que vai acontecer. Nossa, cara, a criança chora, você tem que meio que adivinhar. Até hoje, assim, a comunicação é um pouco ainda... Mas tá, mas o que, que você quer? AT o quê? AT? Não, AT. Então, mas o que, que é AT?
3: A TV dos canalhas.
2: Né? Já, assinei. Então, cara, eu acho que a comunicação é muito natural. Deus te entrega na tua mão e não deixa nada acontecer. Anjo da guarda existe, hein? Poxa vida, hein? Maravilhoso.
0: É. Um beijo. E ele tá lá em Tibagi, não?
2: Tá em Morretes agora.
0: Ele vai em Tibagi, sítio.
2: Cara, olha o privilégio do Arthur. A avó dele, por parte de mãe, veio, voltou pra casa, agora veio a minha mãe. O cara se criando com as duas vó aí, comendo terra e
3: gritaria. Isso é bom. Isso
2: raiz, é bom. Raiz, comendo. Isso hoje ele, a avó ensinou ele a fazer ovinho mexido, segundo ele que mexeu.
0: Vinho?
2: Ovo.
0: Ah, que susto.
2: Ovinho mexido. Ovinho mexido. Ovo mexido. O Arthur é um cara, ele é um cara inteligente, mano. Inteligente, já
0: tá
2: sabe
0: com quanto, cor, já?
2: Sabe 2 e 5 meses. Indo pra, e já sabe cores, números, tudo, letra. Eu faço exercício no computador com ele, ele fala, porque eu vou ensinar o alfabeto pra ele, sabe? De A. Ele mesmo já sabe clicar letra A, E, I, O, U. Lindamente.
0: Muito bom.
2: Fácil de lidar.
3: A minha mãe tem uma teoria que vai chegar um tempo que as crianças vão nascer falando já.
2: Não, acho que é o contrário, hein?
3: Porque, porra, tá cada vez antes.
2: Porque nós nascia falando. Aí hoje tem essa preguiça deles falarem, entendeu? Porque eles tudo apontam, meio que nós somos pais meio de merda, sabe?
0: Alexa, fale por mim.
3: É, que foi tu que falou essa, né, Pedro? Que as crianças estão falando com os pais, igual eu falo com a Alexa. Foi.
0: Que é, o pai fala assim, Alexa, toque não sei o quê. Daí a criança fala, pai, pegue a...
2: É verdade?
3: Não, tipo assim, não, ó, é verdade. Você fala, pai, por favor, eu gostaria de tomar um café, obrigado. Não. A criança pega e fala, pai, café.
2: É isso. Ah. Tipo, eles não estão falando frase.
0: As palavras.
2: Eles não estão falando frase. É isso que a fono falou.
0: Mas tu ensinou o teu a falar inglês já, né?
3: Já tá. How much?
0: Mais ou menos.
2: Homem azul lá. Na verdade, assim, a frase que ele aprendeu primeiro em inglês foi o homem azul agora. Que é Blue Man Now.
0: Ah, maravilha. Ai, ai, ai.
2: E também Homens do Inferno, que a mãe fala assim, não, o pastor falou pra não comprar Helmas.
0: Ô, locutor, vem comigo rapidinho. Volta aqui com a gente.
2: Vai.
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3: Um abraço aí pra comitiva, tá?
0: Vamos entregar o prêmio.
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3: Como é que tá o operário?
2: Ah, segundão, hein? Assumimos a segunda colocação.
0: Aqui, sério?
2: Ô, louco, filho.
0: Olha que loucura.
2: Quantos pontos tamo?
3: 35 pontos.
2: Bosquilha matando-lhe a pau ali, o homem da frente. Meu, tá incrível, né? É. E um ano especial aí que foi assinado lá o decreto pra construção do estádio também, da Arena Operário Germano Krieg.
3: Não, qual cidade que é o operário?
2: Ponta Grossa. Conhece o operário de Ponta Grossa? Não? Só que o que acontece?
3: Nunca tive oportunidade.
2: Desta vez só sobem dois, né?
3: Sério? Então,
2: neste ano o operário tá milhão.
3: Por
2: só
3: quê?
2: Sobem dois, porque depois vira um mata-mata entre outros quatro.
3: Mas
2: não dá nada, se ficar em terceiro vai
3: ir pro mata-mata
2: e vai que sei lá.
0: Te imagina, não tem time?
2: Tem o UTA, né? Ainda é errado, porque é UTA, União Atlético Paranaense, só que o T vem antes do A. Daí fica, entendeu? Entendeu? Mas tem lá, galera, não tem como ser profissional, né? O cara trabalha no mercado de dia e treina muito.
0: UTA é melhor de falar também, né?
2: UTA.
0: What?
2: Não dá.
3: Fica em inglês até, né? O operário tá em segundo ali e o primeiro é o
0: Criciúma.
3: Tigre. O Tigre, que foi muito elogiado o gramado do Criciúma esses dias aí numa transmissão. Ele estava falando, cara, parece transmissão de Copa do Mundo.
2: Já o operário fez um gol porque a bola parou na poça d'água. Cada um com seus problemas.
5: Eu vi que o prefeito de Criciúma virou morador de rua.
3: Não, isso faz tempo.
0: Não é.
2: Tempo. Tem que chamar o Deixapecó.
5: Tá ganhando mal o prefeito.
3: O nosso aqui também dá, passa a carrocinha de vez em quando.
5: É, virou morador de rua.
0: Não vi
5: acontece,
0: isso.
5: Acontece, né?
0: Tá ganhando pouco.
5: Força pra ele aí.
3: Não, ele se vestiu pra sentir na pele o que que...
0: Ah, igual o Gugu fazia?
2: Ele sentir na pele?
0: Ah, sentindo na pele.
3: É?
0: Era mentira?
3: Era fake. Não é fake news porque ele não escondeu.
5: E a moeda que eu dei pra ele?
3: Ah, e agora?
0: Ah, bom.
2: Deu vai devolver?
3: E a família dele passou por ele.
0: E não reconheceu?
3: Não reconheceu. Falei, meu Deus.
0: Ô, sargento, tu vai falar mais alguma coisa do esporte?
3: Não, só pra dizer que o Criciúma daí joga contra o Náutico, domingo. E o Operário joga contra o Atlético...
2: Contra quem vier, não tem problema.
3: Contra o Atlético Goianiense na segunda-feira.
2: Aí, pode vir quem for.
0: Fechado. Fechou?
3: Amanhã tem Brasil e Itália na Liga das Nações Femininas de Vôlei.
2: Boa, boa.
0: Tchau, gente.
2: Hoje
0: é hein?
2: Bom final de semana.
0: Vamos, querida.
6: Sempre. 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
20: 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Olá, Alexandre Fetter.
22: É quase isso, é quase Alexandre Fetter.
23: Olha, hora... Rafael Gomes, eu faço a vinheta pra ti. Hã? Eu faço pra ti a vinheta.
22: Faz a vinheta, Mané.
23: Olá, Rafael Gomes.
22: Olá, muito boa tarde. Pretinho Básico no ar, sexta-feira, 24 de julho de 2026. Ruim pro Alexandre. Alexandre em deslocamento, então hoje é tudo coca-trefa. Hoje é tudo conosco. 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
23: Família. Família.
22: Família.
23: Família.
22: Cachorro, gato, galinho.
23: Família.
22: Carinho que vem de família há 58 anos, maionese. Muito boa tarde.
23: Boa tarde, achei que eu estava no Bola nas Costas.
22: Fica tranquilo que vai dar certo. Contagem regressiva, o Stock Center de Carazinho inaugura na próxima terça, dia 28, falando em Stock Center. Boa tarde, Rodrigo Adams.
24: Boa tarde, abraço para a galera de Carazinho, ou como o Lelê gosta de falar, Little Guy.
22: Os caras voltaram falando inglês, eu tenho que aturar isso. Little
23: Guy. Graças. Cara...
22: Não, tu não vai falar espanhol. Tu não vai falar
23: e
22: espanhol.
23: E filhos?
25: Tu não vai dizer que tem show do Palhaço Jaguarão e... Palhaço Jaguarão.
26: Palhaço Jaguarão.
25: Nós estamos bem loucos, cara.
22: 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Lelê Bortolassi.
25: Muito boa tarde, galera. Que privilégio estar aqui novamente.
22: Ah, tu voltou imitando o Messi. Vocês voltaram tudo louco, velho.
25: Sim, né, cara?
24: Olha só. Hoje vai ter o Ivan e o Maionese no
25: Mundial.
23: É isso aí. Olha só, eu queria...
25: Nós estamos num bug no cérebro, essa
23: eu é queria real. Só mandar um abraço.
24: Tá louco?
23: Pro meu fã-clube.
22: Não, tu não tem um fã-clube.
23: Bom, Quem é que veio aqui ver o programa por causa tua hoje? Me conta.
22: Quem veio ver o programa por causa minha?
0: Isso. Ah, que invertido.
23: Como assim? Quem veio aqui ver o programa por causa tua? Só me diz isso.
22: Não, eu não
23: quem
22: sei.
23: Quem é que
22: eu
23: saiu tô... de casa hoje e falou, ah, vamos lá ver o Pretinho por causa do Rafael Gomes? Ninguém.
0: Calma, sem chilique.
23: Deixa eu mandar um abraço para o meu fã-clube. O José.
22: Tá.
23: A Tetê.
22: Tá.
23: E o Beto.
22: Tá.
23: Meu fã-clube.
22: Ah, eles são teu fã-clube.
0: Fã-clube, era ver a maionese, eu vi. Bateram foto com maionese.
23: Alguém veio bater foto com o Rafael Gomes?
0: Hoje não.
23: Ninguém.
0: Então, mas se pode vocês... bater foto hoje, né?
23: Pode, no intervalo.
22: Aonde?
23: Se você tá feliz...
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1: E aí, como é que vocês estão? Tudo tá bem, Rafael Gomes?
22: Tudo certo contigo?
1: Tudo certo.
23: Eu gostei que tu imitou o Gomes, né? Eu entendi.
0: Tá preocupado com o Gomes?
1: Eu tô preocupado com ele, cara.
23: Como é que é o Gomes? Faz
1: aí
23: o Gomes.
1: E aí, como é que vocês estão? E aí, Alexandre? E aí,
22: bonitão?
1: E aí?
23: Eu sou gordão.
1: Eu sou gordão.
22: 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Da 1 da tarde, às 6 teremos substituições. Aos poucos a gente vai repovoando o programa. Alexandre Fetter,
23: às 6 eu não venho.
22: Retorna na semana que vem. Tu vem às 6.
23: Sabe onde eu vou estar? Já me preparando para Novo Hamburgo.
22: Tá, mas tu vai com a gente. Vai todo mundo junto.
23: Aonde que a gente vai?
22: Boteco Comedy em Novo Hamburgo, hoje duas sessões, a primeira
0: ruim
22: sessão
0: pra mim.
22: Das 8h30 da noite já tá lotada e a segunda sessão às 10h30 da noite, ainda tem poucos ingressos à disposição, mas eu preciso de ti no programa das 6 da tarde,
23: 1h15, showdopretinho.com, daqui a pouco eu vou embora.
22: Ai, meu Deus do céu, 24 de julho de 2026, hoje é Dia Nacional do Suinocultor.
0: Porque não é essa galera, a gente não come o lombinho, né, cara?
22: Por que que hoje é dia do suinocultor?
1: A data faz alusão ao dia de fundação da Associação Catarinense de Criadores de Suínos.
22: Olha aí.
1: Que é uma das principais do país, daí por isso é o mesmo dia.
23: É muito bom comer um porquinho.
24: É verdade, principalmente porque tem qualidade, é uma carne, né, que hoje a gente pode ficar muito tranquilo, nós temos grandes empresas, né, é um setor da economia muito importante, inclusive um dos nossos grandes parceiros de Copa do Mundo estavam lá, temos parceiros aqui também na Atlântida, então um abraço pra você, Suinocultor. Tô naquela ali ou tô naquela ali?
22: Que momento, ali. Hein, que momento.
23: Ali, no verão a gente comeu o matambrito do Adams, né?
22: É verdade.
23: Toda sexta-feira a gente metia pra dentro do matambrito lá.
2: Esse negócio das câmeras, os mais antigos vão lembrar, nós tínhamos um grande comunicador aqui no Rio Grande do Sul que fazia assim, câmera 2, e mudava para...
23: A, quem era? Sabe,
2: ele...
23: Tio Tony?
2: Clóvis Duarte.
23: Ah, sim. Ah, sim.
2: Clóvis
23: do,
2: Duarte.
23: Do Teleritmo?
2: Não, esse era o Clóvis Dias Costa.
23: Foi o que eu falei.
2: Clóvis Duarte era
23: o dos talheres?
2: Não, esse é o Clóvis Tramontino.
22: Operador de lives, é Thiago Stone, um Batistuto, um abraço pro Batistuto, Batigol sempre nos ajudando. Não, não tá engordando. Petinho Básico, putz, a gente tá sem o retorno agora que eu vi o Petinho Básico, porque hoje eu queria que vocês vissem o Petinho Básico que o Nathan separou.
2: Não vai dar hoje, viu?
22: Porque o Petinho Básico hoje é o McQueen. O McQueen
23: é um carrinho.
22: Não, é um Netherland Dwarf. É um Netherland Dwarf.
23: Quê?
22: Um coelho anão holandês.
23: Eu adoro quando tu fala inglês.
22: É um coelho anão holandês de 1 ano e 4 meses.
23: Nós temos que ver o coelhinho.
22: Dos tutores Manuel e Talita de Chapecó.
2: Coelho anão?
22: E se tem Petinho Básico, olha aqui a produção. Se tem Petinho Básico, tem Funny Bunny da Supra Pets.
2: Ah, comidinha de coelho.
22: Sabor e cuidado na medida certa.
2: Ai, olha ali que bonitinho, cara.
23: Com purê.
22: Não, cara, não, tá louco? É não parece do McQueen, olha ali, coisa linda.
2: Que
22: o McQueen,
2: o Funny Bunny com purê? Não.
23: Funny Bunny. Não, o coelhinho.
2: Não, dá só o Funny Bunny. Não dá, não, não.
22: Funny Bunny é fenomenal. Compre seu Funny Bunny pro seu Petinho Básico. Um beijo pra família lá de Chapecó, a família do McQueen.
23: Já comeu coelho ensopado?
22: Não.
23: É bom? É bom, é bom, só isso, não tinha piada. Nem fazia piada de, aproveita que vai chover. Não, é só um caso das crianças.
22: Nosso ouvinte aniversariante é a Adriana Serva. Adriana Serva é metalúrgica na fábrica mundial de Gravataí.
23: Olha meu dente.
22: E tá fazendo 41 anos, Adriana. Um beijo pra Adriana. Um beijo pra Adriana.
1: Gosto de trabalhar, né? Serva.
22: Não, ela é metalúrgica.
1: Servia aos outros.
22: Serva é o sobrenome dela.
1: Ah, tá.
23: Essa piada no culto ia ser um estouro.
1: No culto ia estourar.
2: Bah, o sobrenome dela é Serva.
1: Serva.
22: Aniversariante famoso, hoje a lista é bem curtinha. Assim, é um baita dia pra nascer, mas é legal, tá? Cacá Bueno, automobilista, tá fazendo 50 anos o Cacá Bueno. Pô, o Cacá Bueno era o filho mais novo do Galvão, já tá com 50 anos, segue já tem sendo. Outro depois.
24: É, mas segue sendo o filho mais novo do Galvão.
22: Não, não, o Popó Bueno é o mais novo.
24: Ah, tem outro.
22: É.
23: Tem, não, é que registrado, de... né?
22: É que eu lembro do Cacá Bueno sendo um gurizão estreando.
24: O Popó é o do boxe.
2: O Galvão Bueno é tão tarado pro esporte que ele bota o nome dos filhos só de esportista, né? Cacá, Popó.
24: E o Pelé.
22: É. Não, o Pelé não é filho não do é. Galvão.
24: Pelé
22: não.
24: Bueno. Não?
3: Não, ele tem um pet que é o Pelé Bueno.
22: Cacá Bueno tá fazendo 50 anos.
23: Os vinhos da família Bueno são bons.
2: São, pior que são sim.
3: São buenos.
22: Não, somos que o palhaço maionese toma vinho agora.
24: É enólogo agora, só que me fala. Bom, esse nariz vermelho tá explicado, então.
23: Ai. O Popó Bueno que parou de correr por causa de um acidente. E o Cacá Bueno é campeão de Stock Car.
22: É verdade.
23: Muito
22: é verdade.
23: Bom piloto.
2: O Galvão Bueno que
22: eu acho, né, que o Popó que... Bueno também é campeão de Stock Car.
2: O Galvão Bueno que tem as suas videiras aqui no Pampa Gaúcho, né?
22: Isso aí, ele pertinho de Candiota, Pinheiro Machado. Um aniversariante famoso também, uma aniversariante famosa também é a Jennifer Lopes, a J-Lo. Cantora e atriz, tá fazendo 57 anos a J-Lo.
2: Ô, cara, eu diria, sem dúvida nenhuma, uma das mulheres mais bonitas de todos os tempos.
22: É
2: cara.
22: Mesmo.
2: Eu acho ela, assim, e lá, não sei porquê, mas o algoritmo lá na viagem me mandou bastante vídeo dela. Ela tá bem onipresente, assim, né?
22: Pô, mas 57 anos, parabéns pra Jennifer Lopes.
23: Tá melhor que nós, né?
24: E como tu tá bem?
22: Mas é que não precisa muito pra tá melhor que nós. O mais novo é o Natan.
2: É.
3: Eu tô já... bem agora, cara.
23: Tu quase morreu essa semana, como é que tu tá bem?
22: Não, não fala isso, o cara quase morreu. Não. Tá louco não. Que o cara quase
3: morreu. Não, foi longe.
22: Ele só caiu, velho, tá tudo bem. Tá tudo
2: Vocês
22: bem
2: já viram aqueles vídeos de um magrão que pega um monte de músicos, assim, artistas na rua, bota um fonezinho e bota umas músicas pras pintas adivinhar com essas músicas? Já viram esse cara?
22: Já.
2: Ele fez com ela, assim. Cara, ela é de uma simpatia, além de... da beleza e do talento dela, ela é de uma simpatia, assim, que uma hora ela e o cara começam a dançar, assim, o cara é meio nós, meio mangolão, assim, sabe? E ela olha pra eles assim...
23: Não, a gente não é meio mangolão.
2: Eu gosto de caras que dançam, que tem ritmo.
22: Bah, né? Querendo dar uma moral pro cara.
2: É, né? Não, mas é que o jeito que ela fala, tu já fica... Ai, que loucura.
22: Ai, meu Deus. E a Linda Carter. A Linda Carter é atriz e tá fazendo 75 anos. Essa é a nossa enxuta lista de aniversariantes.
2: Se eu não me engano, essa aí foi a primeira Mulher Maravilha.
23: Ele é a mulher do Paul McCartney?
22: E aí, produção?
3: Vamos ver.
2: Eu acho que ela é a primeira Mulher Maravilha, tá? A primeira aparição da Mulher Maravilha em cinema, eu acho que foi com ela.
23: Eu tô sem óculos e eu não enxergo.
2: Acho que foi ela, tá? Pelo rosto dela, tem quase
22: certeza. A máscara, né? É difícil.
23: Não, e sem óculos.
3: Ela
23: ainda...
3: foi Mulher Maravilha. É.
22: Olha aí,
3: foi a primeira.
22: Que
23: pode,
22: isso,
23: pode, né? Mulher
22: que
23: Maravilha.
2: Isso. Não, é que, cara, eu faço parte de uma geração que tem, assim, os super-heróis, que hoje...
24: É que a nova Mulher Maravilha, todo mundo sabe de cor e salteado nome e sobrenome, né?
22: É a Gal Gadot.
24: Obrigado.
2: Por isso que eu quero dizer, é que eu sou de uma geração que, tipo
23: Costa.
2: Assim... O Batman... O Batman era gordo, tá? O
23: Sim.
2: Batman era gordo.
23: Adam West.
22: Não, o Batman era fordo, que tu não sabe se ele era forte ou era gordo, assim.
2: Não, ele era gordo.
24: Segurança de Chove.
22: O
2: Robin era baixinho e tal. O Superman, o primeiro Superman, era aquele Superman clássico. Ele fez
23: Cristiano Reeves.
22: Christopher Reeve.
23: Isso.
2: Christopher Reeve. Não, né?
23: Muito, Reeve. Muito amigo Reeves. Do Robin Williams.
22: Que aliás, vai mudando, né? Os atores vão envelhecendo.
2: Sim, mas a minha geração não tinha isso, né?
22: Só Super-Homem tem uns 6 ou 7.
2: Ok, só que na minha geração era ali 2, 3, 4 e na sequência era sempre o mesmo, entendeu? Depois foi mudando e tal, mas a Mulher Maravilha, a primeira vez que brilhou a full no cinema e ficou famosa foi com a Linda Carter.
22: Cara, o Batman agora é o Robert Pattinson, o cara do Crepúsculo.
24: Não dá. O cara que nunca mostrou os dentes.
23: O George Clooney.
24: O cara fez papel de vampiro e nunca mostrou os dentes,
2: velho. Cara, se eu não tô enganado, se não me falha a memória, o pai do Superman, no primeiro Superman, é o Marlon Brando.
23: Será?
2: Tenho quase certeza que é o Marlon Brando.
23: Quem vocês colocariam de brasileira para ser a Mulher Maravilha? Se vocês tivessem que escolher uma adaptação para o Brasil.
22: A Morena Baccarin, que é a atriz brasileira que faz ela faz a mulher do Deadpool, no filme do Deadpool. Eu acho que ela poderia ser a Mulher Maravilha.
24: Regina Casé também pode representar bem o cinema do
2: Débora Seco, né?
22: Tá, agora vamos pros destaques.
23: Destaques.
22: Ah, o da Pena não veio.
23: Quem é da Pena? Não conheço.
22: Da pena não ver.
3: Não faz parte do repertório do artista Jefferson.
22: 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Levantamento mostra que jovens consomem 5 vezes mais rádio do que Spotify, Nathan Nunes.
3: É o estudo que a Share of Ear da Edison Research fez referente ao primeiro trimestre de 2026. Jovens norte-americanos entre 13 e 34 anos.
24: Tremendo muito, o que é isso?
3: Ah, eu tô um pouco nervoso aqui, né? Eu quero passar informação, credibilidade.
23: Depois dá uma força no restaurante pra salgar a carne.
3: Quero passar a verdade pra audiência.
24: Vai tocar um pandeiro, depois vai ter um samba ali no porta-malas.
22: Tá, para, não atrapalha, Natan, continua, Natan.
3: É com obstáculos, né, a notícia.
22: Agora tu sabe que eu passo todos os dias.
3: Eu passo, pá, empatia cresceu.
2: Empatia,
3: aí o que?
2: Vovó.
3: O que acontece?
23: Fica nervoso.
22: Deixa o cara falar!
3: O AM e o FM continua sendo o principal meio de consumo de áudio nos Estados Unidos.
2: O AM também?
3: Nessa faixa etária.
2: Ai, que loucura!
3: Isso. Responde por 33% de todo o tempo de áudio consumido entre essas pessoas dessa faixa etária. O índice é mais que o dobro do segundo colocado, vídeos musicais do YouTube, que aparecem com 14%.
23: Você falou do AM, essa semana a gente pegou um táxi saindo do Uruguai, eu e o Rafael de Velho.
22: Peraí que eu não tava esperando.
23: Que não, eu voltei.
22: Nada surgiu, boa eu tarde, Gordo.
23: Boa tarde, Rafael. Boa tarde,
22: Gordo. Eu tava prestando atenção no Natal.
3: Eu também, me pegou.
22: O que aconteceu?
23: A gente pegou um táxi, eu cheguei a trazer, cara. Vou mostrar antes. A gente pegou um táxi, eu e o Rafael de Velho, e o taxista tava ouvindo o AM 810, um jogo do Campeonato Uruguaio. Em AM, eu falei assim, caramba, cara,
24: uma coisa
23: tem anos que eu não ouvi a rádio AM.
24: Uma coisa que me chamou muita atenção, né, nesse período que a gente ficou fora lá, também eu vi alguma coisa de rádio, assim, como o rádio lá trabalha diferente a música. Lançamento tu não ouve na rádio, lançamento tu vai ouvir no streaming. Lá eles tocam muito hit, cara, pra tocar na rádio tem que ser uma música que,
23: Menina
24: meu,
23: Veneno?
24: Não vai te fazer trocar. Então, é só porrada, velho. É só porrada. É uma atrás da outra. Assim.
22: Mas é muito
23: louco. Tipo, 40 hits e fica rodando...
24: Não, mais. Muito mais. Mais.
22: Mas é muito doido essa pesquisa, porque, querendo ou não, o mercado dos Estados Unidos, ele é o que fomenta a rádio no mundo, né? A gente acaba... Muito de tendência de rádio vem de lá. Então, velho, é muito louco ainda eles seguirem isso, porque lá eles têm banda de internet no carro. Então, lá eles escutam muita rádio web também.
2: Sim.
22: Então é muito doido essa pesquisa.
23: É a questão de os Estados Unidos, muito antes do Brasil, eles são os primeiros a terem rádio segmentadas total, assim.
22: Claro,
23: eles têm rádio pra tudo, pra tudo.
22: Ô, meu, é de surtar. Os guris que voltaram de lá, eu, quando fui há uns 2 anos, eu ficava trocando, tem de 2 em 2, assim, o 94.3, né? Que é Atlântida, em Porto Alegre, é uma rádio. E aí a próxima rádio, tem os pulos lá, 94.5 já é outra rádio. 94.7 já é outra rádio. E aí, velho, é muito doido. E tem a banda A e a banda B, uma coisa assim, né?
24: Não, tem faixa estendida também.
22: Tem muita rádio.
24: E assim, pelo menos nos carros que a gente andou, né, Lelê, assim, por aplicativo, é rádio.
22: É.
24: Os caras estão ouvindo rádio. E eu, por exemplo, eu gosto muito de ouvir, quando eu tava lá, eu gostava de ouvir uma rádio, só tocava hip hop anos 2000. Só aquilo.
23: Tem
24: só tocava
23: tudo,
24: só o filé mignon daquilo ali,
22: que
24: sabe?
22: Massa.
23: Ainda tem o programa em rádio do... Como é que é o nome daquele que é o mais pica? O Howard...
22: Howard Stern.
23: Ainda tem o programa dele
24: bem
23: em rádio?
24: Bem visual, mas bem visual
22: rádio,
24: hoje.
22: Acho que não, acho que é videocast agora.
2: É que a rádio...
22: Quer dizer, eu não sei.
2: Sirius.
22: Não sei,
23: Sirius, isso.
2: Dele. É, mas que ele transformou também num troço de vídeo, assim, violento.
22: Virou um negócio
23: gigantesco. Só vai os caras gigantescos.
2: Ah, só os gigantes.
22: É. E aí, era isso, Nathan?
3: Não, e também para corroborar com o que vocês falaram sobre carro, 54% desse consumo todo de áudio é em automóveis. Então lá é muito forte isso.
24: É, mas se a gente parar pra pensar, a gente não tem como deduzir de fato, assim, mas sem medo de errar, cara. Eu acho que quem tá ouvindo o Pretinho agora aqui, a cada 10 ou 20, 7 estão no carro.
23: É que tu não consegue imaginar mais a pessoa em casa ligando um rádio e... Não,
3: geralmente quem... ela vai ligar o YouTube.
22: Eu acho que quem tá em casa tá nos vendo na tela.
2: Oi, você que tá em casa nos vendo!
22: Ó, tira um print agora, tira uma foto nossa aí agora, ó. E valeu. Homem da cesta de luxo, a colega de trabalho e não para a esposa.
3: É, o que acontece? A mulher relatou que o marido deu uma cesta de luxo da marca francesa Yves Saint Laurent.
24: Ah, Lata, me dá um abraço, caralho!
4: É isso, meu. Tô um dia pra entender. Eu sei que ela é.
3: Brasil. Eu não entendi, mas eu me entreguei, eu me entreguei.
25: É isso, mano. Não, a gente entendeu. O negócio é... Não,
24: tá aqui, ó. Se alguém tinha dúvida que tu é um GPA na essência, tu mostrou hoje, mano. Não tem.
23: É isso aí, ó.
22: Grande Porto Alegre, é o que o Natan tá falando.
23: Isso aí, nós temos chinelão e não sabemos falar inglês. É isso aí,
3: GPA, eu achei que era alguma sigla pra alguma neurodivergência.
24: Ah, mas tu tá falando de Yves Saint Laurent.
3: Ah, tá. Como é que é? Não, eu quero aprender.
22: Yves Saint Laurent.
3: Yves Saint Laurent.
23: A gente conhece o filho do dia.
25: Fala de novo agora a notícia falando Yves Saint Laurent.
3: A marca francesa Yves Saint Laurent.
23: Nossa galera do filho do dia.
24: A Yves Saint Laurent, pra tu ter uma ideia.
23: Tu já é de novo.
24: Tu viu que a taça da Copa do Mundo entrou numa
3: maletinha, né?
24: Aquilo ali é uma
22: Yves Saint Laurent. A maleta é da Yves Saint Laurent.
23: O que é que tu tá rindo com a letinha?
22: A gente conhece o filho do Dido.
23: Só o cara que é humilde sabe o que é usar a blusinha da filho do Dido, Red Nose.
25: Ombongo.
23: Tenizinho da Excavator.
3: Ela fez uma publicação no Twitter, a esposa, né? Dizendo que se sentiu desvalorizado ao perceber que o marido teria elogiado outra mulher e dado esse presente. Mas acabou que, depois de ganhar muita repercussão o caso, ela apagou a postagem, então a gente não tem mais informações sobre isso. E até pessoas especulam que daqui a pouco é alguma ação de marketing da...
23: Yves Saint Laurent.
3: Da marca.
22: Não é. Porque essa é uma marca de altíssimo luxo que não vai fazer um marketing de emboscada chinelo, dessa maneira. É isso.
23: A mercado de uma propaganda chinelona.
22: No Twitter, sabe? Tipo assim, apagando um tweet. Não é,
3: é como
22: não
3: se daqui a pouco... sei lá, a esposa de vocês desse um Play 5 para um colega de trabalho.
25: Corno!
22: É uma excelente analogia. É uma excelente analogia.
3: Então aconteceu isso e ela se sentiu, pô, como assim? Eu não ganhei o presente?
22: Sabe? Não, Natan, assim como não tem problema nenhum não conhecer a marca, mas o pré-requisito para tu dar de presente a Yves Saint Laurent para uma mulher é ser a tua mulher.
25: Não, é ser rico.
22: Não, mas
25: antes de ser pra tua mulher.
22: É que mesmo sendo rico, tu não pode dar para uma segunda pessoa.
25: Pode, o rico pode. O pobre não pode. O pobre não consegue dar Yves Saint Laurent nem para oficial, nem para colega.
23: Botar um bocal.
22: Prefeito barra campeonato de farmar aura e diz: não conheço, sou hétero.
3: Bom, tem...
25: O que é isso?
23: Pera, o que é hétero?
3: Traduz, cara. O que é farmar aura?
22: Calma, deixa o Natan dar a notícia e a gente vem com as dúvidas. Vai, Natan.
3: Tá, mas assim, farmar vem de um termo muito do videogame, que é tu gerar experiência ali no videogame, tu conseguir moedas, enfim, tu farma coisas. E aura vem de vibe, de tu ser um cara que vai ganhar algum destaque.
25: Não, para, só um pouquinho. Os caras estão jogando videogame pra ganhar moeda, como assim?
22: Deixa eu tentar traduzir isso.
24: Mario e Sonic foram isso,
22: Deixa eu tentar traduzir pra nossa realidade, tá? Quando o Mario comia o cogumelo e ficava grande, ou quebrava do fogo, ele farmou aura. Porque ele cresceu no jogo.
25: Ah, ficou grande.
22: Ele ficou melhor.
24: Não, o Mario
22: ele ficou crescendo. Sabe? O Mario do fogo é o Mario que farmou aura. Tá?
23: A estrelinha.
22: O Mario com a estrelinha é o máximo de farmar aura.
25: Farmar.
3: Farmou XP, sabe?
23: Tu vê que a gente falava, o cara pegou. O Mario pegou a estrelinha.
22: É isso. O Mario da estrelinha é o Mario que mais farmou aura.
24: O tinha da peninha no rabo.
23: Isso. Mas o pior era o Mario do foguinho. Esse era uma bosta.
22: Não
23: era. O foguinho era
3: só que daí o farmar aura virou uma gíria entre a geração Z e a geração alfa, que é daqui a pouco tu fazer uma dancinha, tu fazer algum movimento repetitivo, e aí tem surgido no país, em algumas cidades, campeonatos de farmar aura. São adolescentes que vão lá e fazem algum...
22: Cara, tem no Brasil todo, porque chega no e-mail do Pretinho e chega no meu direct também, como eu sou naturalmente um produtor do programa, vocês têm que falar sobre isso no programa. Pô, campeonato de farmar aura.
24: Mas que, só um pouquinho, tá, vamos lá, vamos tentar entender e traduzir, porque eu já tô mais pra lá do que pra cá. Farmar aura, tu falou de fazer pose, dancinha.
22: Não, é estranho. É um
23: tipo
22: campeonato.
23: O Six Seven.
3: Sabe o Six Seven?
24: Ah, tá. É tu fazer uma pose tipo do jogador na Copa, que tinha as dancinhas.
23: Eles que pegaram da internet.
22: É isso, como se fosse um campeonato de que, tipo assim, ó. Sabe o Turn Down for What?
24: Tá.
22: Que é tipo, quando tu quebrou todas, tem o Turn Down for What. Então vai todo mundo pra um palco e faz o que tu quiser. Tu canta, tu dança, etc. E aí depois todo mundo elege quem é o maior farmador de aura. Tipo, ó, não.
3: Isso.
22: Aquele vamos fazer isso cara... Noite, cara.
23: O que? A batalha
24: botar
23: de Mongolão?
24: Botar mongolão pra fazer isso.
3: Tipo assim, na minha época...
25: Tá aí, prefeito vetou isso por quê?
3: Na minha época de escola tinha as batalhas de free step, que era tu dançar uma dancinha com os pés.
23: Ah, não,
22: tu sabe fazer?
3: Não sei fazer. Não sei fazer, não sei fazer. Vou ficar devendo.
22: Nosso YouTube agora...
3: E daí isso acontecia muito, então daqui a pouco é uma evolução disso. Aí eles
23: batalha
3: foram...
23: Batalha de passinho.
3: Aí, em Cuiabá, eles foram fazer...
22: O campeonato?
3: O campeonato no Parque das Águas, em Cuiabá.
2: Cuiabá.
3: E aí o prefeito falou, não, só um pouquinho.
24: O prefeito foi ignorante.
23: Peraí, né?
3: Não, só um pouquinho.
2: Não, vamos farmar aura sobre as águas.
3: Aí, primeiro ele falou, cara, não tem
23: só
3: nenhum...
23: Só Jesus.
3: Não tem nenhum pedido na Secretaria de Ordem Pública pra usar...
24: Pode deixar esse bolinho aí.
3: Tá. É, só um pouquinho, esse motinho aí.
2: Tá, mas a manchete falava que ele vetou o campeonato, dizendo que ele...
3: Então, ele é coisa de... aí ele falou, qual a justificativa de interesse público em fazer isso? Desvirtuar o conceito de sanidade mental, pra ele, ele tá que nem a gente. Um pouquinho uma coisinha
23: de louquinho.
3: Ele falou, levar uma cultura que não produz nenhum efeito edificante pro país. Ele falou que nem sabe o que é e soltou, nem sei o que é, eu sou hétero.
22: Ah, ele foi engraçadinho.
3: Não faz muito sentido, porque...
22: ruim a piada, mas ele quis ser engraçadinho.
3: Não faz muito sentido o fato do Cetro com fazer essas coisas.
2: Eu acredito que as coisas básicas de Cuiabá devem estar tudo uma beleza, né?
22: Tem bastante coisa pra se preocupar. Ele tá vetando o campeonato.
24: Digamos que a gente tivesse que farmar a aura agora nesse momento, tu puxaria aí. O que que tu faria?
3: O que eu faria pra farmar a aura? É. Ah, eu bateria a palma com uma mão só.
24: Vai lá, por favor.
2: Tá. Não, cara.
22: Meu
2: tá.
22: Deus.
3: É esse tipo de coisa que a minha geração faz, tá ligado?
24: Vai.
22: Quer ver o que a geração do Lelê
3: o
22: faz?
3: O Fetter sabe fazer isso.
22: Olha o que a geração do Lelê faz. Mulher não monogâmica administra 10 relacionamentos e usa planilha para não se perder. Olha ali, viu?
23: Eu
22: tinha certeza que eu ia atingir o Lelê.
2: Mas ela é solteira convicta, ela tá administrando os relacionamentos.
22: Não, Lelê, eu vou ler de novo a manchete pra ti. Mulher não monogâmica administra 10 relacionamentos e usa planilha para não se perder.
2: Mas por que botou não monogâmica? Por que não botou mulher solteira?
22: Ela porque não é solteira. Não é solteira o termo. Ela esse é um novo termo.
23: Tu tá vendo?
22: Ela é não monogâmica. Natan, abre essa pra nós.
3: Ela vive 3 namoros oficiais.
2: Quantos anos ela tem?
3: Ela tem 30 anos. Ela já foi casada por 10 anos num casamento monogâmico.
23: Tá aí a cagada.
2: Cansou.
3: Aí depois
2: casou cedo?
3: Ela tem 3 namoros oficiais e 7 afetos.
24: Pediram pra ela formar aula.
22: Calma.
2: Onde
22: como é,
2: isso?
22: é que é?
3: Ela tem 3 namoros oficiais mais 7 afetos.
22: Afetos.
3: Que é os lances dela, sabe?
2: Affairs.
3: E aí...
22: É tipo o ficante fixo da nossa época.
3: Isso.
24: Afeters.
23: Isso o Gomes tem, afeters.
3: E aí, eles têm somente uma regra. Não é pra mentir. Tem que ser verdadeiro um com o outro.
2: Ela tem que chegar na casa do Magnus Bala, transei com outro hoje de tarde.
3: Exato, vou sair preciso com fulano. Um
22: Não, mas 10 não tem como.
24: Escovar o dente.
3: E aí, como é que ela se organiza? Ela tem uma espécie de planilha, né?
22: Ah, isso é a cara do Lelê.
3: Ela é bem organizada. Ela tem um grupo no WhatsApp ali com ela mesmo, que ela coloca ali, por exemplo, alergias que as pessoas têm. Ah, daqui a pouco não vou ir pra um...
22: Ah, pra não confundir.
3: Exato.
2: Hoje claro,
3: preferências, o que gosta de fazer.
2: Ela chega lá, por exemplo, com um bolo de morango pro magrão que é alérgico a morango. Não dá?
3: Ah, a família de tal pessoa é assim, é assim.
2: Ah, ela frequenta a casa da família dos caras.
3: Sim,
2: onde é que é isso, cara?
22: Não, Lelê, e pelo que eu tô entendendo, Natan, não são só homens.
3: Não são só homens.
2: Mas
3: ela...
2: que legal, eu quero saber onde que é isso.
24: Canoas.
3: Não, é em...
2: Não tem cara de Brasil isso aí.
3: Não
2: tem cara de Brasil. Brasil, a Pita teria 3 namoradas e 7 amantes simultâneos.
3: Ela não é brasileira.
22: Ela é brasileira.
23: Ah, eu já conheci brasileira com 3 namoradas.
2: Cara, isso não tem cara de ser no Brasil, cara. Aonde que é isso, cara?
23: Mas nós conhecemos.
3: Ela tem 69 mil.
23: Eu
3: sei que ela é criadora de conteúdo.
22: É isso, é isso.
3: Tem 69 mil seguidores. É dominadora.
23: Tem arroba dela? Ah, mentira, que eu tô pensando.
22: Ah, ela é dominadora.
23: Ah, não, peraí.
2: Pô, mas é óbvio que é dominadora? Pra dominar 10 barbados.
23: Como é que é o nome dela?
3: O nome é Rum Rabelo.
22: Rum Rabelo? Deixa eu ver. Vamos ver a Rum Rabelo. Vamos todo mundo parar agora e pesquisar.
3: Rum Rabelo. Ela disse até
23: Rum como trago.
3: Que alguns dos relacionamentos dela são amigos entre eles, assim. São...
22: Ah, não, é demais pra
23: então,
22: mim.
23: Não posso.
24: A audiência podia entrar lá na foto dela agora e perguntar assim, como é que tá esse Excel?
22: Ela é brasileira.
24: Como é que tá esse Rum Rabelo?

0: Pra nós, Rodrigo Adams, que hoje à noite estará no Boteco Comedy em Novo Hamburgo.
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2: Primeira sessão tem ingresso ainda?
0: Não. Já se você foi. Só 10h30 da noite.
1: Já xingar o Antelote pela eliminação do Brasil.
0: É hoje o dia.
1: É hoje o dia. E ele vai responder.
0: Vai,
2: Rodrigo. Não, vai mandar o filho responder.
3: Bom dia, pretinhos. Quero dizer que o Gordo Léo é um gênio. E o personagem dele, Ivan. Pois eu tenho uma filha que estava namorando um rapaz, ao qual tem um irmão que se chama...
1: Ivan?
3: Aí toda vez que ela fala dele, já vem na minha cabeça de quinta série um...
1: Ué, Jô.
3: Abraço a todos e Gordo Léo, continue assim, sou teu público. Sabe, Ivan, que certa feita, no pádel, toda vez que eu errar ou errava, eu começo... Pensando com a cabeça, olha só.
2: Uma coisa que aconteceu comigo lá diversas vezes é porque, assim, cara, uma coisa que, né, a gente acaba não falando muito disso nas transmissões de lá, porque lá a gente tava pra Copa, entretenimento. Mas, cara, tem muito, mas muito morador de rua nos Estados Unidos, tá?
1: Homeless.
2: O único lugar que a gente não viu muito foi em Miami, né? Miami Beach. É. Mas, cara, Nova York, Filadélfia, cara, é impressionante.
1: Ah, meus boys estão lá, né,
2: cara? E Houston, galera, tá? Os três lugares a gente viu demais. Cara, só que, é inevitável. É involuntário, cara. Tu vê um cara desse, assim, e vem na tua cabeça o bordão.
1: Olha só.
3: Olha só.
1: Mas eu fui o único mendigo em Buenos Aires. Não tem lá.
3: Ah, não. Não tem.
1: Não vi muito pouco. Não, mentira. Vi uns quatro.
3: Meu, é que lá.
1: Vi uns quatro.
0: Que eram os brasileiros que nós mandamos.
3: Meu, lá além do homeless, o louco é louco, velho. O louco aquele da rua. O louco é louco.
0: O Jorginho legal.
3: O Jorginho pretty cool lá. Meu, assim, ó, lá ele é batatinha, velho. É. Cara, o louco é louco, mano. De ficar com medo mesmo, ó. Louco de
2: e
3: filme.
2: Eles têm aquele meio que um repelente do sol, assim, sabe? O sol vai indo embora e os loucos começam a proliferar.
1: Vampiro, né?
2: É isso aí.
3: Mas pior, né? Pior, na Times Square ali, tipo assim, ó, vai caindo o sol.
2: Eles
3: brotam, é tipo um clipe de thriller, sabe?
1: Mas eu gostei.
0: E aí, Ivan?
1: Eu gostei muito de Buenos Aires, fui, me emocionei. Tudo.
0: Foi a Buenos Aires.
2: O que mais te emocionou lá, Ivan?
1: Ah, Porto Madeira.
2: É?
1: Pô, que lugar bonito pro cara fazer um amor, né?
0: Lembra muito o Cais de Porto Alegre.
1: Ah, não faz isso.
0: Por quê?
1: Não lembro.
2: Poderia, né? Se os caras, né?
0: Não, mas tá melhorando, Lenin.
1: Não, comparado aqui já tá bonito.
2: Ah, mas, ô, meu...
1: Eu sou mais, cara, aqui.
2: O cais de embarcadeira é maravilhoso, mas eu tô dizendo o seguinte, tem 3 km, 4 km de coisa pra fazer ainda e tá tudo sempre embretado.
1: Não, mas vai, mas
4: rapidinho em 2060.
1: Não, nós estamos lá. A Argentina também tem seus problemas também, não vamos falar. Eu vi lá o problema.
0: Lá é menor, lá.
1: Exato. E muitos problemas na questão de...
2: Menor? Não, cara.
1: Não é maior que
2: Porto Madeiro?
0: Não, cara, olha o tamanho da nossa orla comparada à orla deles.
2: Não, mas eu falo do porto ali, cara. O cais do porto que tá abandonado há, sei lá, 30 anos, né? Desde que o cais de embarcadeiro fez ali, que é maravilhoso o cais de embarcadeiro fez, aí a gente pensou, agora vai o resto, né? E é uma, pelo que eu entendo, é uma, como é que chama? Uma concessão diferente, né? É. Que até deu um embrólio judicial, era uma outra empresa e tal. Então, já liberem o resto, então, pra galera do cais de embarcadeiro.
0: Abraço pra galera do cais de embarcadeiro, que tá sempre nos ouvindo.
1: Eu achei bonito o Porto Alheiro, mas não ganha de nós. Porto Alegre é mais bonito, Floripa é mais bonito. Mas é uma cidade de arquitetonia muito legal.
0: É uma cidade de quê?
1: Arquitetonia da cidade é muito bonito.
0: A arquitetura da cidade.
1: Isso, prédios antigos. Muito legal, Adriguado.
3: Gostou?
1: Me emocionei.
3: Como é que é o transporte lá?
1: Eu lá andei muito de táxi, nunca tinha andado de táxi, e aplicativo, né? Inclusive, os carros ali, que pô, parecia de desmanche. Puxa,
3: fechou
1: vida.
3: Lá?
0: Tá numa deprê? É.
1: Eu não fiz show, Pedi dinheiro, pedi pessoas, ninguém me ajudou.
3: Tá.
1: Mas foi legal.
0: Deixa eu ler um e-mail aqui, eu ia chamar o Lelê, mas lembrei que tem um e-mail pra ele. Olha aqui, ó. Bom dia, Pretumbras. Sou a Ariane de Vacaria e escrevo para o Lelê. Mandei no Instagram, mas ele não visualizou. Hoje, Lelê, eu quero apenas te agradecer. Sou tua fã e quero dizer que foi um privilégio acompanhar a tua cobertura da Copa. Mais do que assistir a um conteúdo, senti que estava viajando ao lado de um amigo. Você mostrou cada detalhe com uma sensibilidade rara. Paisagens, cultura e momentos inesquecíveis e até os perrengues. Tudo de forma verdadeira, leve e humana, sem a necessidade de vender uma perfeição que não existe. Foi isso que tornou tudo que tu fez tão especial. A tua alma e a tua aura transbordam luz, Lelê.
4: Farmou a aura.
0: Mesmo daqui, farmei, do outro farmei. Lado da tela, é impossível não sentir a grandeza do teu coração, da tua humildade oh. e do carinho com que você compartilha cada experiência. Não sei se um dia terei a oportunidade de conhecer...

0: esses lugares pessoalmente. Não, mas não é. Graças a você, posso dizer que vivi um pedacinho dessa jornada. Viajei sem sair de casa, porque você nos fez sentir parte de cada passo, de cada emoção e de cada conquista. Parabéns pelo profissionalismo, dedicação e linda história que construiu. Você merece todo o sucesso que está vivendo e muito mais. Obrigada por nos levar na sua bagagem e permitir que tanta gente sonhe junto. Que Deus Pai e Ogum continuem iluminando seus caminhos, Ogum, protegendo seus passos e abençoando sua vida.
1: Obrigado.
0: Um abraço de uma admiradora que torce de todo o coração pelo seu sucesso. Grande abraço a todos. Mestre, putz, o mestre não tá aqui.
2: Eu faço, o que vai fazer?
0: Loculage!
2: E pilocado!
1: Cara, obrigado.
0: Grande abraço pra ti, Lele, e pro pessoal do grupo do WhatsApp do Pretinho, Ariane de Vacaria.
1: Ariane, obrigado.
0: E a galera do grupo do WhatsApp do Pretinho que
1: desculpa,
0: tá sempre na escuta.
1: Desculpa, Ariane, não ter te respondido no Instagram, porque uma coisa até, eu tava comentando Big até Star, hoje, né? Eu tava comentando hoje aqui antes do Bola, tá? Quando o cara tá aqui na vida normal, com esposa, filhos, casa e tal, etc, tu tem uma rotina, tem um tempo livre. Quando tu tá lá, tu tá trabalhando o tempo inteiro, mas tu tem tem tempo sobrando pra fazer isso. Então, e eu comecei a me dar conta, com o passar dos dias, que, pô, cara, tem uma galera que tá lá pra fazer jornalismo esportivo, sabe? Ainda mais na nossa equipe lá, né, Adams? A gente tava lá, cara, pô, só com a Kelly Matos, cara, uma das maiores jornalistas do Brasil. A Kelly Matos, lá deu, ela deu o furo aquele lá do Valdemar da Costa Neto, até num caso
0: capa
1: bizarro,
0: do Brasil inteiro.
1: Que até eu, o Adams e o Diverio participamos do processo, foi uma coisa
0: fiquei
1: super
0: sabendo,
1: aleatória. Só que a gente tava ali, ó, oh, Valdemar, e a Kelly, no perfil, no faro jornalístico dela, cara, ela pautou o Brasil inteiro naquele dia. Então, assim, o que eu me dei conta com o passar dos dias? Cara, eu acho que a galera tem que saber como é que é aqui. Porque teve alguma coisa que aconteceu com a gente, Ada, dos primeiros dias, que a gente se ferrou em alguma coisa. Não, foi o negócio da volta no estádio.
2: Na volta no estádio e também a da bagagem, quando o hotel não estava com
1: o credenciamento que eu fui fazer, que o cara no Uber nos deixou do lado no lugar errado, e a gente teve que dar uma volta de 3 km no estádio, e a gente se ferrou. E o Adams mostrou aquilo ali da gente se ferrando, e eu mostrei também. Cara, aquilo deu um engajamento violento. O que eu pensei? A galera gosta de ver a gente se ferrando.
0: Claro.
1: Tá? E também acho interessante a galera ver que, porque não, muita gente tem a impressão que tu vai pra lá e é uma barbada. Então vamos mostrar como é que funciona, vamos. E aí eu notei, cara, que os números realmente eles começaram a aumentar. E respondendo a Ariane, lá, cara, eu tinha tempo às vezes de parar, até dentro de um metrô, né? Porque às vezes esses deslocamentos de metrô de 30, quando mesmo tu respondia.
0: Com a internet boa.
1: Todo mundo. Não, às vezes até sem internet. Mas tu conseguia ler as mensagens, saca? E responder. Ou botar uns likes nos comentários, porque lá eu tinha mais tempo, cara. Eu não precisava cuidar do meu filho, eu não precisava cuidar da minha filha, eu não precisava ir no supermercado, não precisava ir na farmácia, sabe? Essas coisas assim, eu não tinha os
2: deslocamento. Não, na farmácia tu não mete essa que tu foi pra
1: caramba. Não, tá, mas é que eu digo assim.
2: Não, vai, Disneylândia do velho, né? Pá, não podia ver uma CVS lá e...
1: tá, uns remedinho bom lá. Então é isso, cara. Então eu acabei descobrindo, cara, que eu poderia mostrar essa parte. Tanto que o Adams é testemunha, cara. Eu acho que eu sou a pessoa da equipe que mais fez foto de bastidores. Não, eu pegava os caras fazendo alguma coisa.
2: E os vídeos do Lelê, todos têm a seguinte frase que eu já disse pra ele. Tá caindo um quadro pra ele de Maduro. É o... Aí, ó. Ele começa com... Aí, ó. E aí começa
1: a discorrer. Não, a galera falava
3: a variação
1: disso. E, por exemplo, ela falou da questão dos defeitos, sabe? Pô, a Vicky, que cuida das minhas redes sociais, ela disse, cara, o teu dedo aparece na câmera, às vezes, eu sou velho, cara. Eu tô preocupado em mostrar o troço.
3: Mas é legal dedo, isso, porque vida
1: às
3: real.
1: Vezes, às vezes tu faz uma cena do caralho, apareceu o dedo, foda-se o dedo, é o meu dedo mesmo, tá ali filmando.
0: Sabe o que é isso, Lelê? Isso é velho usando rede social.
1: Mas então, pronto.
0: E é por isso que quem é pai, quem é mãe, que sabe criar filho adolescente, é que é baita desafio, Lelê. A gente fica preocupado o tempo todo. Tu tem uma filha adolescente, né, Lelê?
1: Sim, pré-adolescente, mas é.
0: Com quem que ela tá falando no telefone? O que que ela tá vendo, Lelê? Quanto tempo ela fica no telefone, tá tudo bem. Ainda bem que existem as contas de adolescente do Instagram. Elas já vêm com proteções automáticas que ajudam os pais a gerenciar quem pode entrar em contato com os teus filhos, os conteúdos que eles veem, o tempo que passam no aplicativo e até lembrar quando tá na hora de dar uma pausa. Que bom que o Instagram tá do nosso lado com proteções automáticas para adolescentes, porque agora é mais fácil acompanhar essa fase com mais segurança para os adolescentes e mais tranquilidade para toda a família. Contas de adolescentes do Instagram, proteções para adolescentes, tranquilidade para pais.
1: Isso é importantíssimo.
0: Seguinte, ó, 1h47, vamos dar uma paradinha, porque na volta eu quero uma piada do maionese. Já que o maionese deu uma saída, eu quero...
3: Eu vou contar uma piada.
0: Tu vai contar uma piada na agora volta, ou depois?
3: Tu escolhe, quem manda é tu. Você não é o Midas do rádio, mas tá no lugar dele.
0: A gente já volta.
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0: 1h54, tá de volta o Pretinho Básico dessa sexta-feira, dia 24 de julho. E a gente ficou devendo uma piada do palhaço maionese, mas antes eu preciso fazer uma correção. Uma correção porque o Leandro Silva, o Pato e uma galera mandou no Instagram que a mala da Copa não é Yves Saint Laurent, é Louis Vuitton.
3: É. Louis Vuitton?
0: É, eu errei.
3: Louis Vuitton. Eu confesso, porque daí vem minha porção GPA, porque lá a gente usava muito Louis Milton ali em Canoas, né? E a Dulce Dourão.
25: Que fim levou ao Louis Vuitton, né?
3: É, tamo junto, é. Se perdão,
1: botar uma
3: perdão.
1: Foto do Louis Vuitton do Yves Saint Laurent, ninguém vai saber.
0: Ninguém vai saber.
3: Nossa,
0: vai
3: bacana saber. Também.
0: A gente ficou de. Palhaço maionese, e a piada?
3: Eu dei uma rotinha agora, calma.
0: Eu vi, que veio um refluxo, né?
3: Veio o carreteiro?
0: Veio o carreteiro. Tu come maionese, Mujo, palhaço?
3: Não, eu sou alérgico. Tá, mas por que que teu apelido é maionese?
25: Ah, é uma coisa da minha juventude, dos meus 19 anos.
26: Seria canibalismo, né?
25: Como é maionese. Pode ser, mas eu gostaria de não falar sobre isso que machuca o artista Jefferson dentro de mim.
0: Tá.
25: Que é o meu nome.
0: Tá, e a piada?
25: Eu não sabia? Sabia. O nome é artista Jefferson.
3: Eu acompanhei teu especial.
25: Obrigado. Inclusive vai sair em breve no Canal Brasil.
0: Não, não vai sair.
25: Em uma floresta fechada, 3 amigos resolveram fazer uma trilha para conhecer a mata. Tá. Porém, à noite notaram que se perderam. Passaram-se semanas e eles começaram a ficar com fome, pois os suprimentos acabaram. Quando o primeiro teve uma ideia, todos os dias cada um de nós deve cortar um pedaço do próprio corpo para assar na fogueira. Todos aceitaram o plano. O primeiro cortou um pedacinho da coxa. Todos comeram, ficaram satisfeitos e foram dormir. No dia seguinte, continuaram procurando. Não encontraram a saída da floresta. Ao anoitecer, como não encontraram nada, o segundo amigo cortou um pedacinho do seu braço e alimentou os seus amiguinhos. Ao final do terceiro dia, exaustos e sem achar uma saída, o terceiro amigo tomou a palavra. Eu sei que estamos longe de casa, mas amanhã, com certeza, vamos encontrar o caminho. Hoje é minha vez. Também vou contribuir. Não vou deixar vocês sofrerem se mutilando para nos salvar. Dito isso, ele começou a abrir o zíper.
0: Não.
25: Os dois amigos olharam, vibraram e gritaram: oba, linguiça! Ao que o torcedor. Aqui, ó.
0: Não, bem na minha vez.
1: Tu não precisa ficar passando a mão, cara.
25: Ao que o terceiro amigo, terminando de abrir o zíper, respondeu: não, gente, só vou ali fazer xixi e cortar um pedaço da minha perna. Eles assaram um pedaço da perna, comeram e foram dormir. E no outro dia, encontraram o caminho e foram embora.
0: Não, não é possível. Ah,
25: essa... Abraço para o Guinoronho.
2: Como assim, cara? É uma historinha?
0: O que aconteceu?
2: Não. Piada?
25: É uma piada?
0: Eu gostei. Ele fingiu que ia pra um lado e foi pro outro. É o palhaço maionese, né? O palhaço maionese é amigo das crianças.
25: Amigo das crianças!
0: Eu achei que ia vir a música.
25: Se você está feliz, pegue o meu nariz. Se você está mal, pegue no meu palhaço maionese. Dia 9 de Jaguarão e dia 13 em La Plata.
0: Opa! Como assim?
2: E hoje em Novo Hamburgo.
25: Eu vendi um show na Argentina, dia 13 em La Plata.
1: La Plata. Corrones? Em Corrones?
25: Não, eu não vou brigar, eu entendo o que é Corrones.
1: O que que é Corrones?
25: Corrones é bola. Esse tipo.
0: Lelê, tem uma pra nós, Lelê?
1: Tem. A produção separou vários materiais pra mim aqui.
25: Tem que eu tô sem meu cigarro hoje.
1: Boa tarde, amigos. Uma rápida curiosidade. Nos manda aqui o Cláudio Moreira, que mora na cidade de Toronto.
25: No Japão.
1: No Japão.
0: Não, Toronto não é no Japão. Toronto é no Canadá.
1: Não, mas ele botou Japão aqui entre...
25: Toronto no Japão, bro.
0: Agora tu veio da pena. Na hora dos destaques, tu não apareceu.
1: A curiosidade que manda o Cláudio Moreira. Na Roma antiga, o sal era tão caro que os legionários romanos recebiam um pequeno barril de sal como parte do pagamento. Era chamado de salarium. De onde vem a palavra salário?
25: Não, só um pouquinho.
0: Quê?
25: Nós viramos café filosófico, é isso?
0: Não, cara, a curiosidade, o ouvinte mandou uma curiosidade.
1: Informação, cara.
0: Cara, eu lembro de ouvir o Magro Lima contar uma história sobre essa curiosidade curiosa, na época que tinha esse quadro no programa.
1: Aí, Natan, hoje de noite nós vamos te dar 2 quilos de sal iodado.
0: O cachê do show de hoje.
1: Show, um pra cada show.
0: 1h59, vamos pra reta final do programa, a eleição do craque. Eleição do craque, que no momento... Tem uma cota aberta, então procura ali nos nossos perfis, todo mundo botou ali nos seus destaques.
1: Destaque!
0: 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Começa, Lelê, já que tu tá com a palavra.
1: Ah, sem dúvida nenhuma, eu vou votar no Natan hoje, né, cara? Porque o Natan fez a produção, tremeu, mas entregou. É. Entregou, soube rir de si mesmo.
0: Não é fácil,
1: né?
0: Não é fácil.
1: É, não. Foi interrompido, foi com obstáculos e ele...
0: Não, e ele riu e me olhou e disse, agora eu sei o que tu tá sentindo. Eu sei como tu te
1: sente. Teve esse tom de sinceridade também, leva o meu voto.
2: O Natan, quando ele dá essa risada dele, eu fico com medo, cara, que a piada tá ali.
0: Natan, em quem tu vota?
2: Ah, craque do programa. Meu voto é no Rafael Gomes, pela condução, né?
0: Muito obrigado, Natan, muito obrigado.
2: Condução muito perfeita do programa.
0: Rodrigo Adams.
2: Voto no Natan também.
1: Olha, viu?
0: Gordo Léo.
25: Eu vou votar.
0: Ah, o Ivan vai votar? Eu, desculpa, não vi que era tu.
25: Léo não vota, eu voto.
0: Tá, e quem tu vai votar?
25: Eu vou votar no Natan, que no intervalo vai me dar uma força.
0: Como assim vai te dar
25: uma
0: força?
25: Vai me levar no banheiro.
0: Por quê?
25: Pra fazer xixi.
0: Por quê?
25: Porque a mãozinha dele treme, de vocês não.
0: Eu vou votar no Palhaço Maionese, o Natan já tá eleito, então eu vou só dar um voto de honra ao Palhaço Maionese.
25: O fã clube dele veio aí, né?
0: Exatamente o que eu queria dizer, porque hoje o fã clube do Palhaço Maionese...
1: E aí ele me conta essa piada que o fã clube presente.
0: Foi a mesma coisa que eu pensei.
25: Já foi embora.
1: Parabéns.
0: Mesma coisa que
25: eu pensei. Beijinho para o José, para a Tetê e pro Beto.
1: Olha, se encerrarem o fã clube hoje, não se surpreenda.
0: Tu entendeu o meu voto.
25: Mas eu não falei besteira.
0: Sinal bateu 2h, esse foi o Pretinho Básico. Essa turma volta às 18h com o Neto Fagundes.
1: Que?
0: E Alexandre Fetter volta na semana que vem. Como é que é o Neto Fagundes?
4: Ai, tô chegando aí às 18h.
0: E o Bordão?
4: Ai, paizinho.
0: Tchau!
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0: Ouvindo esse Atlântida, uma excelente tarde de sexta-feira pra gente, dia 24 de julho de 2026, 20 graus a temperatura agora aqui na nossa amada Joinville. Gente, mais uma edição do programa das Minas começando. Eu, arroba Adri Teló, tô por aqui pra ser a sua companhia até as 3 horas da tarde, nunca sozinha. E olha só, o tema de hoje vai render, tá? Porque sabe aquela história de entrar no aplicativo só pra acompanhar um pedido e sair com mais 3 compras feitas? A internet virou uma grande vitrine e, convenhamos aqui, gente, ela conhece muito bem o que a gente gosta e o que a gente não gosta, né? É uma promoção aqui, um vídeo do TikTok ali, um últimas unidades a colar, e quando você percebe, meu querido, comprou um negócio que nem sabia que existia. E aí, quando a encomenda chega, bate aquela pergunta: eu realmente precisava disso aqui? Hoje, no programa das Minas, a gente quer saber: qual foi a compra mais idiota que você já fez pela internet? Em Edna Ferretti, boa tarde pra você.
1: Boa tarde, Minas. Boa tarde, Santa Catarina. Gente, eu vou contar pra vocês que, assim, no meu caso, eu sou meio, assim, uma pessoa que não lida muito bem com compras na internet. E não é porque, ai, nossa, ela compra um monte. É que eu ainda tô presa em 2012, onde não era seguro. E eu fico pensando assim, não vai dar certo, não vai chegar. Pra que vai comprar, tá, se pode ir numa loja? É uma coisa meio esquisita, eu tô melhorando. Porque realmente tem muita coisa legal na internet. E agora a gente quer ouvir a nossa audiência de Santa Catarina. Você abre o celular dizendo que vai comprar só uma coisinha pequenininha, uma coisa básica que tu precisa, né? Afinal, é uma necessidade comprar uma escova giratória para limpar o chão. É uma necessidade, né? Não é? Então, manda aí pra gente. Aí, horas depois, fica arrependido. Tem compra que realmente é útil, tem compra que é impulso. E tem aquela que, quando chega, você olha pra caixa, aquela caixinha que antes era tão inocente, pensa assim: quem foi que autorizou isso aqui? Quem me deu essa liberdade que eu não deveria ter? Então, é surto mesmo, atrás de surto. E a gente quer saber: você já fez compras inúteis pela internet? Já foi enganada? A gente quer saber teus golpes tudo, tá? Vale propaganda enganosa, promoção irresistível, influência do TikTok ou aquela bugiganga que tu usou uma única vez e nunca mais teve oportunidade de usar de novo? Ingrid Calisto, boa tarde pra você. Como é que a galera da Atlântida pode participar no nosso WhatsApp?
2: Boa tarde, Minas. Boa tarde, Santa Catarina. Quem nunca fez uma comprinha boba, né? Então já manda sua história pro WhatsApp de Floripa no 489-9188-1009. Ou, se preferir, pode mandar pro WhatsApp de Joinville, que é o 479-9249-6532. Ou para Blumenau, no 479-9249-7153.
0: Exatamente, nós começamos o nosso programa das Minas lá no YouTube Atlântida SC. Vem com a gente, seja muito bem-vindo. O programa das Minas tá no ar.
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1: Estamos de volta com o programa das Minas nessa tarde maravilhosa de sexta-feira. Todo mundo tá ouvindo, essa é a Atlântida. Seja muito bem-vindo, seja muito bem-vinda. E hoje no programa das Minas nós estamos falando sobre compras idiotas de internet que você já fez, tá bom? Você pode mandar pra cá a propaganda enganosa que você caiu, a promoção irresistível, a influência do TikTok ou aquela bugiganga que você usou uma única vez, tá bom? Pode mandar para os nossos WhatsApp ou de Floripa no 489-9188-1009, nos nossos Instagrams também. A gente quer receber a sua mensagem pra gente discutir aqui nessa sexta-feira. E a Edna já tava fazendo perguntas pra gente no YouTube, né, amiga?
2: Sim, eu perguntei pras meninas da Atlântida qual é a coisa que elas gastam mais, assim. Alguns chamam de investimento, mas qual é a compra que, disparado, vocês acabam sempre investindo, vai tempo, volta tempo. O que, que é aí?
1: Então, e aí eu falei, gente, que no meu caso é roupa. Eu não lembro quando foi a última vez que eu comprei uma roupa em loja física, tá? Podem me julgar. Só que, tipo assim, eu não sou o tipo de pessoa que vai em loja física pra comprar. Isso é muito feio falar. Mas são poucas as vezes que eu vou, tá? E eu compro tudo, absolutamente tudo pela internet. Mando entregar aqui na INSC, inclusive, gente. Todo dia tem alguma coisa
2: meu
1: chegando.
2: Deus.
1: Eu só chego o taço, tô aqui me entregando coisa. É basicamente isso. E você, Ingrid?
3: Ai, gente, eu adoro comprar umas bugiganga aleatória. Essa semana eu comprei duas canecas que eu achei engraçadas na Shopee pra dar de presente. Eu já comprei piranha de cabelo. Umas coisas, assim, muito aleatórias, sabe?
1: E você, Edna, você falou... É, tu falou que não compra muito, mas compra alguma coisa. Ou tipo assim, não, tu é mais da física mesmo e pronto.
2: Então, é que eu sou uma pessoa de veras um pouquinho assim, imediatista nas coisas que eu preciso. Uhum. Então, por exemplo, toda vez que eu mudei de cabelo, foi do dia pra noite que eu falei, quero amanhã. É, quando fui colocar meus piercings, eu quero agora. E daí, tipo, fui fazer minha tatuagem de um dia pro outro. Eu gosto de uma coisa assim, ai... Eu quero isso aqui agora. Então, eu acho que se eu comprasse mais pela internet, eu compraria muitos acessórios. Porque eu gosto de acessórios. Só que o acessório, eu vou na lojinha ali e eu faço o rancho, o negócio. Ah. Eu amo comprar acessórios. Gente, amo uma lojinha de um japonês. Adoro.
3: É muito
2: bom. Eu vou
3: bom,
2: lá pra mim... É uma grande plataforma. É a mesma coisa que você tá comprando pela internet, só que tem o bônus de estar ali, já você pega e retira. Mas, uma das coisas que eu percebo que tem acontecido bastante, e vamos sim levantar essa questão aqui no programa das Minas hoje pra toda Santa Catarina. Cara, não chega uma hora que... Vamos falar de TikTok mesmo, que ali é o point do momento. Chega uma hora que você vê... Tanta gente falando, você precisa, você precisa, você precisa, que tu tem que pegar na tua mãozinha e falar, cara, talvez eu não precise disso. Talvez eu não precise comprar isso. Não é uma grande urgência. Vocês lembram daquele golpe famosérrimo que agora as blogueiras estão falando, gente, era golpe mesmo. Ah, o pessoal que caía agora fala, gente, que golpe é esse? Antigamente, lá por meados de 2016, por aí, 2017, tinha, eu não lembro agora, acho que era Tofu, alguma coisa assim, que era um massageador, tipo, de pele, que vibrava no rosto, que prometia coisas absurdas. Sim,
3: era muito caro.
2: E custava R$800, e a galera achando que precisava, comprava.
1: Uhum, exatamente. Ai, cara, são várias. Só que sabe, Edna, que você tava falando que tá todo mundo realmente... Quem tá vendendo no TikTok Shop, que tá essa febre, você precisa de tal coisa, você precisa disso, daquilo. Cara, me dá um efeito reverso. Porque as pessoas falam tanto que eu preciso, eu falo, preciso não, meu amor. Você está me irritando, eu pulo o vídeo.
3: Aham. Uhum. E é muitos vídeos, isso tá me irritando, tá? É muitos vídeos da mesma coisa.
2: Exato, eu tô morrendo de saudade de ser até fofoca, assim, que você vai baixando o feed.
3: Sim,
2: não é alguém te vendendo coisa o tempo todo.
3: Que sai.
1: Exatamente. É isso, me irrita um pouco e o efeito é totalmente ao contrário do que deveria ser. E várias participações já estão chegando por aqui. Olha só, chegou uma. Divas, eu sou entregadora da Shopee e sou viciada em fazer compra online. Meu marido disse que tudo que eu ganho volta pra lá. Eu compro absolutamente tudo. Como eu fico o dia inteiro fora de casa, tudo que eu preciso eu compro através de plataforma e muitas das vezes acabo comprando coisas que também não preciso. Aí logo depois já penso que deveria estar guardando esse dinheiro. Mas logo esse pensamento vai embora e penso, é só 20 reais. Não vai fazer diferença. Ponto. É de 20 em 20 você vai gastando uns mil por mês, né, Minas? Ela mandou aqui pra gente. E é exatamente isso.
3: Sim.
1: Porque é 20 aqui, é 20 ali, é 30 aqui, é 80 ali. E aí quando você vê no fim do mês... Cara, mas eu tenho uma tática pra isso que funciona.
3: Qual?
1: Muito. Porque assim, eu amo comprar. Eu amo muito comprar coisas.
3: Sim.
1: E aí eu coloco um limite, tipo assim, de quanto eu posso gastar no mês com porcariazinhas.
3: Ah, e é ótimo isso.
2: Ah, eu ia perguntar, mas seria muito ridículo. Mas eu imagino que uns 25 mil reais, né, Adri?
1: um dia sim, né, amiga? Um dia sim, mas pode tirar vários mil daí nessa conta, porque gente, a gente ainda não tá nessa fase. Só que vicia! Gente, esses dias eu comprei...
2: É um vício, é uma parada um ali que é perigosa a longo prazo.
1: E aí eu vi base de uma boca aí que vocês conhecem também. Que eu gosto dos produtos dela.
2: Cinza.
1: É, exatamente. E aí ela tava com uma... Cara, eu nunca mais tinha visto os stories dela. Aí fui ver os stories dela. E ela colocou o tom que ela usa, que eu uso o mesmo tom. E que tava, tipo assim, com uma promoçãozinha. Cara, tava assim, ó, com o preço de uma, você comprava duas. E aí, tipo assim, com mais uma grana, tu comprava um pincel pra mim. Eu deixei lá uma grana, porque tava tudo na promoção.
3: Eu não
1: aguento.
3: Promoção, não dá. Não dá. Eu sempre
1: não
3: caio.
1: Dá.
3: Eu sempre caio em todas.
2: Qualquer promoção, a gente tá caindo. Mas assim, ó, sabe que, por exemplo, base em bastão, que a galera fala bastante, né? É, cara, eu caí nesse negócio, todo mundo fala, ai, tem que comprar tal, não sei o que lá, lá, lá. Gente, eu achei o ódio usar. Pra
3: Sério?
2: Mim não funcionou nada. Ela tá cheia lá, eu achei muito difícil
3: Para,
2: usar
3: que
2: base
3: eu comprei
2: em bastão
3: essa semana e tá vindo aí.
1: Mas
2: desculpa!
1: Eu
2: achei
1: difícil.
2: Porque a gente tem, pelo menos na aplicação do dia a dia, eu sou uma pessoa um pouco mais prática, né? Eu já cronometrei, eu me arrumo em 17 minutos. Fico cravado, cabelo e maquiagem. 17 minutos, tô pronta. E aí, quando eu vou usar bastão, tem aqui as curvas do rosto, né? Do nariz,
3: sim,
2: aqui e tal. E aquele negócio não desliza perfeitamente. É uma coisa meio complexa pra mim. Então, não tenho esse problema de promoção de base bastão, não.
1: Amiga, mas eu faço bolinha. Eu faço várias bolinhas no rosto.
2: Aí,
1: e depois
2: aí eu não tinha tido essa ideia, né?
3: Ai, tá sendo super útil pra mim essa conversa.
1: É, tipo,
3: a minha tá vindo aí.
1: Quando é bastão, eu não espalho, eu faço bolinhas, entendeu? E aí tu espalha depois com o pincel.
3: Ah,
1: tenta, experimenta.
2: Cara,
1: pode ser que dê certo.
2: Eu tô amando esse papo nosso hoje.
3: Tá
2: é
3: bem
2: muito papo calça-feira,
3: né?
2: As meninas compram coisas.
1: Exatamente isso. E teve uma outra coisa que eu comprei em loja física, gente, que eu comprei por impulso. E eu fiquei pensando, gente, por que é que eu comprei isso? Eu vi um kitzinho rosinha, todo bonitinho, daqueles massageador de pele, pra tipo assim, pra usar no banho,
3: sei,
1: pra limpar a pele.
3: Uhum.
1: Eu comprei, mas pra que eu comprei aquilo, cara? Tipo, não, sabe? Tipo, não precisava, cara. Pra quê?
2: Porque a tua personalidade daquele dia precisava.
3: E vai ser útil.
2: Tá?
3: Agora vai usar.
2: Vai tomando.
1: É tipo isso. E olha só, mais participações por aqui. O Jefferson mandou: coisa mais inútil que eu comprei foi uma embaladora de alimentos a vácuo. Comprei, botei na gaveta e nunca usei.
2: Pois manda lá pra casa, gente. Eu acho que é bem útil um negócio desse.
3: Então,
1: cara.
3: Ai, gente.
1: Eu acho que ele deveria usar, tirar da gaveta e começar a usar. E outra coisa, gente, eu acho que produtos pra casa, eu amo comprar coisa pela internet.
3: Tipo. Sério? Mas tipo o quê, amiga?
1: Cara, tem uns potinhos lá em casa, ergométricos que fala, eu acho, pra guardar, tipo, feijão, arroz, macarrão,
3: ai,
1: essas
3: sei
1: coisas. Pratos eu compro pela internet.
2: Cara, mas a gente não pode negar que apesar de falar sempre dos gastos, né, do quanto às vezes a gente acaba comprando muito mais, por ter essa facilidade, tá, na palma da mão, também pouco se fala do quanto a gente começou a economizar depois que existiu tudo isso, né? Antigamente,
1: exato,
2: pra você montar uma casa estilosa, eu acho que a internet trouxe a possibilidade das pessoas terem um pouco mais de dignidade nas suas vidas, né? Mais acesso a ter coisas legais em casa, a ter roupas legais,
3: sim,
2: que antes, cara, você só dependia mesmo do que as lojas da sua cidade tabelavam. Então, um grande exemplo é cabeceira de cama. Hoje você consegue comprar pela internet por R$80, R$90. Antes, quem tinha cabeceira na cama antigamente, com tecido e tal, era uau, sabe? Uhum. Então, eu acho legal essa proximidade, essa possibilidade que a internet acabou trazendo também.
1: Exatamente, cara, e eu acho que é muito isso, porque assim, é claro que tem as lojas físicas que são extremamente necessárias, e tem algumas coisas que eu só compro em loja física, por exemplo, armação de óculos. Gente, inclusive tá pra chegar o meu óculos, que eu já mandei colocar o grau, mas eu mandei fazer um óculos que eu comprei armação pela internet, que eu tenho certeza que vai ficar horrível no meu rosto. Quando chegou, eu nem provei. Porque eu tenho certeza que eu comprei pequena, entendeu? E eu sei que eu sou cabeçudo, meu rosto é grande. Então eu tenho que comprar com armação maior. Só que eu errei a compra. Eu errei a compra, entendeu? E aí só me deu preguiça de pensar em mandar de volta, entendeu? Em fazer todo o processo da devolução e troca e tudo mais. Que eu só mandei colocar lente, entendeu? E aí,
2: Ingrid,
1: se Deus quiser...
2: Oi. Tô curiosa pra saber o que a galera de Floripa tá falando aí.
3: Estão falando muitas coisas aqui, mandaram. A coisa mais que eu mais compro é os produtos de skincare coreanos. Já estou quase convencida por aqueles cremes preciosos. Gente, eu sempre caio também nessas de cosmético. Só que é uma coisa, não sei, talvez seja meio perigoso, né? Que eu compro e nem olho a procedência direito.
2: É perigoso, mas a vida é perigosa.
3: Fazer o quê?
1: Exato, exatamente, tá tudo certo. Ô, vamos rodar uns áudios que chegaram aí, Celinho?
4: Fala, minas. Luiz de Timbó, tudo bem? Hoje estou pro Blumenau, motorista de aplicativo. Minas, sobre compras na internet, eu, graças a Deus, sou bem controlado, eu e minha esposa. Mas a minha mãe, graças a Deus, começou a ganhar um dinheirinho a mais nesses últimos 2 anos. E ela começou a se tornar uma compradora compulsiva. A ponto dela comprar um robô aspirador de pó, aqueles redondinhos, da VAP. Uhum. E ficou parado por 1 ano e meio. Quem abriu foi a minha irmã, para ajudar a fazer uma limpeza na casa no dia do aniversário dela. 1 ano e meio parado. Ela gastou mais de R$1.300. Um ano e meio, minas. Absurdo, absurdo.
2: Ah, eu usava no dia seguinte.
4: Beijo,
2: se você
4: tudo bom pra vocês.
1: Gente, eu também.
3: Tem mais um.
2: Com certeza a mãe dele não tinha cachorro em casa.
1: Ah,
2: dentro
1: meu
2: de casa.
1: Sonho. Vamos rodar mais um, então.
5: Oi, meninas, tudo bem?
1: Oi,
5: estou aqui ouvindo o programa de vocês. Eu acho que seja esse, né, o programa... Tô no carro, daí eu tô ouvindo. Daí eu falei, mas gente, eu preciso falar com essas meninas, porque eu sei que tem uma que ama acessórios, então você precisa conhecer a Provin Joias.
1: Oh, eu conheço.
5: Amar
1: é da minha cidade.
5: Com a nossa marca e as nossas peças.
1: Esperta, espertíssima. Oh, cara,
2: é da minha cidade. É da minha cidade, eu conheço.
1: Eu acho que depois desse jabá que ela fez pra ela aí, ela tem que mandar as joias pra nós três, tá? Tem que mandar aqui pra gente depois desse rolê. Que sensacional. Arrasou. Vamos com uma música e show do intervalo e continuar o papo lá no YouTube Atlântida SC. Daqui a pouquinho a gente volta aqui no Dial. Bora!

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0: às vezes gastam mais que as mulheres, só que eles compram coisas que não são tão perceptíveis quanto roupinhas, quanto bolsas, quanto coisas. Depois eu aprofundo esse papo aí, mas vamos para a participação da Júlia aqui de Blumenau. Oi, Minas. Então, eu já fui de comprar bastante roupinhas. Acho as roupas maravilhosas de alguns sites aí. Mas de uns tempos para cá, eu tô cuidando bastante, uma peça por mês para compor um look no máximo. Porque é tão fácil comprar na internet, né? Se não cuidar, vira uma cilada. E aí vira cilada que o que acontece? Tem muita gente que se separa porque um dos parceiros não consegue se cuidar. Dá nesse sentido de segurar a mão, sabe?
1: Exatamente. Exatamente. Cara, tem que ter um filtro, assim, do que precisa, do que não precisa, do que comprar, do que Sim. não comprar. Gigantesco, né?
0: Isso dá briga grande.
1: Vocês já passaram por isso? No caso aqui, a Ed, eu acho que a Edna é a única que tá comprometida aqui, por enquanto, no momento, né?
2: Sim.
1: Confirma a informação? Sim, então tá bom.
0: Gente, lá em casa, quem é mais gastador é o Henrique. Ele adora comprar uma coisinha. Eu sou uma pessoa assim que eu sou prática, sabe? Eu, tipo, ai, caramba, eu preciso comprar uma roupa. Vou lá e compro, mas eu não tenho esse fogo que vocês têm, assim, de, meu Deus, eu preciso comprar uma blusinha.
1: Chocada.
0: Eu morri.
1: Cara, que boa, amiga, que sorte. Eu gostaria de ser um pouquinho assim como você, tá? E ó, tem
0: e
1: outra coisa.
0: De ser como você.
1: A gente pode se ajudar, então, pra ser um pouquinho cada uma, assim, pra dar essa misturadinha. E sabe o que me dói quando eu preciso, porque assim, eu vivo sozinha, eu moro sozinha. E me dói muito ter que gastar o meu dinheiro de menina, de mulher, com coisas de homem. Por exemplo, assim, quando quer coisa pra, tipo, pro carro. Uhum. Por exemplo, agora eu tenho que comprar uma caixa de ferramentas. Eu tô sentindo falta de uma caixa de ferramentas em casa. Isso aqui me dói, porque, tipo assim, cara, meu dinheiro feminino pra coisa de homem, tu jura? Tenho dessas também, gente.
0: Compre uma mala rosa. As ferramentas tudo rosa, você vai gostar.
1: Isso, eu acho que vou fazer isso. Oh, mas tem áudios aí, Celinho, vamos rodar?
0: Será?
1: Tem
2: Será? Acho que não. Não tem
1: acho
2: mais,
1: não.
2: Amiga.
1: Acho que não. Eu vou mandar mais uns ali, então, ó. O Ricardo mandou. Boa tarde, Minas. Uma vez eu comprei uma suposta panela de pressão na internet. O site era todo chinês. No final, recebi só a borracha da tampa. Tu tá zoando.
0: Meu Deus.
1: Chocada.
0: Ai, gente.
1: Gente, não. Tô chocada.
0: Se esse homem tivesse assistido o meu vídeo. Gente, eu tenho um vídeo no YouTube.
1: Falaram aqui no YouTube já desse vídeo, Edna, por favor, fala pra galera.
0: Tem um vídeo que eu tenho no meu canal do YouTube, que eu não tenho mais canal no YouTube. Aquele canal eu perdi a senha, nunca mais consegui acessar. E eu falo sobre cuidados que você precisa ter na sua primeira compra. Só que esse vídeo, ele foi gravado no ano de 2000 e lá vai pedrada, entendeu? Faz muito tempo, quando não era comum comprar pela internet. E daí, a parte mais engraçada desse vídeo é que eu falo coisas muito lógicas nesse vídeo. Que tipo assim, é igual falar assim, gente, para escrever tem que saber escrever. Para falar tem que saber verbalizar. É, tipo, é uma coisa muito lógica, um monte de vergonha desse vídeo. Só que na época era tipo, caramba, realmente,
1: nossa,
0: é isso que nós tem que ter. Era um trabalho de conscientização.
1: Eu acho que você tem que fazer mais um, amiga. Só assim pra...
0: Ai, que vergonha.
1: Pra te falar, eu acho que estamos precisando de mais um vídeo de conscientização de Edna Ferret. Tá?
0: E
1: fica a dica
0: aí. Falando assim... Oi, seres humanos, tudo bem? Eu odeio...
1: Mentira! Excelente!
0: Eu era moleca.
1: Amiga, posta de novo esse vídeo pra gente,
0: por favor. Eu não vi. Eu não vou fazer isso. Eu vou gravar o início... E eu vou mandar pra vocês, mas é coisa
1: perfeito.
0: Pouca de 5 segundos. E você, da audiência, que quiser ver esse vídeo, manda um oi lá no meu Instagram, @edinaferret, que eu vou pensar no caso.
1: Excelente, então. E agora tem áudio, Celinho, vamos!
3: Fala, minas! Ô, barulhento! Tô falando com as minas aqui, passa devagar. Boa tarde, tudo bem com vocês? Olha, eu acho a coisa mais inútil, eu não comprei, mas um amigo meu comprou. Foi aquelas bicicletinhas ergométricas pra dentro de casa, sabe? Eu falei, cara, isso aí vai virar estatística. Ele falou assim, por quê? Porque você vai usar uma, duas vezes e vai ficar jogada no canto. Mas dito e feito, cara, não deu 30 dias, ele tava anunciando pra vender aquilo lá, disse que ele não usava. Eu falei, cara, mas você não pedala nem pra tomar uma cervejinha? Eu falei, mas eu canso. Eu já comprei algumas coisas na internet, mas geralmente o que eu compro é pra uso em casa, ou agora eu tô comprando ferramenta. Eu virei o tiozão das ferramentas.
1: Viu? Ferramentas. Ferramentas é sempre bom. Eu acho que, assim...

0: deveria ser super normalizado esses kits de ferramentas. Inclusive, se querem me indicar alguns kits de ferramentas bons, eu estou aceitando indicação, tá bom?
1: Se decide, porque há um minuto atrás estava falando, eu não quero gastar com ferramentas. E agora
0: amiga,
1: falando que amo ferramenta, mudou de ideia?
0: Não, amo não. Amo. Só que assim, quando a gente mora sozinha, a gente precisa... A gente não faz o que a gente quer, a gente faz o que a gente precisa.
1: É verdade. Sabe o que eu fiz quando eu morava sozinha? Eu mudei de andar, porque eu morava no primeiro andar, fui pro segundo andar. E aí tinha que montar a minha cama. Eu dormi por um ano no chão, com meu colchão no chão.
0: Meu Deus!
1: Não, eu não ia me obrigar a montar minha cama. E é isso, excelente. Sabe? Às vezes é ignorar o problema pra resolver ele.
0: Excelente! Eu amei essa dica, Edna Ferretti. É basicamente isso, tá?
1: Eu não sei como eu sobrevivi aquele ano. Eu comia fandangos de janta, uma coisa assim, bem complicada. E comprava muito delivery pela internet.
0: Delivery é um outro ponto, né?
1: Nossa.
0: Que assim, se a gente não se controla, a gente gasta tudo. E ainda falta no mês, a gente se endivida com delivery, entendeu?
1: Como é que pode?
0: É um ponto.
1: Vocês percebem que o dinheiro, às vezes, ele tem um peso diferente para determinadas coisas?
2: Como assim?
1: Por exemplo, se tu vai ver, sei lá, R$50. R$50, pensa assim, ai, tu precisa comprar uma escova de cabelo que custa R$50, uma coisa que você vai usar bastante e tal. Você pensa, não, eu não vou gastar R$50 com isso. Mas agora, um pratão gostoso, você vai detonar em uma hora. Não, nem uma hora, 25 minutos no máximo.
2: Nossa, sim.
1: R$50 faz sentido.
0: Isso é muito amiga. É a experiência que a gente compra, né? A gente já falou disso, inclusive no fim de semana do Celebration. A gente compra a experiência, né?
1: O momento. A experiência. Eu comi a beira-mar, não sei você. Desculpa. Cara.
0: Ai, cara, eu acho que é muito... Adri. Pode.
1: Vou contar minha parte aqui pra vocês sobre... Aqui, a gente vai exemplificar agora pra toda Santa Catarina
0: isso.
1: O que são pessoas que pensam antes de comprar e outras que não. Tanto, né? Eu e Dri estávamos no hotel... E aí descemos lá, né, ver o restaurante do hotel. E tipo assim, não colocando preço no trabalho dos outros, mas aquele dia eu não tava lá grandes coisas de granas, né? Aí eu olhei o cardápio e falei, amiga, babado, tá, eu não vou pagar R$100 nesse nhoque, não, esquece. Aí, Adri, nossa, faz pra mim, eu quero comprar meio dia e eu venho buscar. E eu falei, caramba, caracas, hein? Parabéns.
0: Nossa.
1: Aí ela só ordenou. Aí eu fui pro quarto. E eu precisava muito almoçar. E eu falei, gente, eu vou pesquisar alguma coisa. Eu gastei, sabe quantos reais? Um pacote com bifão gostoso. Tinha dois bifes maravilhosos. Arroz, feijão, batata frita, massa, salada e refrigerante. E com entrega, sabe quanto que eu paguei esse pratão gostoso?
2: Quanto?
1: R$25. Ai! E aí, quando ela chegou, ela almoçou comigo lá em cima. Eu na minha marmitinha. Então pesquisem na internet, galera. Vale a pena.
0: Cara, não, mas é que assim, ó. A Edna, ela ia ficar mais tempo no hotel naquele dia. Eu ia sair antes do hotel.
1: O meu chegou em 10 minutos, amiga. O teu demorou 25.
0: Mas eu fiquei com medo que desse algum atrapalho. Eu só falei, chama. Entendeu? Só vem. Aí eu sou apaixonada em nhoque. Isso foi experiência. Domingo a gente foi a mesma coisa, experiência, né, amiga? E assim a gente vai nas experiências da vida, entendeu? E é sobre isso. Olha só, meninas, boa tarde, gurias. Antes eu julgava os adultos que compravam na Polishop 0800. Hoje eu entendo a praticidade que era na época. Hoje, com a internet, eu compro absolutamente tudo na internet. Eu não gosto da experiência de loja física, não, hein? Eu adoro a internet. Mandou a nossa ouvinte maravilhosa.
1: Ah, a gente vive num mundo de facilidades, né? Tanto internet quanto loja física. Vai do seu gostinho. O importante é que você compre com consciência também, né? Pra não dar nenhum problema em casa.
0: É. Exatamente. Tem mais alguma participação aí em Blumenau, Edna?
1: Temos por aqui, mandei um áudio aí pra Floripa. Eu acho que daqui a pouquinho já tá na hora do nosso Fala Que Eu Te Julgo, hein?
0: Exatamente. Na verdade, eu queria chamar agora, minha galera, as nossas indicações para o fim de semana. Bora de Vale o Play?
1: Oh my God, vamos!
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1: Pra você curtir no fim de semana.
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0: Bora de indicação para esse fim de semana, Ingrid Calisto?
2: Bora! Gente, a indicação que eu tenho é um filme, O Convite. Eu vi essa semana e eu fiquei obcecada. Ele é muito engraçado, ele tá no cinema. E ele basicamente acompanha Joe e Angela, um casal que atravessa uma fase turbulenta no relacionamento, durante um jantar aparentemente comum com os vizinhos do andar de cima. Interpretados por Penélope Cruz e Edward Norton, a noite toma rumos inesperados e desencadeia uma sequência de situações caóticas, constrangedoras e bem-humoradas. Gente, esse filme é muito engraçado e eu dei até uma choradinha no final.
0: Ah, sensacional, Edna! O que a gente tem pro fim de semana?
1: Bom, por aqui ainda seguindo essa lógica de vizinhança, eu tenho simplesmente uma série pra indicar, uma série documental, que ela pode pesar o clima, mas hoje, na verdade, eu vou trazer pra vocês um negócio que eu sou fissurada, né? Eu amo true crime, eu adoro assistir coisas, eu assisto tudo que dá. E aí, a Netflix lançou recentemente uma série documental chamada A Pior Vizinhança. E é uma série que conta histórias reais sobre vizinhos que se revelaram ao longo do tempo muito perigosos. De fraudes hediondas até atos de coisinhas bem pesadas aí. E uma vingança completamente sem sentido. Então, você que gosta desse tipo de material, lembrando, né, que o conteúdo é sempre importante a gente ter uma certa seleção aí de quem tá assistindo junto, crianças não e tudo mais. Então, é muito mais pra você assistir e ficar preso em histórias e também tirar algumas experiências disso, né? Que às vezes o conflito não vale a pena. Então, pra você que gosta de série documental, a indicação de hoje, então, é A Pior Vizinhança, da Netflix, que chegou há umas 2 semanas.
0: Perfeito! E a minha indicação é uma série antiga e pra relaxar, pra não pensar no fim de semana, gente. Gilmore Girls, uma série criada nos anos 2000, que fala sobre uma mãe solteira e autossuficiente, a Lorelai, que é extremamente que equilibra o seu relacionamento tumultuado com seus pais conservadores enquanto cria a sua filha adolescente, Rory. O episódio final foi em 2007, mas é uma série que vale muito a pena, é uma gostosura de assistir, tem 7 temporadas, obviamente, e fica a dica: Gilmore Girls, você encontra no Disney, na HBO e também no Prime Video. A gente arrasou nas indicações aqui no Vale o Play, mas agora tá na hora de julgar a nossa audiência, exatamente. Bora com Fala Que Eu Te Julgo.
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2: Minas, eu percebi que eu tenho um hábito meio estranho. Toda vez que eu fico triste, estressada ou ansiosa, entro nos aplicativos de compra. Parece que colocar alguma coisa no carrinho me dá uma sensação boa na hora. O problema é que essa felicidade dura pouco. Já aconteceu de chegar em 4 encomendas no mesmo dia e eu nem lembrar o que tinha comprado. Quando a fatura do cartão fecha, bate aquele arrependimento. E eu prometo que nunca mais vou fazer isso. Até a próxima tristeza. Meu namorado disse que isso não é só compra por impulso. Que estou usando as compras como uma forma de aliviar as emoções e que talvez eu devesse procurar ajuda. Eu achei que ele exagerou. Afinal, quem nunca fez uma comprinha para melhorar o dia? Minas, ele tá certo ou isso é um problema? Ou todo mundo faz uma compra por impulso de vez em quando? O que
0: vocês
2: acham?
0: E aí, Edna? Ah, eu? Ah, tá bom? Então tá bom. Cara, eu acho que assim, ó, fazer uma comprinha de vez em quando pra levantar o astral, quem nunca, né, gente? Eu acho que muita gente faz isso, só que eu acho que vira um problema quando é a única forma de você aliviar a tristeza, aliviar a ansiedade ou o estresse. Então, se toda emoção ruim termina em uma compra e isso começa a pesar no bolso, gerar culpa ou até briga no relacionamento, talvez seja assim, um sinal de que vale a pena olhar com mais carinho para essa situação. Não porque comprar seja errado, mas porque tá afetando a sua vida, né? Então, vale a pena olhar com mais carinho e analisar essas compras impulsivas aí em momentos de tristeza, o Ingrid.
2: O que tu acha, Edna?
1: Vale o play na análise. Hoje sem julgamentos, tá? Sem julgamentos, apenas assim, querendo te acolher mesmo, amiga. Porque eu acho que não é uma situação que cabe a gente julgar o teu rolê aí. Mas é importante entender que quando a gente tem algum ponto ali de atenção, quando... E a gente sabe que tem. Quando outra pessoa vem e nos fala, o primeiro impulso é se defender mesmo, né? Falar, não, tá errado, é só de vez em quando. Mas lá no fundo a gente sabe mesmo o que tá acontecendo. Então tudo aquilo que te promove essa sensação de descontrole absurdo, tem que ter uma terapia ali, tem que ter um acompanhamento. Porque a longo prazo, isso beleza. Hoje você tá com uma graninha, hoje você tá talvez com um parceiro que entende um pouquinho esse lado, mas a longo prazo isso pode afetar a tua vida de maneiras muito grandes, né? Porque você pode fazer dívidas muito grandes, você pode comprar brigas que você não precisaria comprar. Então, é possível ter um caminho de paz onde você consegue, sim, comprar suas coisinhas, mas não tratar as compras como o único caminho possível pra se aliviar, sabe? Tem várias maneiras e aproveita esse processo, porque quando a gente descobre alguma coisa sobre a gente, nunca é ruim, sabe? É sempre uma oportunidade de recomeçar. Então, presta atenção, saiba que você tem as minas aqui e também que você tem um parceiro que entende isso e tá te oferecendo todo apoio, então você já tá na metade do caminho, assim.
0: Ah, que lindo, arrasamos aqui em acolher a nossa diva, né, Ingrid? É isso que, que você acha?
2: Ah, eu concordo total com vocês, gente. Eu acho que isso tá virando um problema e, como a Edna falou, pode virar coisas maiores, dívidas maiores, então eu acho que ela tem que tomar esse cuidado mesmo.
0: Vamos lá segurar. Do acolhimento, exatamente. Ah, que lindo, gente. Esse foi o nosso programa das Minas dessa sexta-feira. Ingrid, muito obrigada pela sua presença e participação hoje aqui no PDM.
2: Beijos, Minas. Beijos, Santa Catarina. Eu tô lá no @IngridXCalisto.
0: Ah, muito bem, Edna.
2: Beijo.
1: Valeu, valeu, valeu, Minas. Semana maravilhosa aqui com vocês. Agora eu sigo com o Vibe Atlântida para todo o Vale do Itajaí. E lá no Instagram você pode me seguir também em @EdnaFerretti. Fui!
0: É isso, valeu Minas, valeu Santa Catarina. Esse fim de semana é fim de semana de Corrida Verde em Floripa, lembrando que dia 9 de agosto tem aqui em Joinville, então corre pra esportesoficial.com.br fazer a sua inscrição, presentão pro Dia dos Pais também. Eu tô lá no @adritelon, @atlantidajoin, agora cada praça com o seu Vibe Atlântida, fechou, feito combinado. Obrigada por essa semana maravilhosa, segunda-feira a gente tá de volta, se Deus quiser. Beijão, fui, valeu Celo.
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20: 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Essa é a Atlântida, a melhor vibe da FM, a rádio das nossas vidas. Uma boa tarde pra você, eu sou a Edna Ferretti e olha, sexta-feira chegou por aqui. Uma coisa bem óbvia, mas o que pode não ser óbvio agora é se já prestou atenção que já estamos no dia 24 de julho. Cara, o mês já tá quase acabando, então bora aproveitar bastante o nosso sextou juntinhos. 3 horas e 2 minutos e num oferecimento de aniversário Angelone, troque e colecione. 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A gente começa oficialmente o Vibe Atlântida, que te acompanha até as 5 horas da tarde. E olha, se você tá pensando em dar um bom rolê nesse final de semana, eu já vou logo te dar uma dica, tá? Que na abertura mesmo. 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E por aqui a gente curte um som da SZA, depois tem Harry Styles, Jota Quest e Somber.

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13: Clipes no Spotify. Já faz um tempo que a plataforma de streaming aderiu aos videoclipes e permitiu que artistas lançassem vídeos exclusivos na plataforma. E agora, o Spotify estreou um ranking exclusivo para clipes, com relatório dos vídeos mais assistidos pelos usuários. A Shakira lidera a lista com o vídeo de Dai Dai, a música da Copa do Mundo. O single ocupa o primeiro lugar na parada global com cerca de 7 milhões de reproduções diárias. O segundo lugar no ranking tá com Normal, novo clipe do BTS que estreou exclusivamente no Spotify. O top 3 é completado por Iconic by Mistake, uma parceria entre os grupos Le Sserafim, Elite e Cat's Eye. 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
2: Nutricionista Camila Passold. Alimentação tem influência na qualidade do nosso sono? Isso é fato ou fake?
3: Nós, seres humanos, somos feitos para comer de dia e dormir à noite. Portanto, hábitos de alimentação impactam muito na qualidade do nosso sono. Procure iniciar o dia com um bom café da manhã e distribua suas refeições ao longo do dia, evitando jantar tarde. Ideal que a última refeição seja realizada até no máximo às 20 horas. O consumo de carboidratos de baixo índice glicêmico, como a batata doce, aipim, e a diminuição dos alimentos que contêm açúcar simples também auxiliam nesse processo.
4: Acompanhe @cardioprime no Instagram para mais informações.
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4: Turnê do Justin Bieber. O cantor canadense pode estar prestes a anunciar o seu retorno definitivo aos palcos globais. Após dividir o palco com Shakira, Madonna e BTS no histórico show de intervalo da final da Copa, o Justin pode estar preparando uma turnê de retorno. O radialista americano Michael Guzman afirmou que o canadense vai fazer uma turnê de estádios pelos Estados Unidos em 2027. O jornalista disse ter certeza sobre essa nova etapa e disse que preferiu aguardar a passagem do artista pelos grandes palcos para trazer a confirmação aos fãs. Antes da final da Copa, o Justin tocou no Coachella e antes disso, ele estava afastado dos palcos desde 2022. 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
5: Essa é a Atlântida, a melhor vibe da FM, a rádio das nossas vidas. Estamos de volta e que alegria ter você comigo no nosso sextou. Agora é hora das saideiras, tá chegando aí o nosso top hits do streaming, com tudo que tá bombando na sua, na minha, na nossa playlist, tá? Ao redor de todo mundo. A gente segue por aqui com o top hits, mas antes, bora de previsão do tempo.
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5: 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A gente conversa agora com as atualizações na realidade da Defesa Civil de Blumenau. Nessa sexta-feira, a atuação de uma circulação marítima manteve o céu nublado, como você pode perceber, com a possibilidade então de um chuvisco durante o finalzinho dessa tarde. Já no sábado amanhã, o dia inicia com nevoeiro, mas o sol volta a aparecer no decorrer da manhã. Ao longo do dia, o tempo permanece firme e ensolarado sobre a região do Médio Vale do Itajaí. E no domingo, o dia inicia com nevoeiro também, mas o sol aparece em uma variação de nuvens durante a manhã e a partir da tarde não se descarta a possibilidade de pancadas isoladas de chuva com trovoadas devido à presença de perturbações na atmosfera. Ou seja, teremos um sábado ensolarado, um domingo com um pouquinho de sol, mas não muito, hein? Fica ligado que o Vibe Atlântida vai ficando por aqui com as saideiras e logo mais tá chegando, sabe quem? O Desprogramados, com Mr. P, Porã e convidados. Toda essa energia gostosa pra fechar a semana por aqui. Eu sigo online em @EdnaFerretti e te espero por lá, viu? No Instagram, em @AtlântidaBNU também. Agora, bora soltar o play no Top Hits. 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
1: O inverno em Santa Catarina transforma o estado em um destino cheio de experiências. 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Seja para quem busca frio intenso ou dias agradáveis perto do mar, o inverno catarinense oferece opções para todos os estilos de viagem. 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
15: Opa, sim, chegamos, está na hora do Desprogramado. Saudações, muito boa tarde, final de tarde. O fato é que o Desprogramados desta semana, somente desta semana, é diferente. Decidimos, optamos pelo playlist Desprogramados. Uma seleção de belas canções, porque Porã está de férias nesta semana. Pi, Porã, Porã e Pi. Portanto, nesta semana, não. Somente eu aqui. A opção, escolher canções para que você tenha uma bela trilha sonora. Desprogramados especial da semana. 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Portanto, a partir de agora, uma hora de boa música no Desprogramado. Seja bem-vindo aí, está.
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9: porra. Eu fico com a pureza da resposta das crianças.
8: Ah, e sempre tem. 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
2: Sim, encerramos a edição do Desprogramados Especial Somente Músicas, playlist musical Desprogramados, em função, esta semana, das férias de Porã. Na semana que vem, tudo outra vez, tradicional, normal, como sempre foi e será o Desprogramados. 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Vem aí o Pretinho Básico. E eu volto depois do Pretinho com o Mr. P na rede. Até daqui a pouco. Aí está.
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15: Olá, 6 horas e 5 minutos, Alexandre Fetter segue fora neste dia de hoje, mas nós estamos na área, o Banguzinho tá na área para comandar o Pretinho Básico dessa sexta-feira, 24 de julho de 2026.
16: Vamos!
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16: E aí, Rafael, uma ótima noite para todo mundo. 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
17: Vamos que vamos, tamo aí, pessoal, mas já tô saindo de novo.
15: Por quê?
16: Como assim, cara? Tu vai pra onde?
18: Nem chegou.
16: Voltar pra Copa?
15: Como assim tu tá saindo?
17: Tô saindo, cara. Ruim pra mim semana que vem.
16: Não, como assim, não, não, cara? Não.
18: Vai pro lugar quente.
15: Não, caso não tenha ficado claro, já tem gente demais de férias.
17: Não, não, mas
16: é que o Natan tá no programa, cara.
17: É que aí nós temos um planejamento organizado com a gestão, né? Que eu voltaria da Copa. Aliás, isso foi organizado quando eu nem sabia que eu ia pra Copa. Eu falei, se eu for pra Copa e por acaso voltar depois do fim da Copa, aí eu tenho férias na semana seguinte ao fim da Copa.
18: Alexandre, férias.
17: É. Então, só pra deixar claro que semana que vem eu não vou estar aqui.
16: Tá, mas quantos dias de férias, hein?
17: 5.
15: Sabe o que vão fazer com a produção do programa que escala as pessoas? Um dia vão dar na cara da produção.
16: Vão te dar na cara.
18: De novo.
16: E vou te avisando, hein? Olha pra mim. Sexta que vem eu não venho.
17: Como assim?
16: Não vem. Sabe que não vem?
18: A pior coisa é ameaçar isso e todo mundo dizer, tá, tudo bem.
16: Isso é a merda, o cara não veio. Graças a Deus.
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18: Fala, Rafael!
15: Que coisa estranha te anunciar, eu acho muito estranho.
18: Não, é que agora tu tá.
15: É uma diferença de hierarquia absurda.
18: É aquele cara que ele era baixista de uma banda.
15: É.
18: E ele virou o cantor da banda.
15: É.
18: Aí ele vai pra frente comandar o espetáculo dali. É outro comportamento,
15: meu. Não, mas eu tô fora de lugar, tá estranho.
18: Não, tu não tá fora de lugar. Já estivesse fora de lugar, agora não, né?
15: Obrigado.
18: Agora já é o teu lugar.
15: Você é talentoso e generoso desse jeito, não é à toa. A produção do programa, interinamente, está a cargo de Natan Nunes.
19: Boa tarde, tu tá bem, Rafael?
15: Boa tarde, Natan.
19: Boa tarde,
15: tudo bem, tudo certo?
19: Que bom que tá bem.
16: Pai, eu queria ouvir um dos fundadores desse programa também, Neto Fagundes, sobre a produção que ele...
15: A produção de Natan Nunes,
16: cara,
15: né?
16: Cara... Tu que tá quase 20 anos aqui.
18: O Natan é aquele jogador que vem da base, sabe, que tu vai olhar o treino de tarde, assim, e é o Abel Braga, esse cara olha e diz assim, ó... Tinha aquele guri ali, podia jogar na ponta esquerda do nosso time. Não! Tá louco, rapaz! Deixa o cara jogar, o cara sabe. Olha a rapidez que esse cara, o crescimento dele, cara. Ele chegou aqui, tinha 1,35m.
15: A nossa ouvinte aniversariante da edição das 6 da tarde é a Viviane de Cássia Benítez Rodrigues.
18: De novo de aniversário?
15: Manicure da Unhas pela Vivi Rodrigues, que eu suspeito que seja o nome do salão da Viviane Rodrigues.
16: Sim, ela é Unhas.
15: Né? Unhas pela Vivi Rodrigues, de Caxias do Sul, fazendo 39 aninhos. Parabéns pra Viviane lá de Caxias.
18: Aninhos. Grande
15: idade. Ela mandou aninhos, né? É. A produção conferiu alguma coisa?
19: Era aninhos.
15: Aninhos?
19: Era aninhos. Ela mandou aninho, entra aninhos. Ela mandou anos, entra anos.
16: Veio foto?
19: Não, não veio foto.
16: Não veio Instagramzinho, nada?
19: Não veio.
16: Vocês
19: não
16: pesquisaram?
19: Veio. Não veio.
16: Já foi melhor a produção.
19: Não cabe a produção.
18: Não critica, cara. Olha só, o cara tá trazendo qualidade, toda calma. Não tem mais aquilo dele.
15: Não joga na água, não joga na água.
16: Não tem mais aquilo de botar foto só de mulher, que nem aquele gordo safado fazia. Só
15: cara,
16: entrava mulher.
15: Eu tirei férias, meu. Ele só botou mulher de aniversariante.
19: O aniversariante de Rio Grande.
15: Não, e tinha foto, e tinha foto.
16: Ah, só tinha as mulheres. Os homens não botaram uma
15: foto. Só que aí os caras começavam a mandar. Sabe por que caiu as fotos? Porque os caras começavam a mandar assim, ó, tá de aniversário aqui o Leandro. O Leandro de Canoas, ele trabalha como manicure. E tá mandando um beijo pro namorado dele. Aí apareceu a foto do Lelê. Assim, os caras começaram a fazer de sacanagem.
16: Ah, não, aí não. Aí,
17: ah, é verdade, eu conheci um cara lá no Lord Bar em Novo Hamburgo, que ele me contou que ele foi trollado numa história dessas aí, que ele ficou um ano e meio sendo trollado.
15: Isso.
17: Por causa do pretinho.
15: Só que aí, como tinha o rosto da pessoa, o jurídico da RBS alertou que era melhor tirar as fotos.
16: Tá aí, e a gente, quem era produtor junto contigo, a gente falou, tia, mas isso é ruim. Isso aí dá uma merda na hora aí, vai botar o troço, vai dar uma zebra. E aí tirou antes de dar uma merda, né?
15: O nosso operador de lives, nosso cameraman é José Thiago Zé Carona. Beijo, Zé Carona, tamo junto. E agora vamos pros destaques,
16: meu bom.
15: 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Homem finge ser juiz para aplicar golpe do leilão fantasma.
16: Ah, eu vou fazer um leilão, que ainda mais pelo meu coração.
15: Abre essa para nós, Nathan.
19: O homem de 54 anos, ele foi preso pela Polícia Civil do Paraná nesta quarta, mas ele acabava fazendo os golpes em Santa Catarina.
15: Tá.
19: E aí, o que, que ele fazia? Ele dizia que ele era juiz, dizia que, sei lá, era o doutor Marcos B, doutor Marcelo, Marcelo B. Ele botava um nome assim...
16: Doutor Caio Pinto.
19: Isso, meio sofisticado. Entrava em contato com pessoas que estavam vendendo imóveis e veículos.
15: Tá.
19: E aí ele se demonstrava interessado, ia lá, conversava com as pessoas e depois dizia, só o seguinte, eu tô com alguns aparelhos aqui pra vender que estão presos em justiça. Um iPhone, uma televisão.
15: Ah, o juiz dizia isso.
19: Eles estão presos. Aí o que eu preciso? Eu preciso que tu coloque um dinheirinho aqui pra liberar, entendeu? Porque tá
15: preso. Tá preso? Tá preso ali em Curitiba, na alfândega?
19: Isso. E aí as pessoas acabavam fazendo isso, mas o homem, ele foi pego.
16: O homem tomou a cana. Isso é chinelagem, né? Eu que sou mendigo das ruas, sei o quanto isso aí dá um problema. Isso aí tem que cagar de pau. Tem que dar uma surra, porque, Leandro, não se faz isso. Não se rouba dos outros, cara. Não, o cara é chinelo, rapaz. A chinelagem me irrita. Tem que roubar se a pessoa ver. Assim, pedir dinheiro.
15: Não.
18: Tem que roubar.
15: Não, não pode roubar.
16: Não, bom é não roubar.
15: Não.
16: Se tu puder não roubar, é melhor.
15: Não, bom mesmo é não roubar, Ivan.
16: Isso, mas foi o que eu falei. O bom é que o cara precisa.
17: Ele era isso é uma coisa que o cara lá... acaba aprendendo na prática, assim, a diferença que é, né, cara? Eu acho que eu contei no ar, né, da história que eu perdi o cartão, né? O cartão corporativo que a empresa deu pra
16: nós. Mentira, não contei. Tu perdeu aquele cartão? Pô, aquele cartão é bom.
17: Não, cara, eu perdi ele numa estação de metrô, acho que na hora que eu fui no banheiro. E aí, quando eu saio do banheiro, eu boto a mão aqui e não acho ele, sabe?
18: Deu ruim, Naldo.
17: Me deu um ruim. Fui no funcionário e ele disse, vai naquele policial ali. Cara, isso aí, assim, ó, do tempo de eu botar a mão no bolso, de eu botar a mão no bolso várias vezes, em todos os bolsos, sabe? Abri a mochila e não tá comigo.
18: Não tá.
17: Cara, durou 3 minutos, tá? E aí eu cheguei no policial, e eu, perdi meu cartão aqui, acho que foi aqui dentro da estação. Ele, como é teu nome? Deu, Leandro, tá. Que cor é teu cartão? Ah, é azul e tal, um azul escuro, assim. Daí ele pegou assim, com as mãos, sem deixar eu ver o cartão. Ele deu assim, qual é o teu último nome? Eu falei, Silva. Daí ele, tá. Tá aqui o teu cartão. E aí ele me deu.
16: Parece o Brasil.
17: Em 3 minutos, alguém encontrou e entregou pro policial.
15: Que massa.
17: E eu fui lá e ele me...
18: Aqui o cara disse, qual é o teu segundo nome, cara?
15: E qual é o código de segurança? Tem. Ah, beleza. Não achei.
17: E outra coisa que eu vivi agora no voo de volta, tá, cara? O nosso voo atrasou 2 horas e pouco. E a gente ficou lá bebendo uma coisinha, né? E eu, como
18: ferro,
17: gosto de beber vinho, né, cara? Eu bebo vinho, muita água, né? Não, pagamos mesmo. E aí eu fui várias vezes no banheiro. E da primeira vez que eu fui no banheiro, eu vi que tinha um daqueles negocinhos de pescoço, sabe? Que tinha sido esquecido no balcão ali. Cara, eu fui 5, 6 vezes no banheiro nessas 2 horas. E eu fui a última vez e tava lá o negocinho de pescoço no mesmo
18: lugar. Alguém na sétima vez não tava.
17: Alguém esqueceu.
15: Sim, o Lelê pegou. E voltou com ele pro Brasil.
17: É que eu, em vez de usar o pescoço, eu uso o vinho, né? O negocinho de pescoço.
18: Pra relaxar.
17: Claro. Mas realmente, cara, eu fiquei 6 vezes no banheiro e tava lá o negocinho de pescoço.
16: Isso é muito louco.
17: Ninguém isso pegou, é ninguém louco. Encostou no troço.
16: Que loucura.
15: Como assim,
18: é
15: muito louco?
18: A sensação que eu tenho é sempre fizeram um teste pra ver se o cara era honesto. Eu penso sempre, você olhou um negócio, tá ali muito escancarado o negócio, o cara disse, cara, será que não estão filmando o negócio, o cara vai pegar aquele troço ali?
15: Cara, uma vez eu achei R$50 e fiquei nessa, né?
18: Ah.
15: Cara, eu fiquei com R$50 na mão, meia hora parado num sol, porque eu também não queria que alguém achasse, eu adolescente, assim, mas Eu quero usar esse dinheiro, mas esse dinheiro não é meu.
16: E tu, adolescente, R$50 era um porra.
15: Nossa, eu tava rico.
17: Ah, teve outra.
16: Saiu o verão todo com esse dinheiro.
17: A gente tinha esse cartão que a gente usava pra tudo, mas tinha, eu tinha sempre no bolso de trás, 20, junto do passaporte, eu tinha uma nota de $20. Pra qualquer emergência e tal.
16: Estrito,
17: e um dia eu tô saindo do deck, aquele que a gente fazia os programas, e um menino me aborda assim: achei esses $20, é teu? E eu, na hora, me liguei assim: bah, eu tenho os 20 no bolso, deve ser meu. Botei a mão aqui, assim, e abri o passaporte, porque o dos $20 fica com um clips no passaporte, sabe?
15: Tava,
17: e
15: tava véio, ali, né?
17: Véio, e tava véio. Ali os 20. É. Daí eu falei: não, não é meu. Daí ele botou no bolso e foi falar com um outro senhor que tava mais ao lado, assim.
16: Ah, que gente burra.
15: Uma vez eu achei uma grana também, eu não, cheguei, tipo, 50 pila, mesmo que era na época, a moeda da época, né? Mas eu me lembro, se fosse agora, achar 50 pila. Cheguei com 50 pila e comentei com a avó. Digo: bah, olha aqui. Achei 50 pila. E ela: aonde? Ali na frente do quiosque da praça, ali no centro da cidade. E ela: volta lá. Volta lá e bota lá, no mesmo lugar. Eu digo: não, vó. Mas eu achei 50 pila, não peguei de ninguém. Tava ali os 50 pila. Pois é de alguém. Vai lá e bota lá no lugar. Tá, mas aí alguém vai pegar. Bom, alguém que pegue, não tu. Bota lá, ela foi comigo.
16: É, até que lá. Lindo.
15: Mas
16: lindo.
15: Ensinamento de criança, né, cara? Tu viu, voltou lá.
20: Bota lições lá. Do vô e da vó.
21: Ensinou, não, conta mais pra vó.
15: Não, aí. Quando a vó foi parando de ouvir.
20: Mulher será indenizada após colega de trabalho criar figurinhas com o seu rosto e espalhar no WhatsApp.
16: Ai! Mas isso aí o Lelê é.
17: Não. Para aí.
16: Não,
17: sou eu que crio as minhas
20: figurinhas. Não,
16: gente.
20: Tu pode ficar rico,
16: porque nós temos um monte de figurinha tu.
17: Cara, eu nunca criei uma figurinha minha.
20: As pessoas
17: criam pra mim.
20: Só eu tenho uma. Tu prendendo o teu dedo numa gaveta.
17: Sim.
16: Ah, uma live.
20: Eu tenho uma tua caindo de skate.
17: Sim, aqui.
20: Eu tenho uma comendo pipoca, tu fazendo assim, comendo
21: essa
20: pipoca.
21: Essa é muito boa.
20: E tipo,
17: essa eu gosto.
21: Tem a dele fazendo xixi também?
20: Tem ele fazendo xixi xingando
16: as pessoas. Tá, e ele tocando a caixetinha que também tem, cara.
20: Também.
17: Bah, o dia do remédio aquele.
16: Isso.
21: É. Mas eu acho que a pior coisa é a pessoa criar a figurinha dela mesma.
15: Ele disse, ele não fez.
21: Não. E ela manda, bah, não é legal. Não, cara, deixa os outros criar.
20: Se tu conversa com alguém que usa figurinha de si próprio, essa pessoa não é legal.
17: Não, eu uso as minhas figurinhas às vezes. Não, crio ela.
16: Não, eu acho que tu usar, não, tu não tem problema. Beleza.
20: Não, se tu criou, é problema.
16: Não, mas aquela, por exemplo, assim, eu tenho uma que eu mando às vezes, que é eu com a mina do Big Brother, que é o coração.
17: Ana Clara. Aquela isso, que tu falou
21: do Big Brother.
16: Ah, não sei, não
20: é uma das maiores ex-BBBs da história.
16: Nunca mais falou
20: com ela. Tem um reality show.
17: Aquela que falou que eu tô comendo pipoca e. Que eu tô comendo pipoca e concordando, eu uso direto, porque às vezes a pessoa me fala um troço, eu concordo, eu mando
16: café. Tá, eu também não, mas eu acho que se for assim.
17: Vou dar o dedinho.
16: É, não. Se for tua e fizeram de ti, beleza. Agora tu fazer figurinhas tuas pra mandar, aí não dá.
21: O caso aconteceu com uma servidora da Guarda Municipal de Cascavel, no Paraná.
20: Alô, Cascavel. É tudo no Paraná. A Rússia brasileira, dizia o Magro Lima.
21: A prefeitura vai indenizar ela num valor cerca de R$5.000.
15: Tem o hino de Cascavel.
21: Porque um colega de trabalho fez essa figurinha e começou a espalhar não só entre o ambiente de trabalho, mas também, enfim, na cidade. Ela, ao tomar ciência da situação, ela obviamente se sentiu incomodada, formalizou a denúncia e aí agora a prefeitura vai ter que arcar com esse valor para indenizar a vítima.
15: Grande abraço.
20: Muito obrigado. E qual era a figurinha?
21: Eu não sei.
16: Não. Tu traz essa notícia sem fundamento? Traz o detalhe?
15: Calma, cara. Não, tá começando.
21: Porque era uma figurinha ofensiva, né?
16: Então,
21: a notícia não iria replicar ainda mais essa figurinha.
16: Quem aqui,
20: sabe o que é isso, Ivan? Isso é a produção chancelada pela empresa.
16: Ah, isso.
20: Protegendo o programa.
21: Eu vou aqui dizer, vou botar na live a figurinha ali.
16: Vai
15: longe de figurinha aqui, cara.
20: Muito bem, Natan.
16: Vai, seu Leopoldo, todos os dias, vai e volta. O que eu ia te falar? Mas
21: às vezes.
16: Quem aqui da rádio. Ué, tá fazendo entrevista sem nota?
20: Não, ele para um pouquinho antes, ele cai.
21: Às vezes eu paro em Canoas ali.
16: É, né?
17: Mas tem.
20: Tá, Ivan, tu ia fazer uma pergunta.
17: Tem pessoas que têm figurinhas assim que são usadas, eu acho, sem ela saber. Será que não tem?
18: Tem.
16: O Zero Medo?
18: Não. Claro que tem.
16: Tem, não, né? Não, o Fetter sabe que a gente
21: Eu fiz a do Zero Medo.
16: É, ele sabe
21: eu
16: que ele
21: fiz a do Zero Medo. Mas é boa, né?
18: Não, o Fetter sabe que a gente usa a figurinha dele.
17: Ah, do Zero Medo eu uso direto.
18: Tem uma dele que alguém fez uma piada também no programa e ele fica com medo do corte e ele só sai assim com medo.
17: Essa eu não vi ainda.
16: Essa eu não tenho.
18: Então,
16: eu
18: mandaram essa. Essa é um medo. Então, às vezes, alguém num grupo de amigos fala uma cagada assim e eu só boto e dizendo, tô saindo do print, gurizada. É. Deixa eu ver se eu acho aqui pra mandar no grupo pra vocês.
16: Eu tenho a do Rafinha. Eu não tô no grupo. Eu tenho a do Rafinha de. Não, calma.
17: Tem uma do que a gente usa muito, que é o Léo e o Adams estavam num jogo do Grêmio. Quando o Grêmio tava pra ser rebaixado, né?
16: Grêmio e Juventude.
17: E aí deram um close em vocês os dois fazendo um negativo pra acabar. Vamos direto essas duas.
16: Tem o Rafa
18: se beijando. E o Léo se beijando.
16: Tem a do Rafinha de Anthony Kids, do Red Hot, que ele tá aqui. Que foi que apareceu no Jornal do Almoço.
18: Que eu já beijei tantas vezes o Léo que eu não sei quando que foi gravado. Porque...
16: Foi no primeiro ano nosso.
18: Felizmente ou infelizmente.
1: Era de verdade ainda, beijo.
18: Idosa viraliza com um aniversário temático de Branca de Neve ao lado dos seus 7 filhos.
16: Não! legal!
17: Que coisa mais bonitinha!
18: Ah, tá faltando filho nessa foto.
1: Ah, não queria ter
17: dito. É, um deles aí tem que bater a foto, né?
18: Tá, mas não tem um neto, não tem...
16: Não, mas igual ainda... Nossa, mesmo que bata a foto, ainda tá faltando gente.
18: Tá faltando filho nessa foto.
16: Pra quem não tá vendo a live, só tem a véia e mais 5.
1: Pode não estar mais entre nós.
17: Ai, que bonitinho.
18: Ah, ô meu, que massa.
21: Essa é a
1: que
21: dona...
1: Que é baita véia?
21: É a dona...
1: Que rica tá. Véia essa aí.
16: Já vê, já
21: vê
16: de fundamento, nego velho.
1: Isso é uma velha de fundamento.
21: Essa ideia é velha.
1: Fica, velho. Eu gosto uma velha.
16: Ela já nasceu velha, já.
1: Não, isso aí já nasceu.
16: Ela tem quantos anos de velha, nego velho?
1: Deve ser Herotilde. Deve ter um nome que ninguém mais tem.
21: Tilde.
1: A Tilde,
18: não, não é possível.
21: Tilde.
18: Não é possível que o nego velho... Não, tu viu a notícia. Tu chutou o nome?
1: Claro.
21: É a dona.
18: Sério?
1: Não, tá brincando, não, meu
21: filho. Mas é? Ele não, falou não... Clotilde, mas o nome dela é Tilde.
18: Tá, ele falou Herotilde.
21: Ah, dona é Tilde. Só Tilde.
18: Tá, mas qual a chance dele acertar um Tilde?
16: Ele é nego velho, cara.
17: Porque isso é nome de velho que não tem mais, cara.
16: Tá, mas eu quero saber uma coisa.
17: O Tilde.
18: Para, olha o gol que ele acabou de fazer.
16: Eu quero saber do nego velho. Nego velho, olha ela com a maçã do amor. Tu acha que ela consegue ou a chapa não aguenta?
1: Meu querido, aquilo ali só entra.
18: Vocês estão loucos.
16: A veia tá com a maçã do amor. Chapa não aguenta, nego
18: velho.
16: Vem
18: na minha vez de apresentar o programa. Para,
16: tem
18: calma.
16: Tem que botar o colega.
18: Tá, calma, respira,
1: um troço
18: calma.
1: Correndo.
18: Natan Nunes, abre essa pra nós.
21: A dona Tilde Paiva da Costa, que completou 92 anos, ela geralmente fazia festas de aniversário com a decoração mais ligada à forma religiosa, porque é uma pessoa muito religiosa, então as decorações geralmente era isso. Mas a neta dela, a Tilde Priscila, deu a ideia, vamos
18: falar. Ah, peraí, a neta chama Tilde.
21: Tilde também.
17: Tilde Priscila. Tilde Priscila. Já tem uma rejuvenescida.
21: Isso aí.
17: Priscila.
21: Hoje ela usa a Priscila.
18: Que baita notícia.
16: Ô, meu, tu
17: não
16: sabe...
17: tem Priscila de 90 anos.
16: Ô, meu, tu sabe que uma pessoa é velha quando o filho dela tem o bigode branco. Porra!
21: Que o filho é velho.
16: Pô, o filho é velho, tu é muito velho.
1: Ela é mãe do Fagner, entendeu?
16: Ah, olha lá o velho. Cara, aquele velho de bigode, ele já é muito velho, cara. E a mãe dele
18: tá,
16: é viva.
18: Tá, mas tá ali, ó. Na outra foto tem o tiozinho de azul que não tá nessa. Então ele é o sexto.
1: Ah, olha aí.
18: Ó, né? Ó, quer ver? Passa a outra foto aí, cara, o Zé Carona.
16: O filho mais novo dela viu a Copa de 70.
18: Ó, tá vendo? Essa foto tem 5, ó. Ó, o de azul não tá na outra foto. Ó,
16: pode ser cunhado.
18: E a tiazinha de preto aqui também não
16: e
18: tá.
16: E nem o Fagner, o Zeca Pagodinho, ele também não tá.
18: Ah, então agora tem um filho a mais.
1: Depende da hora da foto.
16: É, não sei a intimidade dela.
17: 92 anos da dona Tilde, hein?
21: E ela já tem a decoração pro ano que vem.
16: Por quê?
21: Cinderela, vai ser Cinderela.
17: Ai, que bonitinho.
18: É, eu achei legal, velho. Eu vou ficar velho e vou fazer uma festa assim.
1: Claro,
17: isso
1: cara.
17: Aí.
1: Claro, maravilhoso, velho. Maravilhoso, hein?
18: Maravilhoso.
16: É uau, isso
18: que,
16: aí.
18: Que baita senso de humor da
17: muito
18: dona Tilde.
17: Muito mais legal, cara.
16: Se vocês fossem...
1: Aí, dona Tilde, quebrou tudo.
18: Tilde!
16: Que festa vocês fariam se fosse velho? De que tu escolheu o teu tema?
18: Eu, velho, vou fazer uma festa do Pokémon, que era a coisa que eu gostava quando era criança.
17: Ah, eu certo que vou fazer dos Flintstones, né, cara? Porque eu tenho dois filhos, né? Um menino e uma menina. Aí vai ter o Bambam, a Pedrita, a Vilma. Eu vou fazer dos Flintstones. Você acha que eu vou ficar bem com a roupa do Fred Flintstone?
16: Vai.
18: É a tua cara. É a tua cara.
1: Vilma!
21: Que é a tua gata, né?
17: Oi?
21: Que é a tua gata, né?
17: Sim, mas é que a Vilma era a esposa do Fred Flintstone, no caso.
1: O Fred, tinha o Barney também, que falava assim.
17: É, eu posso abrir o concurso pra eleger o Barney da minha festa de aniversário, né? Um de vocês daí.
18: Acho que o Adams, né? Já estão amigos agora. Tão,
17: tão. 45 dias juntos, né?
21: Estão bem entrosados.
18: Tá, então ia falar a tua festa, o que que era?
21: O Tom e Jerry.
18: Tom e Jerry, é a tua, nego velho? Cara, eu acho que uma festa de máscara, assim, aquelas festas antigas, todo mundo mascarado.
17: Ah, baile de aquilo máscara é legal, né?
18: Porque tu tá falando lá na terceira idade, o cara gosta...
17: Aquelas máscaras sem expressão.
18: Aquela não aparece rosto. Nada.
17: É.
18: Não aparece nada, não pode identificar a pessoa com a capa. Acho isso uma coisa sensacional, cara.
17: E tu, Ivan?
16: O swingzinho.
18: O que é isso, Ivan? Estamos mantendo o nicho.
17: Faz a temática da brasileirinha.
16: Isso.
18: Falando nisso, Ivan, tu vai gostar dessa aqui, tá? Influenciadora, Lelê. Lelê vai gostar.
16: Tô com sede.
18: Não. O programa, há quase 20 anos, termina às 7 da noite.
16: Mas eu queria beber.
18: São 6h25.
16: Hoje eu não tô, eu não vou beber. Mas
18: sexta-feira, 6 da tarde...
17: Cara, vocês não vão pro comedy hoje?
18: Sexta-feira, 6 da tarde, já é autorizado pelo âncora titular e pelo reserva deste programa, tanto pelo Feta, quanto pelo Rafinha, que tá liberado beber na sexta, 6 da tarde. Hoje é liberado.
16: Tá, a gente tem que trabalhar.
18: Vamos comportar. Lelê, tu vai gostar dessa também.
17: Pois não.
18: Influenciadora cria barbearia nudista.
16: Debaixo dos caracóis.
18: Cara, na Alemanha tinha céus. Atendentes, assim, que chegavam pra servir chopp e coisa, né?
17: É. Aonde é, Nathan?
21: Não sei.
16: Não,
18: outra eu tava contigo.
16: Não.
18: Nessa como é... aí.
21: Porra, vamos descobrir.
16: Não, só um pouquinho.
18: É meio que o pré-requisito da notícia é pra saber se tá perto ou longe da gente.
16: Que rica percante, tia. Olha.
17: Mas que isso?
18: Não.
16: Me passei.
17: Cartãozinho.
16: Me passei.
17: Não tem como, né, cara?
16: O quê?
17: Percante, não.
18: Ivan, calma. Não é porque sou eu que é uma várzea.
21: É,
18: tá?
21: Não. Aqui, ó.
18: Porque na hora do corte, é todo mundo que tá junto.
16: É, mas
18: e não tem nenhum dos quentes conosco.
21: Mas... Agora estão fazendo um corte que aparece todo mundo.
18: É.
16: Tá diferente. Mas, senhor, tem...
21: mas eu tenho uma cidade aqui, ó. Floripa.
18: Porra, aqui em Floripa?
21: Aqui em Floripa.
16: Aí tu
21: Floripa.
16: Me fudeu.
17: Não, tu que te fudeu sozinho.
21: A influenciadora Daniela Mota, de 21 anos, espaço oferece atendimentos personalizados que podem chegar ao preço...
18: Por que essa voz, assim, deu uma...
17: Ah, é mais sensual, né?
16: A mulher dele não ouve o programa.
21: Pra tu pensar algumas coisas que pode ser.
16: A Júlia não tá ouvindo, não.
21: Ela ouve, ela tá voltando ao trabalho. Pode chegar até R$4.000.
16: Não, peraí. Só pra cortar o cabelo?
18: Tá, mas...
21: É, mas aí...
18: Tá, mas não vai pelado nessa barbearia.
17: Não, é ela que vai pelado.
21: Boa piada.
18: Não, é 4 mil, cara. Meu Deus.
16: Parece um amigo meu que queria tomar um champanhe de mil.
21: A proposta permite que cada cliente escolha como deseja ser atendido. Vestido, usando roupa íntima ou sem roupas.
17: Ah, o cliente?
21: Isso, o cliente escolhe. Entre os serviços oferecidos estão corte de cabelo,
16: devagarinho. Cabelo, barba, bigode.
21: Hidratação capilar. E outros cuidados de imagem. Não, futuramente, a influenciadora pensa em colocar manicure, pedicure e outros cuidados de beleza.
16: Ah,
21: e os agendamentos podem ser feitos pelas redes sociais.
18: Qual é o arroba?
16: Deixa eu ver se
18: eu
16: entendi.
21: Vamos achar o arroba.
17: Tá, mas por que... Eu tinha entendido errado. Eu achei
16: Eu também entendi errado. Não, ela entendeu.
18: Me mandaram aqui,
17: não,
18: ó.
17: Não, cara, é o cliente que escolhe.
16: Mas ela também tá nua na foto ali, só com o aventalzinho, não viu? Olha pra trás, ela tá nua, né?
21: Que daqui a pouco o cliente pode querer que ela fique só de avental.
16: Ela tá nua.
17: Ai, é mesmo.
21: Daqui a pouco que ela...
16: Não, até saiu do personagem, tu não percebeu.
18: É que ela tá só de jaleco, Lelê.
16: Tu tá olhando pro cabelo.
17: Ai, jaleco.
16: Ai, jalequinho.
18: Ah, mas agora o Lelê se mostrou um cara muito respeitoso. Lelê que tava olhando a foto.
16: Ele tá cego. Respeitoso nada, tá cego. Conheço.
18: O arroba é Danimota com 2 T's, underline. 2 underlines.
16: Até acharam o Instagram.
18: Mandaram aqui, ó. Não, mandaram.
16: Miguel, arroba dela?
18: Dani Mota com 2 T's, 2 vezes underline.
16: Dani Mota, achei.
18: Isso.
16: Dani Mota.
18: Irmã da Berga. Ela responde aqui num dos stories, ó, que diz, mas você tá de avental. E ela diz, gente, obviamente eu não posso aparecer aqui da forma que eu atendo meus clientes. Então, pra divulgar o meu trabalho, eu tenho que colocar o avental.
21: É, ela falou, eu sempre enxerguei a nudez de uma forma muito normal. Pra mim, a nudez também é arte, expressão e liberdade.
16: Liberdade pra dentro da cabeça, já cantou Nath Roots. Olha, parabéns,
17: liberdade,
16: Dani.
17: Liberdade.
16: Eu gostei. Eu não vou porque eu sou pelado, entendi. Mas é só.
18: Ela também, no caso.
16: Vocês iriam no negócio desse?
17: Quatro. Não, mas se agora quando for se apresentar em Floripa, que dia é mesmo, Floripa?
18: 20 de novembro.
16: Dia 20 em Floripa.
18: Ah, o palhaço maionese vai começar da agenda do Pretinho agora.
16: Eu sempre estou aqui.
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18: Procura, meu querido, aí os produtos Calemba, Nego Velho. E aqui, ó, fala seus bombacha frouxa. Sandro de São Francisco do Sul, Santa Catarina.
2: Oi, Sandro.
18: Sandrinho, Sandrão, né, esse aqui pelo jeito. O Nego Velho, seu patrão, confia totalmente nele e aí pede pra que ele guarde 5 milhões de reais.
2: Bah.
18: Guarda pra mim aí, Nego Velho. Fica, bah, meu querido, mas 5 milhões de reais. Guarda pra mim, tu sabe que tu é um cara da minha confiança, né? 30 minutos depois, recebe uma notícia de que o chefe tinha tido um infarto fulminante. Nisso, o Nego Velho olha pro amigo dele, achando que o cara já sabia das coisas também. Meu querido, chega mais perto aí. Me responde uma coisa. Tu contaria pra viúva sobre 500 mil que eu tive que guardar? Depois rachamos, né?
20: Depois sobra o resto pra nós.
18: Nós rachamos, meu querido.
20: E aí, o Palhaço Maionese?
16: Boa tarde, tudo bem? Tudo bom, Palhaço Maionese? Dia 9 em Jaguarão e dia 13 em La Plata.
20: Castelhano, Castelhano.
18: Esse lance da tua ida pra lá deixou muitos problemas, cara. Eu preciso relatar depois.
16: O que aconteceu?
18: Cara, pessoas que foram ridicularizadas em plena praça, num momento difícil pra nós outros, né? Estávamos ali, cabeça inchada pra caramba. E aí aparece quem? Piadistas, cara, que surgem do nada para debochar.
16: Ah, o Birachê que quase levou uma ruim lá em Santelmo.
17: Ah,
16: né?
17: É?
16: Sim.
17: Ah,
16: cara, ele achou que era de... Interessante, quando perguntaram pra ele, Pelé ou Maradona, ele respondeu Pelé.
18: Ah! Bira... Grande ideia, né?
16: Não, no meio
17: do... de bom tom. Ô, Castelhano, aproveitar a tua presença aqui, eu vi ontem uma notícia que os irmãos estão organizando uma...
16: Abaixo-assinado.
17: Um abaixo-assinado pra jogar de novo a final, tu tá envolvido com...
16: Cara, tem coisa tua nisso aí, né?
18: Cara, o pai do Henrico trabalha na FIFA, né?
16: Trabalha na FIFA,
18: é, pai dele. É nosso amigo, né? Cara? Um grande amigo, um cara que...
17: É bastante jamais... argentino trabalhando na
18: cara,
17: FIFA.
18: Cara, ele não conseguiu engolir esse lance. esse lance não conseguiu engolir. Por quê, cara? Porque a gente achou algumas coisas estranhas nessa final. Por exemplo...
17: Durante a campanha, nada estranho, né?
18: Cara, nada estranho.
16: Normal, só na final. O que na final te incomodou?
18: Cara, me incomodou um pouco do Messi estar longe da área. Porque vocês podem prestar atenção, jogou todo o tempo no campo da Argentina, né? Não foi ali. E aí ele olhava pro banco e alguém dizia, fica! Fica! E ele foi ficando, cara. Três caras marcando ele, não sei por que não sobrava nunca nenhum nosso, cara. Se três estão marcando um, tem dois que estão sobrando. Mas tudo bem, cara. Vai rolar essa final. Preparem seus corações. Alô, Rodrigo Adams. Alô, Lele Bordolacci.
21: Eles vão voltar,
18: vai
21: hein?
18: Voltar a Copa.
16: Não desarruma a mala.
18: Não desarruma a mala.
20: Tá, Manez, é piada.
16: Era piadinha, meu amigo.
20: Me enrolou.
16: Boa tarde, gurizada.
17: Depois eu tenho aqui um e-mail sobre o Palhaço Maionese.
20: Ah, importante.
16: Boa tarde, me chamo Jean. Eu me chamo outro nome. Ouço vocês desde os tempos do cafezinho. Muito obrigado.
20: Ah, quando tu tá lendo e-mail agora,
16: quando mesmo. Eu tinha... Me mandaram e-mail ali.
17: Não, produção mandou, ele tá lendo, né?
20: Impressionante, produção. Parabéns.
16: Quando eu tinha meus 13 ou 14 anos, sou do tempo que Atlântida via com carro de som nas escolas. Na época eu estudava no ensino médio da escola Tito Ferrari. Tempos bons. Vai uma charadinha para o Palhaço Maionese. Qual a semelhança?
20: Ah, tu tá lendo as charadinhas do Lelê também. Tu não, lê mandaram, e-mail, que às vezes é do mim, Neto Fagundes.
17: A produção mandou pra ele.
20: E a charadinha do Lelê vai pro Maionese agora também.
18: É, vai ficar só Maionese.
20: É impressionante.
16: Não, eu vou embora.
20: Tá, charadinha.
17: Daqui a pouco ele vai estar lendo piada do Nego.
18: Com sotaque ainda.
16: Ai, paizinho.
20: A charadinha, Maionese, vamos.
16: Qual a semelhança... Eu demoro pra deixar o pessoal brabo no carro. Qual a semelhança entre o entregador de pizza e o ginecologista?
20: Ai. Não, olha só. Não.
18: Cara, esse eu não pode estar chancelada, né, cara?
20: É que assim, ó. Eu vou
21: não repetir, me lembro de eu separar.
20: Eu vou repetir essa. Também o âncora titular desse programa, o Alexandre Fetter, tá?
16: O quê?
20: O Palhaço Maionese é o personagem das crianças.
16: Mas eu tô sendo criançada.
17: Mas se chegou nele, passou pela produção que é chancelada, né?
16: Aí a pelo culpa âncora. É do motoqueiro fantasma.
20: É que eu não sou apresentador chancelado, então eu vi com receio.
18: Tô com medo de bater esse pênalti.
16: Porque eu posso mudar a resposta.
20: Não. Se a produção te mandou.
2: Eu tenho medo do improviso.
20: É isso.
21: Às vezes o improviso é pior.
20: Neto, obrigado, Neto. Obrigado. Vai no material da produção.
3: Qual a semelhança? Qual a semelhança entre o entregador de pizza e o ginecologista?
20: Tu tá amarelado.
2: Ó, cuidado.
3: Ai. Qual que é, Lelê?
17: Eu tô pensando aqui, mas é que, né?
20: O ginecologista.
17: Ah, a semelhança.
21: Dois trabalhadores.
20: Ah, eu tava pensando na diferença.
17: É, que confunde.
3: Agora eu li bem.
17: Pizza, quentinho.
20: Peraí.
2: Eu já sei e acho que não deveria terminar.
21: Era diferença.
20: Não, ele vai nos surpreender. Repete, vai completa agora.
3: Qual a semelhança entre o entregador de pizza e o ginecologista?
20: Qual?
3: Os dois são homens.
21: Não, tá errado.
20: Eu vou aplaudir.
21: Dia 9 aonde?
3: Dia 9 em Jaguarão, 13 em La Plata e 20 de novembro em Floripa, hein?
20: Eu vou aplaudir.
3: Que eu vi a merda
20: ele
3: que eu
20: desistiu no meio. Ele desistiu ainda. Ele viu que ia dar problema.
17: Ele viu que ia dar merda.
20: Parabéns, Manes. Parabéns. Demonstrou muita sapiência.
3: Não. O momento do Gordo Léo tá legal pra ele ser demitido. Não ele, vale a pena.
2: Ele tá se esforçando.
3: Ele tá louco pra ir pra rua, pelo jeito das piadas que dão pra ele ler. Talvez o crente queira o lugar dele, por isso que mandou essa piada pra ele.
17: Ah, não. Mais um com síndrome de
3: percepção. Quem? Não, eu não tenho isso.
17: Caros pretinhos.
20: Mais um.
17: O Gomes zombou no programa das 13 horas o fato de que o palhaço maionese sequer tinha fã-clube.
20: Não tem.
17: Pois ele está enganado. Oh. Aqui em Horizontina, o maionese tem um fã-clube não oficial, incluindo um grupo de WhatsApp com 7 integrantes.
20: Não, vocês estão loucos.
17: São 5 pessoas, um idoso e uma ovelha.
21: Não.
17: Não, peraí. A ovelha não tem WhatsApp, né, cara?
2: Cara, foi fundado também. Quem fundou o grupo foi a ovelha.
17: Maionese, coloca Horizontina na sua turnê. Então, depois de passar por Jaguarão, vem aqui pra Grande Horizontina, formada também por 3 de Maio e Santa Rosa. Bah, o pessoal fica bravo. Ah. Grande Horizontina. Olhei a agenda de eventos da cidade e ainda está vaga a data do dia 17. Por isso, já quero dar início à campanha dia 17 em Horizontina.
3: Dia 9 em Jaguarão, 13 em La Plata, 17 em Horizontina e 20 em Floripa.
17: Abraço, Marcelo Nunes Mota.
3: Marcelo, um beijo no seu coraçãozinho, que Deus te ilumine e você continue por muito tempo na terra.
2: Pô, terra da Gisele Bündchen, hein?
17: É verdade, do Rui Biriva. O que que tu diria pros teus 7 fãs, quer dizer, são 6 humanos e uma ovelha, né, do teu fã-clube de Horizontina?
3: A ovelha que se cuide, hein? Quando bate o desespero...
20: Não.
3: Olha só.
20: Eu vou te ajudar.
21: Quando dá fome...
20: Não, eu vou te ajudar.
21: Quando dá fome,
20: eu vou te ajudar.
3: E beijo para o meu fã-clube que veio...
17: Pode virar cobertor.
3: Beijo para o meu fã-clube que veio a uma hora. O José e a Tetê. Beijinho do Palhaço Maionese.
20: Você sabe dessa? O fã-clube do Palhaço Maionese veio assistir ele no programa, não?
2: Não.
3: Como diria o motorista do ônibus. E beijo para o Beto também.
20: É.
2: A que ponto chegamos?
20: Peço, por favor, que não me identifiquem.
2: Tá bom?
20: Olá, queridos pretinhos. Espero que todos estejam bem.
2: Estamos.
20: Se alguma informação ficar vaga, eu peço desculpas, não quero que o e-mail fique longo. Frequento uma loja há mais de ano e tem um cara lindo, charmoso e muito simpático que trabalha lá.
3: Olha só.
20: Nós sempre nos cumprimentamos, mas em torno de um mês atrás, ele começou a agir diferente. Flertando de forma discreta. Como eu não sou... entre parênteses, tão besta, fecha parênteses, fui procurar ele no Instagram. O perfil é privado, mas pedi pra seguir e adivinha, ele não aceitou. Tentei de novo, porque a notificação pode ter se perdido no meio das outras, mas nada. Voltei à loja e novamente ele agiu diferente, só que mais atencioso. Até mandei uma solicitação de mensagem, mas ele não respondeu. Pode ser que não tenha visto. Eu mesma não vejo as que me enviam, porém valia a tenteada. Temos amigos em comum e todos falam a mesma coisa. Ele namorou por anos, é lerdo e deve estar tímido em relação a isso. Todos me aconselharam a falar com ele pessoalmente, dar uma cantada.
17: Claro.
20: Mas aí que tá o problema. Caixa alta. Como eu faço isso? Sábios... entre parênteses, ex, fecha parênteses, pegadores. Eu imploro que me ajudem.
3: É a moça ou um homem?
20: Beijinhos e muito obrigada.
4: É uma moça.
18: É uma moça.
17: Eu acho que ela pode chegar pra ele dizendo assim, eu te mandei uma mensagem no Insta.
4: Bah, Lelê.
21: É tão simples, né?
4: Tu foi sutil.
17: Porque daí, se ele não responder, aí... Ela...
4: Aí ele não quis. E tá tudo bem, né? O cara não é obrigado a querer.
3: Manda a teta.
17: É, ou ela pode ser.
4: Não, a gente ali com um gentleman, o Lelê, assim, ó, ele conseguiu em meio segundo ser sutil, educado.
3: Mas é que o cara vai entender.
4: Ser um pouco malandro, dizendo, ó, te mandei uma mensagem no Insta.
17: Ela pode até dar uma abordagem inicial assim, ó. Achei teu Instagram.
18: E outra coisa,
4: até
18: pode ser assim,
4: uma mensagem.
18: Se por acaso tu não lesse a minha mensagem, pode até pegar o meu telefone, me ligar, mandar uma mensagem no privado, pode conversar
3: isso com ele. Isso aí, gateta, pá, isso aí. Não.
18: Tem que ter texto e texto.
3: É isso.
18: Texto, texto.
3: Isso. Teta, texto.
18: Depois suspende o texto.
3: Isso.

0: Contigo, tinha umas coisas bem bacanas pra te contar.
1: Isso aí, ó.
2: Não, para.
1: Desculpa.
2: Bota mais uma, Neto Fagundes. Bota mais uma pra nós.
0: Tem aqui mais uma. Alguns dias atrás ouvi vocês falando sobre experiências com a educação física na escola. Eu passei por muitas situações citadas por vocês. Mas a mais braba de todas foi um sábado que tinha uma rústica da escola e eu resolvi correr. Sem levar em conta que não corria absolutamente nada. Mas como todo guri, achei que dava pra meter ali, né? No meio do caminho, eu já tava pensando, o que que eu tô fazendo aqui? Que ideia mais idiota é essa? Tava morto, doía até a ponta dos cabelos. Chego num posto de gasolina que tava localizado exatamente no meio do percurso e naquela hora tá saindo uma senhora com uma Brasília amarela. Não era do Mamonas, viu? Enfim, eu não perdi tempo. Olhei pra senhorinha e pedi a carona. Pedi a carona, faltando uma quadra da escola, pedi pra ela parar e me deixar por ali. Feito isso, segui correndo que nem o Eliud Kipchoge. Cheguei pleno. Deve ser um grande corredor.
2: É o corredor maratonista, aquele que chegou recordista mundial, que veio correr em Porto Alegre.
0: Porto Alegre. Ah,
2: Kipchoge, acho que é.
0: Kipchoge.
2: Kipchoge.
0: Cheguei pleno, com a moral lá em cima. O professor de educação física ficou felizão em me ver chegando. Porém, a tragédia não demorou pra acontecer. Quando cheguei perto do professor, quem tava lá?
1: Quem?
0: A senhorinha que tinha me dado a carona. Ela era simplesmente a mulher do meu professor.
3: Bem feito.
0: E pra fechar com chave de ouro, ela olha pra mim e diz a palavra pra ele. Olha só, amor. Esse aí foi o tal do guri que eu dei a carona no posto de gasolina.
3: Bem.
0: Aí ele, resultado da esperteza. 3 dias de suspensão.
3: Bem feito.
0: Moral da história. Na corrida da vida, pegar atalho pode até poupar o fôlego. Mas nem sempre salva a reputação. Porque a mentira, nesse caso, tem pernas curtas.
2: Bah, olha aí, ó.
0: Abraço do Leandro Silva pra todos.
3: Ah, meu xará, Leandro
2: Silva. Qual a chance? Olá, pretinhos. Enviei mensagem no direct da página do Pretinho e tô aqui também incomodando. Gostaria de enviar... O que houve?
1: Nada. Tô gostando de ver, tô correndo, parabéns.
2: Gostaria de enviar uma mensagem de aniversário pra alguém muito especial e super fã de vocês. Como o aniversário dele é no domingo e ele não perde uma sessão sequer de vocês, uma sessão, que curioso. Tive a ideia de mandar esse recado e acredito que ele vai ficar super feliz em saber que, por incrível que pareça, de alguma forma, vocês também vão participar desse momento.
3: Se ele não perde nenhuma, ele vai nas duas hoje lá, então.
2: Pois é, lá em Novo Hamburgo, estamos chegando. Me chamo Maiara, somos de Passo Fundo e o nome dele é Caleb Ramos.
0: Da dupla?
2: E domingo, dia 26, ele vai completar 28 aninhos apenas. KKKK, oh. Ele vai me matar. Gostaria de dizer nesse singelo e-mail que você é incrível, Caleb. Um excelente pai. Somos pais atípicos de uma criança de 6 anos com transtorno do espectro autista. Você é o exemplo do nosso filho. É um ótimo marido. Estamos juntos desde a juventude.
1: Por que tá me olhando, cara?
2: 12 anos.
1: Tá me olhando, velho?
2: Porque, cara, tu virou o Rafinha, impressionante.
1: Por que eu virei o Rafinha, cara?
2: Porque eu falei a expressão transtorno do espectro autista.
4: Não. Tu baixou a cabeça.
2: E a tua expressão mudou. Porque tu começou a ficar nervoso pra não rir.
1: Não, cara, é coisa séria, me deixa nervoso.
2: É
1: cara.
2: Isso? Não tô dizendo que tu tá rindo do transtorno. Não, claro que não, tu jamais faria isso.
1: Não, eu sou um cara, pelo menos.
2: Mas é que tu virou o Rafinha, porque quando, cara, o assunto é muito sério. É que assim,
1: nervoso,
2: ó. Quando o assunto é muito sério, é proibido rir.
1: Ah, não, pode rir, hein?
2: É, não, exatamente.
1: Mas, beijo pra vocês, Caleb.
2: Beijo, claro.
1: Pai, papai, beijo aí.
2: Exemplo do nosso filho, um ótimo marido. A gente tá junto desde a juventude, já há 12 anos. É um amigo incrível, tem um coração gigante, dedicado, trabalhador, esforçado. Ele trabalha como entregador de várias plataformas. Caleb é exemplo de perseverança e quero dizer que temos muito orgulho de você.
0: Boa, Caleb!
2: Por tudo e tanto que faz pela nossa família. Ele é fãzaço de vocês, do Mestre...
0: Ah!
5: Que privilégio!
2: Tava esperando. E do Palhaço Maionese... Nem tanto.
1: Tá, vai a merda, então.
0: Não. Que isso, cara?
1: O quê? Não é meu fã? 6h45. Parabéns, Caleb.
2: Brincadeira, kkk.
0: É Caleb, cara.
1: É, virei o Rafinha.
2: Aliás, virou o Rafinha.
1: Virou o Rafinha.
2: Peraí, Lelê.
3: Vai.
2: Feliz aniversário, muito amor, sucesso na tua vida. Te amo. Olha a entrega, pelo que eu entendi, é o que ele fala, já que ele é entregador, sim, né? Obrigado por fazerem parte desse momento. Vocês são foda. Perdão pelo palavrão, que é isso. Um beijo pro Caleb, beijo pra Maiara lá de Passo Fundo.
3: Vocês viram o vídeo do Cucurella?
0: Cucurella!
3: Falando, viu o vídeo ele explicando por que ele deixa o cabelo dele daquele tamanho?
2: Eu vi, mas essa história, né? É muito legal, Lelê.
3: Muito legal.
4: O filho dele identificar
0: ele. Conta, Lelê, conta.
3: Porque o filho dele também tem, é do espectro autista e ele deixa aquele cabelo grande pro filho dele reconhecê-lo facilmente quando vê os jogos do pai dele, né?
0: Que legal. Cara, e outra, só aceita jogar em clube onde tem uma estrutura na

0: cidade que possa exatamente dar continuidade à história
1: pro Real Madrid.
0: Cara, eu quero dizer que essas pessoas são abençoados por Deus, né? Porque recebem uma missão incrível e se dedicam 100%. Então, cara, é emocionante, assim. Né? A aproximação, esse carinho, essa atenção, né, que tem que ter. Então, um beijo bem carinhoso.
2: Rafa, eu sei que tu vai chamar o classificados, né? Porque estamos na hora, mas antes disso, um rápido classificados aqui, ó. Tô precisando da ajuda de vocês para vender dois ingressos pro show do Marcito Castro no dia 28 de julho no Floripa Comedy Club, ou seja, próxima terça-feira.
0: Tá.
2: É por isso que eu atravessei aqui. Os ingressos são para assistir esse baita show em uma mesa exclusiva para duas pessoas.
0: Oh.
2: Contato para compra dos ingressos no e-mail TST, seria...
1: Ah, tem que usar camisinha.
2: Não, isso é DST. T com T de telhado. TST, douglasalves@gmail.com, porque ele é técnico em segurança do trabalho. TST, douglasalves@gmail.com. Dois ingressos para ver o Marcito Castro em Floripa. Se você nunca viu o Marcito Castro, compre, porque você vai se mijar de rir.
0: Muito bom, muito bom.
3: Vamos vender o quê?
1: Esqueceu a clínica.
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4: Olá, Pretinhos. 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
1: Aí é um castelo isso aí?
4: É, bem grande.
1: Ou é tudo muito grande ou é tudo pequenininho. Das duas
3: aí, Flores da Cunha?
1: Poxa, é o maior prédio Flores
4: da
1: Cunha.
4: Por que ela precisa vender?
0: Baita cidade de Flores da Cunha.
4: Ela precisa vender, pois seguirá os passos do magnânimo e irá morar no exterior em breve.
0: Oh.
4: E não, Rafinha, tu não morou no exterior. Ela tá respondendo aqui, Rafinha. Recebi um aceite para doutorado no exterior e não pretendo retornar.
0: Muito
4: por
0: bem.
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1: Tá barato.
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2: Odontologia.
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3: Abraço, rápido intervalo, a gente já volta para encerrar o Pretinho.
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18: Muito bem, faltando 2 minutinhos para 7 da noite, o Pretinho Básico desta sexta. Por hoje é só, senhores.
19: Que cara, que eu posso fazer um convite assim,
18: pode,
19: bem bacana para amanhã?
18: Vai,
19: amanhã tem o Galpão Crioulo, 8:30 da manhã na RBS TV. E vai estar comigo apresentando pela última vez, nessa etapa agora, que é a Aninha Pires, que é lá Rio Grandina, né? Uma querida amiga, grande cantora, uma mulher muito especial, assim. E que a gente fez uma parceria muito bacana agora durante esse mês no Galpão Crioulo. E amanhã a gente vai estar junto com ela recebendo o Mauro Moraes, que é um compositor muito conhecido aqui do Rio Grande do Sul. Então, meu amigo de muitas jornadas, muitos festivais e tal. E eu quero convocar vocês para amanhã prestigiarem o Galpão Crioulo, que tem tido grandes números. A gente está muito feliz com a repercussão. Mandar um beijo carinhoso para todo mundo. Uma equipe gigantesca que comanda o Galpão. E vou estar aí fazendo esse encerramento junto com a Aninha Pires, convidando todo mundo para nos prestigiar amanhã na RBS TV, 8:30 da manhã.
20: Eu gostaria de aproveitar, e agora que eu voltei, né, sair do modo Copa do Mundo, dizer que continuou ativo, né, o canal ali do podcast do Rock Gaúcho, Eu Quero Ser Seu Amigo de Novo, e que nessas semanas que eu tive fora, né, já estava tudo gravado há bastante tempo, a gente tem ali conversas com o Luiz Henrique Tchê Gomes, que é o guitarrista do TNT, né,
19: grande
20: contando
19: figura.
20: Histórias incríveis, o Quindim do Garotos da Rua, saxofonista, que conta desde as histórias lá dos anos 80, né, que ele inclusive fazia churrascos pro Renato Portaluppi, e o Renato Portaluppi participou de shows do Garotos da Rua, cantando músicas do Garotos da Rua.
21: É verdade.
20: E passando pelo...
21: Fazia mesmo, né?
20: Isso. O Gabardo mandou lá na Copa uma mensagem pro Renato, da minha frente, assim, mostrando o link do corte do Quindim falando, e o Renato respondeu pra ele, eu ouvi a resposta.
19: Como é que o Renato respondeu?
21: Um grande churrasco.
20: Eu lembro mesmo. Ele respondeu exatamente assim.
19: Tá aí, e qual música do Garotos da Rua tu cantou, Renato?
20: Muitas. Cara, e ontem entrou o primeiro episódio com o Jax, cara. O Jax Maciel do Rosa Tatuada, que é, cara, um dos caras mais icônicos do rock gaúcho. E ele conta umas histórias, cara, inacreditáveis, porque muita gente talvez não saiba, né? A geração mais nova, por exemplo, que o Rosa Tatuada, cara, foi uma banda que, tipo, abriu pro Guns N' Roses, no auge do Guns N' Roses, assim.
19: É muita história, né?
20: E botaram na mesa, dizendo, não, cara, a gente só abre pro Guns N' Roses se a gente tiver o nosso equipamento à disposição. A gente não quer uma exposição...
19: Tocar pra retorno, só pra retorno.
20: Não quero... Cara, eles estão falando de um show no Maracanã, cara. Tá entendendo?
21: Que loucura.
20: E eles foram convidados. Não, a gente aceita. Mas a gente quer o nosso equipamento, né? Pra poder mostrar o nosso som pra galera. Também, cara, música e novela estourados no Brasil. Então, todas essas histórias sendo contadas ali no podcast Eu Quero Ser Seu Amigo de Novo. No YouTube é muito fácil de achar. Muito obrigado.
19: Esse teu projeto é fenômeno. Eu te mandei, acho que tu já tava na Copa quando eu te mandei um recado. Eu ouvi o teu episódio com o Vitor Clay, né? E eu chorei que nem criança. Eu tava no carro, né?
21: Mandou áudio pra mim?
19: Mandei, cara, me bateu de um jeito. Ele começa a falar do pai dele, de depressão, várias coisas que eu vivi, tava vivendo aquilo ali. Puta, que episódio bonito, parabéns, ler esse projeto é muito legal.
20: Eu fiquei muito feliz também, porque a Vi, que trabalha comigo, ela falou que durante a Copa do Mundo, os números do podcast, eles continuaram constantes e crescentes. Ou seja, a galera continua vendo.
19: Porque tu fomentou a tua bolha, a tua comunidade.
20: E um fenômeno que tem no Eu Quero Ser Seu Amigo de Novo é o seguinte... Não para de ter assistência nos primeiros episódios mais antigos. E tá aumentando também os números da primeira e segunda temporada, que são de 5, 6 anos atrás.
19: Porque
20: a galera vai se interessando, né? Claro. Então é muito legal mesmo, e vem mais coisa por aí.
21: Mas a gente conseguiu o Renato cantando Garoto da Rua.
19: Tem um áudio?
21: Tem, vai lá.
22: Lá em casa continuam os mesmos problemas. Lá em casa continuam, até porque me perturbando. Lá em casa continuam me enchendo o saco.
21: Tá aí, meu craque!
19: Porta-luva!
21: Craque do Porta-luva! Porta-luva!
19: Grande Porta-luva, nosso grande cantor!
23: Completamente fora do ritmo! Ele declamou Garotos da Rua!
22: Eu sou um grande jogador e um grande treinador, mas não sou um grande cantor.
21: Tu vai assumir o Grêmio, não?
22: Tô com meu telefone à disposição.
20: Tem uma galera senhores, que já quer, hein? Tem uma galera que já tá querendo.
18: Senhores, 7 horas vai bater 3 minutos, a gente precisa fazer a eleição
21: porta
18: do craque.
21: Porta-luz.
18: O craque do Pretinho Básico.
19: Unânime, unânime.
21: Unânime, cantando garoto da rua.
18: Eu vou votar em ti também, mas eu preciso saber em quem tu vota pra
0: vou
18: pra
0: votar no Neto Fagundes.
18: Boa. Tá bom.
0: Ele fazendo castelhano me pega muito.
18: Não, teve várias. O Neto Fagundes soltou uma na largada que me quebrou. É,
20: eu ia votar na teta, tá? Porque eu
18: na
20: achei
18: teta que
20: o timing da teta foi impressionante.
21: Não,
20: mas,
21: foi o Ivan.
18: Foi o Ivan?
20: Foi o Ivan, Ivan mas o porta-lupe cantando.
21: Tentou garoto da rua.
20: Me pegou.
18: Mais um trechinho agora pra gente encerrar.
21: Vai lá, vai lá, vai lá, vai lá, vai lá.
18: Não, repete, só repete o grande hit, né? O grande refrão, né? Eu vou tirar a trilha aqui pra ti, ó.
22: Lá em casa continuam os mesmos problemas. Lá em casa continuam me perturbando. Lá em casa continuam me enchendo o saco.
18: Tomara que não nos tirem do ar na semana que vem. O banguzinho do Pretinho vai continuar. Segunda-feira,
20: eu volto dia 3.
18: Uma da tarde, a gente tá de volta. Lelê, boas férias. Lelê, boas férias. O elenco do Pretinho agora parte para Novo Hamburgo. O Boteco tem duas sessões, a gente tem que correr. Porque a primeira começa às 8h30. Tchau!
19: Tchau!
21: Tchau! É.
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0: Opa! Muito bem, depois do Pretinho Básico, chegamos por aqui. 7:09, noite de sexta-feira, sextou, agora vem o final de semana, tamo bem demais. Vamos até às 9 da noite, hora da trilha sonora. Hora da trilha sonora. Arroba Everton Cunha pelo Instagram para sugestões e pelo WhatsApp 489-9188-1009. Já partimos para a primeira.

0: E assim estamos encerrando a primeira meia hora por aqui na Atlântida, 7h29. Ouvimos Jack Harlow. Antes, Lulu Santos, Arctic Monkeys, Ed Sheeran, Red Hot Chili Peppers, Dexter e The Moon Rocks. E vamos para o intervalo. Na sequência, teremos mais, é claro. Mr. P na rede, volta já.
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11: 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O que muda o jogo é a decisão de encarar de frente.
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0: 27 para as 8, boa noite de sexta-feira.
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0: ouvimos Stones in the Stars, espetacular. Antes, Shawn Mendes, Vitor Clay Lagoon, Sheryl Crow, Jota Quest, Maroon 5. E assim ficamos nós com esta primeira hora do Mr. P na rede aqui na Atlântida. Intervalo e já voltamos. Mr. P na rede volta já.
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9: Você sabe o que realmente aumenta o retorno de uma campanha de marketing? 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Hoje, a tecnologia permite direcionar anúncios para públicos muito mais específicos, considerando localização, interesses e comportamento de consumo. Na prática, sua campanha deixa de aparecer para quem não tem interesse no seu produto e passa a alcançar pessoas com mais chances de se tornarem clientes. Mas não basta alcançar a pessoa certa. 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
0: Voltamos, agora tem Detonautas.

0: Ouvimos Fresno 826 na Atlântida. Outra sequência que encerra aqui.
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4: O inverno em Santa Catarina transforma o estado em um destino cheio de experiências. Nas serras, as temperaturas baixas convidam para aproveitar o clima, os cafés, os vinhos e a gastronomia típica. Já no litoral, os dias ensolarados e as praias mais tranquilas são perfeitos para caminhar, praticar esportes ou simplesmente relaxar. Também é uma ótima época para conhecer cidades históricas, curtir festas típicas, fazer trilhas, visitar vinícolas, apreciar os mirantes e explorar paisagens naturais com um charme diferente. Seja para quem busca frio intenso ou dias agradáveis perto do mar, o inverno catarinense oferece opções para todos os estilos de viagem. Santa Catarina mostra que a estação mais fria do ano também pode ser uma das mais acolhedoras, convidando moradores e visitantes a descobrirem novos destinos e viverem momentos especiais. 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
11: A televisão aberta está prestes a viver sua maior revolução desde a digitalização do sinal. Com a TV 3.0, você não vai mais precisar ficar procurando o número do canal. A experiência será parecida com a dos streamings, mas com uma diferença. Continua sendo TV aberta e gratuita. O grande diferencial é a personalização. Cada pessoa poderá escolher o que quer assistir, ouvir e até interagir com a transmissão ao vivo. Para as marcas, começa uma nova era de oportunidades. Com a chegada da TV 3.0, será possível falar diretamente com um bairro ou até com públicos diferentes assistindo ao mesmo programa. É o alcance da TV aberta com a inteligência do digital. 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
0: 8:30, Atlântida, rádio das nossas vidas, a melhor vibe do FM. Agora tem Taylor Swift.

0: Ouvindo ainda Sam Smith, Diamonds, How to Feel Your Love, Charlie Brown, Samba Macosa, Shakira e Taylor Swift. Vamos encerrar o Mr. P na rede de hoje, da semana, com a recente canção lançada pelo YouTube, Street of Dreams. E na rede Atlântida, pra toda Santa Catarina.
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0: Com os votos de uma ótima noite de sexta e um belíssimo final de semana, siga na Atlântida, Rádio das Nossas Vidas, aí está.

0: Opa! Que a sequência da noite contemple as suas expectativas positivas. Encerramos aqui, Mr. P na rede. Aí está. 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
3: E olha só a dúvida do Bruno. Doutor, é normal um homem de 25 anos ter ejaculação precoce por ter um longo histórico com pornografia e ansiedade? Se sim, o que fazer para resolver? Bruno, você está trazendo para a gente dois fatores que realmente podem ter relação com ejaculação precoce. O primeiro e mais importante de todos é a ansiedade. Uma pessoa muito ansiosa pode ter um risco maior de ter ejaculação precoce, principalmente uma das formas da ansiedade que se chama ansiedade de performance. Eu fico tão preocupado com o que vai acontecer comigo durante uma relação sexual que eu acabo ejaculando rápido demais. E a questão da pornografia também, muitas vezes ela proporciona aí um super estímulo para os homens e isso faz com que muitas vezes a ejaculação aconteça de uma maneira mais rápida pela exposição à pornografia, principalmente na masturbação. O que, que eu posso te recomendar? Moderar o consumo de pornografia, tirar esse estímulo a mais do seu prazer, da sua experiência sexual e tentar controlar essa ansiedade com algumas técnicas, com alguns exercícios ou até com uma psicoterapia. Mas com certeza essa situação pode melhorar e bastante. Dúvidas? Escreve no arroba Jairo Bauer Oficial.
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1: Olá, boa noite.
2: Boa noite para você que nos acompanha em todo o país.
1: Sexta-feira, 24 de julho de 2026.
2: E vamos aos destaques do dia.
1: Atenção, entregadores e mototaxistas.
2: A partir de segunda-feira, você pode negociar um novo veículo com juros mais em conta. Pablo Mundim.
3: O programa permite financiar um veículo zero quilômetro, como bicicleta elétrica, ciclomotor, motoneta, moto elétrica ou moto flex.
1: Proteção de mulheres na internet e enfrentamento da violência no ambiente digital.
2: Plataformas devem retirar em até 2 horas conteúdo íntimo não autorizado.
1: E está proibido o uso de inteligência artificial para criar imagens íntimas falsas.
2: É o que prevê o decreto que entrou em vigor esta semana, Luana Karen.
4: A norma engloba crimes e outros atos ilícitos praticados com o uso da internet que provoquem sofrimento físico, psicológico, sexual, político ou econômico.
1: E sancionada a lei que autoriza o uso do spray de pimenta para autodefesa por mulheres acima de 18 anos. Raquel Mariano.
5: O aerossol deverá ser de uso individual, intransferível e não poderá conter substância letal ou que cause intoxicação permanente.
2: Hoje, na apresentação da Voz do Brasil, eu, Helen Bernardes e Luciana Vasconcelos.
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2: Atenção, mototaxistas, motofretistas e entregadores de aplicativos habilitados no programa Move Brasil.
1: O início das operações da linha de crédito nos bancos para a compra de novos veículos começa na próxima segunda-feira, dia 27 de julho.
2: Nesta fase, a liberação do financiamento dependerá da análise feita pelas instituições financeiras.
6: Os trabalhadores que usam motocicletas e bicicletas como instrumento de trabalho terão um pouco mais de tempo para dar início à segunda fase da linha de financiamento do programa Move Brasil. As operações, que começariam em 13 de julho, foram adiadas para o dia 27 para a conclusão de testes tecnológicos e operacionais entre os sistemas dos bancos e do programa, explica o Alice Moreira, secretário de Desenvolvimento Industrial, Inovação, Comércio e Serviços.
7: Nós fizemos uma prorrogação do programa para que isso estivesse garantido. Por quê? Porque com o fundo garantidor, não significa dizer que o trabalhador com problema de inadimplência, por exemplo, vai ter acesso a esse crédito. Mas melhora, por exemplo, a pontuação, as condições de score dos trabalhadores para ter acesso ao crédito.
6: A linha de crédito é destinada a entregadores ciclistas e motociclistas, motofretistas e mototaxistas. Tanto os que trabalham por aplicativos, quanto os que têm vínculo formal de emprego. O programa permite financiar um veículo zero quilômetro, como bicicleta elétrica, ciclomotor, motoneta, moto elétrica ou moto flex. A contratação do financiamento continua dependendo da análise de crédito feita pela instituição financeira. O financiamento tem prazo de até 48 meses para pagamento e carência de 2 meses. As operações contam com parte da cobertura do Fundo Garantidor de Operações, o FGO, como destaca o secretário de Desenvolvimento Industrial, Inovação, Comércio e Serviços, o Alice Moreira.
7: A utilização do fundo garantidor vai mitigar o risco de crédito. Então, a gente vai ter uma cobertura de 50% da receita e